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2: Bom dia, estimado ouvinte. Bem-vindo às notícias apresentadas por Vítor Rufino. Presidente da República, Daniel Chapo, anuncia a descoberta de novas áreas com petróleo e gás nas províncias da Zambésia, Sofala, Nampula e Inhambane. Daniel Chapo fez o anúncio esta segunda-feira na cidade brasileira do Rio de Janeiro, na sessão de abertura do Fórum Internacional de Petróleo e Gás.
3: A bacia de Moçambique, onde se localizam os campos de Pande, estamos a explorar o gás. O campo de Temane, onde estamos a explorar o gás, há mais de 20 anos. Inhassoro e Buzi. É comprovadamente petrolífera e continua a oferecer oportunidades de avaliação de novos prospectos. Angoche, em Nampula, o Delta do Zambeze, Save e outras áreas onshore e offshore apresentam diferentes graus de maturidade exploratória. Alguns contam já com informação de poços e estudos técnicos realizados. Estamos a preparar uma nova fase de oferta de áreas para pesquisa e exploração, apoiada em informação geológica mais robusta e num quadro regulatório modernizado.
2: Presidente da República, intervindo na qualidade de orador principal no painel sobre novas fronteiras energéticas da África Austral, no Fórum Internacional de Petróleo e Gás que decorreu no Rio de Janeiro, Brasil. É pela primeira vez que um chefe de Estado africano participa deste fórum na qualidade de orador principal. Um incêndio de grandes proporções consumiu esta segunda-feira mais de 3 mil sacos de resina, uma substância altamente inflamável depositada nas instalações da estação ferroviária de Lixinga, no Niassa. As chamas destruíram também uma linha de distribuição de corrente elétrica que atravessa aquele local e danificaram habitações nas imediações. O porta-voz do Serviço Nacional de Salvação Pública no Niassa, Ernesto Matini, informou que decorrem trabalhos de perícia para determinar as reais causas e os prejuízos provocados pelo incêndio.
4: Em termos das causas, assim como dos prejuízos, ainda é prematuro neste momento para podermos avançar, mas o que importa referir neste momento é que as chamas já foram controladas.
2: Para além dos serviços de salvação pública, foram mobilizados para debelar o incêndio os bombeiros dos aeroportos de Moçambique e da Grand Resource, uma empresa do ramo agroflorestal. O Tribunal Supremo indeferiu o pedido do político Venâncio Mondlane para a transmissão em direto do seu julgamento, remarcado para o dia 17 de novembro próximo. O porta-voz do Tribunal Supremo disse esta segunda-feira em Maputo que será proibido fazer o registro de som e imagens durante o julgamento e os jornalistas vão acompanhar as audiências fazendo apenas o registro escrito. Pedro Nhatitima anotou que o Tribunal Supremo reconhece o princípio legal da publicidade e do direito à informação, que não são absolutos.
5: Este princípio da publicidade e do direito à informação não é absoluto. Deve a sua aplicação ter em conta outros aspectos e daí decidir-se o que é que deve prevalecer. Refiro-me à questão da moralidade, à questão securitária e à questão também da lisura do próprio processo. Portanto, é importante que o decurso ou a publicidade do julgamento não ponha em causa a lisura do próprio processo.
2: O porta-voz do Tribunal Supremo disse ainda que foram identificados perigos que podem pôr em causa o princípio da presunção de inocência, intimidação e condicionamento de testemunhas. O ministro da Saúde prestou assistência médica a uma cidadã norte-americana que apresentou uma emergência de saúde durante um voo dos transportes aéreos portugueses TAP, que saiu de Lisboa com destino a Nova York. O CNIS acedeu prontamente à solicitação da tripulação, que procurava entre os passageiros um médico para prestar assistência à cidadã. O ministro da Saúde explicou que, após avaliar a paciente, realizou os procedimentos médicos necessários, recorrendo ao material disponível na mala de emergência da aeronave, fato que permitiu controlar a situação e estabilizar a passageira.
6: E a vantagem é de ser moçambicano, de ter trabalhado no nosso país, não havia muita coisa ali, mas graças a Deus conseguimos organizar o essencial e fiz uma intervenção a bordo nestas situações em que há uma hemorragia, um sangramento intenso pelo nariz. Há o primeiro passo, que é fazer o chamado tamponamento né? Então eu fiz este tamponamento no nariz e durante 15, 20 minutos ficamos a controlar a senhora, e a senhora ficou muito bem, o sangramento parou, controlamos os sinais vitais, e é um ato de humanismo, de amor, é um ato de proximidade, né? E nós conseguimos fazer e dar e doar aquele conhecimento que Deus nos capacitou, conseguimos doar as nossas mãos e salvar uma vida, e isto nos orgulha como moçambicanos.
2: O CNICE faz parte da delegação moçambicana que vai participar na 81ª sessão da Assembleia Geral das Nações Unidas em Nova York, nos Estados Unidos da América. Na atualidade internacional, polícia sul-africana anuncia a detenção de 3 suspeitos da série de assassinatos de mulheres no município de Ekurhuleni. Trata-se de 2 mulheres e 1 homem que foram detidos em conexão com o assassinato de uma mulher na semana passada, numa altura em que a África do Sul investiga casos de feminicídio de mulheres com idades compreendidas entre 20 e 30 anos nos últimos 2 meses. No entanto, os investigadores não ligaram os suspeitos aos outros assassinatos. O corpo da 10ª mulher assassinada foi encontrado na tarde de domingo no bairro de Soweto, na região metropolitana de Joanesburgo. Fechamos com as temperaturas máximas previstas para esta terça-feira. Tete, 34 graus centígrados. Quilimani e Nampula, 31. Beira e Pemba, 30. Maputo, Xai-Xai, Inhambane e Vilanculo, 28. Ximu e Lixinga, 27. Apresentamos as notícias a esta hora, as próximas, às 6 horas, inseridas no Jornal da Manhã.
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Bom dia Moçambique, Jornal de Manhã no seu receptor. Confira já a seguir os destaques desta edição. Presidente da República Daniel Chapo realiza uma visita de trabalho de 3 dias a Nova York, Estados Unidos da América, onde participa a partir de hoje na 81ª sessão da Assembleia Geral das Nações Unidas, subordinada ao tema Restaurar a Confiança, Gerir a Transformação, uma organização das Nações Unidas que beneficia todos. E crise de medicamentos e material médico-cirúrgico que afeta a rede hospitalar na província de Gaza poderá ser ultrapassada em breve. Autoridades de saúde garantem a chegada nos próximos dias de fármacos e diversos consumíveis médicos. O Serviço Nacional de Salvação Pública lança a campanha de prevenção de afogamentos na cidade da Beira com a aproximação da época balnear. A instituição pretende reduzir o risco de acidentes nas praias e reforçar a segurança dos banhistas. Polícia de Trânsito na província de Maputo intensifica a fiscalização e declara tolerância zero aos transportadores e passageiros que circularem fora da hora recomendada no raio da província. Estes são alguns dos assuntos que vão marcar esta edição do Jornal da Manhã de terça-feira, 22 de setembro de 2026. Sidónio Pires está na sonorização, Vitor África nas notícias, edição e apresentação, Ernesto Chouk. Votos de ótima escuta.

0: Eu fico com as notícias a seguir apresentadas por Vitor África. Bom dia.
1: Bom dia, Ernesto. Chau aqui, caro ouvinte. O presidente da República, Daniel Chapo, participa hoje na sede da ONU em Nova Iorque, na abertura dos debates de alto nível inseridos na 81ª sessão da Assembleia Geral das Nações Unidas. Reportou enviado da Rádio Moçambique a Nova Iorque, Mohamed Jani.
2: Trata-se de um evento que reúne líderes mundiais com o objetivo central de fortalecer a cooperação global e impulsionar os esforços em prol dos objetivos de desenvolvimento sustentável. A intervenção do presidente da República, Daniel Chapo, está agendada para quarta-feira, no decurso dos debates de alto nível da 81ª sessão da Assembleia Geral das Nações Unidas. Daniel Chapo vai apresentar perante outros chefes de Estado e de Governo as linhas fortes que marcam neste momento os caminhos para o desenvolvimento de Moçambique, bem como a relação mútua com outras nações inseridas no multilateralismo. Para além da participação no debate de alto nível da ONU, Daniel Chapo tem uma agenda forte aqui em Nova Iorque, centrada no desenvolvimento do país. A título de exemplo, está previsto um encontro com a diretora-geral do Fundo Monetário Internacional, Kristalina Georgieva, e com o vice-presidente da ExxonMobil, Dan Ammann, entre outros encontros ligados à atração de investimentos para Moçambique. Rádio Moçambique, Nova Iorque, Mohamed Jani.
1: E ontem o chefe de Estado esteve na cidade do Rio de Janeiro, no Brasil, onde participou da sessão de abertura do Fórum Internacional de Petróleo e Gás. Na sua intervenção na qualidade de orador principal no painel sobre novas fronteiras energéticas da África Austral, o presidente da República anunciou a descoberta de novas áreas com petróleo e gás em Moçambique, nas províncias da Zambézia, Sofala, Nampula e Inhambane. Segundo o chefe de Estado, que falava na cidade do Rio de Janeiro, o governo está neste momento a preparar a oferta de novas áreas para pesquisa e exploração.
3: A bacia de Moçambique, onde se localizam os campos de Pande, estamos a explorar o gás. O campo de Temane, onde estamos a explorar o gás, há mais de 20 anos. Inhassoro e Búzios é comprovadamente petrolífera e continua a oferecer oportunidades de avaliação de novos prospectos. Angoche, em Nampula, o Delta do Zambeze, Save e outras áreas onshore e offshore apresentam diferentes graus de maturidade exploratória. Alguns contam já com informação de poços e estudos técnicos realizados.
1: Presidente da República, Daniel Chapo, e o anúncio da descoberta de novas áreas com petróleo e gás no país. Um incêndio de grandes proporções consumiu esta segunda-feira mais de 3 mil sacos de resina, uma substância altamente inflamável depositada nas instalações da estação ferroviária de Lixinga, no Niassa. As chamas destruíram também uma linha de distribuição de corrente elétrica que atravessa o local e danificaram habitações nas imediações. O porta-voz do Serviço Nacional de Salvação Pública no Niassa, Ernesto Matini, informou que decorrem trabalhos de perícia para determinar as causas e os prejuízos provocados pelo incêndio.
4: Em termos das causas, assim como dos prejuízos, ainda é prematuro neste momento para podermos avançar, mas o que importa referir neste momento é que as chamas já foram controladas.
1: Para além dos serviços de salvação pública, foram mobilizados para debelar o incêndio os bombeiros dos aeroportos de Moçambique e da Green Resources, uma empresa do ramo agroflorestal. O Tribunal Supremo indeferiu o pedido do político Venâncio Mondlane para a transmissão em direto do seu julgamento remarcado para o dia 17 de novembro próximo. O porta-voz do Tribunal Supremo disse esta segunda-feira em Maputo que será proibido fazer o registro de som e imagens durante o julgamento e os jornalistas vão acompanhar as audiências fazendo apenas o registro escrito. Pedro Nhatitima anotou que o Tribunal Supremo reconhece o princípio legal da publicidade e do direito à informação que não são absolutos.
5: Este princípio da publicidade e do direito à informação não é absoluto. Deve a sua aplicação ter em conta outros aspectos e daí decidir-se o que é que deve prevalecer. Refiro-me à questão da moralidade, à questão securitária e à questão também da lisura do próprio processo. Portanto, é importante que o decurso ou a publicidade do julgamento não ponha em causa a lisura do próprio processo.
1: O porta-voz do Tribunal Supremo disse ainda que foram identificados perigos que podem pôr em causa o princípio da presunção de inocência, intimidação e condicionamento de testemunhas. A Universidade Eduardo Mondlane e o Governo da Suécia lançam hoje, na cidade de Maputo, um novo programa de cooperação em pesquisa para o período 2026-2028. O novo programa de cooperação será lançado num seminário que deverá igualmente marcar o encerramento do programa anterior, de acordo com o comunicado recebido na nossa redação. O seminário enquadra-se na cooperação entre os governos de Moçambique e da Suécia para o fortalecimento da pesquisa na maior instituição de ensino superior do país. E no plano internacional, o tufão Dujuan obrigou esta segunda-feira ao cancelamento de 275 voos no Japão e a instrução para mais de 1,6 milhões de habitantes deixarem as suas casas. Esta é uma notícia a desenvolver no bloco das 7. Para já, foram as notícias das 6 horas.

0: A previsão do estado de tempo para hoje com o meteorologista Zefanias Kisiko. Bom dia.
1: Bom dia, estimados ouvintes da Rádio Moçambique. Previsão do estado de tempo para hoje, terça-feira, 22 de setembro de 2026. Para a região sul do país, espera-se céu pouco nublado, localmente nublado, possibilidade de chuvas fracas locais e vento de sueste fraco moderado, soprando por vezes com rajadas locais. E para as regiões centro e norte, espera-se céu pouco nublado, localmente muito nublado, possibilidade de chuvas fracas localmente moderadas e vento de sueste a nordeste fraco moderado. Temperaturas máximas previstas em graus Celsius. Tete com máxima de 34, Quelimane e Nampula 31, Beira e Pemba 30, Maputo, Xaxai, Inhambane e Vilanculo 28 e, por último, Chimoio e Lixinga com máximas de 27. Hoje é tudo e muito obrigado pela atenção dispensada. Até a próxima.

0: Jornal da Manhã da Rádio Moçambique, no seu receptor, Presidente da República, Daniel Chapo, defende uma transição energética justa e inclusiva que permita aos países em desenvolvimento explorarem os seus recursos naturais para ampliar o acesso à energia e estimular a industrialização. Desenvolvimentos desta notícia com a jornalista Jacinta Nyamitamba.
1: Daniel Chapo sublinha que não haverá transição energética totalmente justa se houver energia limpa para uns e pobreza energética para outros. O posicionamento de Daniel Chapo foi apresentado ontem na sessão de abertura do Fórum Internacional de Petróleo e Gás, conhecido por ROG 2026, que decorre no Rio de Janeiro.
2: É por isso que a nossa ambição é transformar a energia que existe debaixo do solo e das águas de Moçambique, em riqueza partilhada para todos os moçambicanos e em parceria com os nossos irmãos e as nossas irmãs brasileiras e brasileiros.
1: Na ocasião, o chefe de Estado convidou os empresários mundiais, com destaque para a classe empresarial brasileira, a investir em Moçambique.
2: Queremos continuar a abrir Moçambique ao mundo e a pesquisa, inovação e ao desenvolvimento responsável. Tal como Brasil é mercado de boca aberta, Moçambique também é mercado de boca aberta. Queremos empresas que compreendam que grandes projetos de energia são relações construídas para décadas e não apenas transações de curto prazo.
1: Durante a sessão de abertura do Fórum Mundial sobre Petróleo e Gás, a presidente da Petrobras disse que a transição energética deve ser justa para todos e caber no bolso da sociedade. Magda Chambriade afirmou que não existe bem social sem energia.
3: Não existe bem-estar social sem um consumo mínimo per capita de energia, mesmo levando em conta todos os esforços de conservação de energia que nós conhecemos e que são hoje aplicados pelo mundo. Esse olhar para o futuro que concilia soberania energética e desenvolvimento social caminha junto com a transição energética. Para nós, a transição energética precisa ser justa, precisa caber no bolso da nossa sociedade.
1: Presidente da Petrobras, Magda Chambriade. O fórum que decorre no Rio de Janeiro é organizado pelo Instituto Brasileiro de Petróleo em parceria com a Petrobras, Shell, entre outras instituições que atuam no setor energético. Entretanto, o estadista moçambicano terminou ontem a sua visita ao Brasil e seguiu viagem para os Estados Unidos da América, onde participa na 81ª sessão da Assembleia Geral das Nações Unidas. Do Rio de Janeiro, no Brasil, para a Rádio Moçambique, Jacinta Nyamitamba.
0: E o Presidente da República, Daniel Chapo, realiza uma visita de trabalho de 3 dias a Nova Iorque, Estados Unidos da América, para participar na 81ª sessão da Assembleia Geral das Nações Unidas, subordinada ao tema Restaurar a Confiança, Gerir a Transformação, uma organização das Nações Unidas que beneficia todos. Ao pormenores com o enviado da Rádio Moçambique, Nova Iorque, Momedjan.
4: O presidente da República, Daniel Chapo, participa esta terça-feira na sede da ONU aqui em Nova York, na abertura dos debates de alto nível inseridos na 81ª sessão da Assembleia Geral das Nações Unidas. Trata-se de um evento que reúne líderes mundiais com o objetivo central de fortalecer a cooperação global e impulsionar os esforços em prol dos objetivos de desenvolvimento sustentável. Na sessão de abertura estão previstos discursos dos líderes do Brasil, Estados Unidos, França, Catar, Peru, Egito, Chile e Tanzânia. A intervenção do presidente da República, Daniel Chapo, está agendada para quarta-feira, no decurso dos debates de alto nível da 81ª sessão da Assembleia Geral das Nações Unidas. Daniel Chapo vai apresentar perante outros chefes de Estado e de Governo as linhas fortes que marcam, neste momento, os caminhos para o desenvolvimento de Moçambique, bem como a relação mútua com outras nações inseridas no multilateralismo. Para o acadêmico e analista de política internacional Hilário Chacate. A participação de Moçambique nos debates de alto nível da ONU deve servir para apresentar a agenda de desenvolvimento do país, centrada numa diplomacia de interesse.
5: Temos neste momento três grandes dimensões que podem estruturar a nossa presença. Refiro-me à paz e segurança, refiro-me à transformação económica e refiro-me também à cooperação internacional para o desenvolvimento. No plano interno, o presidente Daniel Chapo tem, portanto, colocado na agenda reformas relacionadas com a eficiência do Estado, transparência, ambiente de negócios, desenvolvimento econômico e diálogo nacional. Portanto, a Assembleia Geral deve ou pode ser utilizada para mostrar que Moçambique está a procurar transformar os seus desafios internos em oportunidades de desenvolvimento e, ao mesmo tempo, que procura parceiros para concretizar essas transformações.
4: Para além da participação no debate de alto nível da ONU, Daniel Chapo tem uma agenda forte aqui em Nova York, centrada no desenvolvimento do país. A título de exemplo, está previsto um encontro com a diretora-geral do Fundo Monetário Internacional, Kristalina Georgieva, e com o vice-presidente da ExxonMobil, Dan Ammann, entre outros encontros ligados à atração de investimentos para Moçambique. Rádio Moçambique, Nova York, Mohamed Jani.
0: Às 6 horas e 18 minutos, indeferido o pedido de transmissão em direto de julgamento de Venâncio Mondlane, Leopoldo Agapito.
6: O Tribunal Supremo indeferiu o pedido do político Venâncio Mondlane para a transmissão em direto de seu julgamento, remarcado para o dia 17 de novembro próximo. O porta-voz do Tribunal Supremo disse nesta segunda-feira em Maputo que será proibido fazer o registro de som e imagem durante o julgamento e os jornalistas vão acompanhar as audiências fazendo apenas o registro escrito. Pedro Nhatitima notou que o Tribunal Supremo reconhece o princípio legal da publicidade e do direito de informação, que não são absolutos.
7: Este princípio da publicidade e do direito à informação não é absoluto. Deve a sua aplicação ter em conta outros aspectos e daí decidir-se o que é que deve prevalecer. Refiro-me à questão da moralidade, à questão securitária e à questão também da lisura do próprio processo. Portanto, é importante que o decurso ou a publicidade do julgamento não ponha em causa a lisura do próprio processo.
6: O porta-voz do Tribunal Supremo disse ainda que foram identificados perigos que podem pôr em causa o princípio da presunção de inocência, intimidação e condicionalismo de testemunhas.
7: Existe também o risco de instrumentalização do próprio julgamento. Nós não queremos que este julgamento seja um meio de propaganda para fins que não são aqueles que é a persecução da justiça. O outro perigo é a pressão sobre o tribunal, o que pode comprometer a sua serenidade. Também a segurança dos intervenientes processuais. Alguns dos crimes de que o arguido vem acusado têm a ver com suposta prática de atos de terrorismo e nós vamos ter aqui peritos da nossa investigação. E isso pode constituir algum incômodo para aquelas pessoas para aqueles peritos que trabalharam na instrução do processo. Então, também queremos salvaguardar a integridade física destes peritos.
6: Porta-voz do Tribunal Supremo, Pedro Nhatitima. O julgamento de Venâncio Mondlane, que inicia no dia 17 de novembro, terá lugar nas instalações do Tribunal Supremo na cidade de Maputo. Mondlane é acusado pelo Ministério Público de ter cometido 5 crimes, incluindo desobediência coletiva e instigação ao terrorismo na sequência das manifestações pós-eleitorais de 2024.
0: Às 6 horas e 21 minutos, crise de medicamentos e material médico cirúrgico que afeta a rede hospitalar da província de Gaza poderá ser ultrapassada em breve. As autoridades de saúde garantem a chegada nos próximos dias de fármacos e diversos consumíveis médicos. Jaime Vanessa.
8: Saudações. Neste momento, a situação afeta com gravidade o Hospital Provincial de Xai-Xai, que é de referência na província, onde, vezes sem conta, os utentes são solicitados a levar consigo materiais como luvas, algálias e alguns medicamentos para o tratamento em caso de internamento. O médico-chefe provincial, Sérgio João, diz que o setor está a trabalhar no sentido de encontrar uma solução efetiva da crise de alimentos, ou seja, de medicamentos, um problema que tem estado a frequentar a população nos últimos tempos. Sérgio João garante que a província de Gaza vai beneficiar nos próximos dias de medicamentos recentemente recebidos no país em grande escala.
9: Em algum momento houve uma não conformidade por parte dos nossos colegas. Nós temos aquilo que, como setor, aquilo que é o básico, mas temos também a atualizar com alguma satisfação que o país recebeu muita quantidade de medicamentos e material médico cirúrgico, e na altura que fizemos a recepção deste material, também vamos chamar a imprensa para ver em primeira mão o material que nós, como setor, estamos a receber do nível central e que vamos disponibilizar ao nível das unidades sanitárias. E também ao nível das unidades sanitárias vamos pedir aos colegas para chamar também a imprensa local para poder também testemunhar esta recepção. Penso que é algo que já estamos a ultrapassar. Estamos a dizer que o Hospital Provincial submeteu o paciente à cirurgia e em nenhum desses pacientes pedimos que trouxesse alguma coisa. Portanto, já mostra que como setor vamos nos estabilizando, podemos dizer que estamos no bom caminho, não temos rupturas de medicamentos e o medicamento que não existe, temos sempre a alternativa adequada e nos próximos tempos vamos ter este reforço. Portanto, esses cenários não vão ser cenários da província de Gaza, doravante.
8: Médico-chefe provincial em Gaza, Sérgio João, anunciando para breve o reforço de estoques de medicamentos e material médico-cirúrgico nas unidades sanitárias desta parcela do país. O Inguicete, Tivikele, Amavágua e a cólera de malária. De Xaixai, Jaime Vanessio, bom dia.
6: Bom dia. A crise de medicamentos e material médico cirúrgico que afeta a rede hospitalar da província de Gaza poderá ser ultrapassada em breve. No NIAS, inicia na próxima semana a execução de um plano de emergência para a distribuição de medicamentos e material médico cirúrgico às diferentes unidades sanitárias. Pinto Katawa.
10: A iniciativa visa responder ao déficit de alguns medicamentos e outros insumos médicos ao nível das unidades sanitárias na província. O diretor de Serviços Provinciais de Saúde, Nuniasa, informou que, para a cobertura das necessidades, o Depósito Provincial de Medicamentos recebeu esta segunda-feira 2 caminhões de grande tonelagem com vários fármacos e outros equipamentos. Narciso Rondinho informou que, igualmente, prossegue em outubro próximo o preposicionamento de medicamentos nas unidades sanitárias de difícil acesso para responder às necessidades durante a época chuvosa.
11: E esses medicamentos, material médico cirúrgico, vão ser enquadrados naquilo que é o plano de distribuição para o próximo mês e rapidamente vamos colocar ao nível dos distritos. Mas para isso iremos rapidamente, em curto intervalo de tempo, identificar quais eram os medicamentos em falta em algumas unidades sanitárias e estes rapidamente serão distribuídos a partir de um plano de distribuição de emergência, enquanto aguardamos terminar o plano de distribuição para o próximo mês.
10: Diretor de Serviços Provinciais de Saúde, Nuniasa, Narciso Rondinho, e a disponibilidade de medicamentos para satisfazer a procura dos cidadãos nas unidades sanitárias. Narciso Rondinho disse que o reforço de medicamentos e equipamento médico cirúrgico vai elevar a qualidade de atendimento dos cidadãos nas unidades sanitárias públicas na província. Omvela, Lemikizani, Malanguizo e Azomoyo, Pachitetezo, Chamatenda e Oceana. Delixinga, Pinto Catawa.
6: O Serviço Nacional de Salvação Pública lança a campanha de prevenção de afogamentos na cidade da Beira. Com a aproximação da época balnear, a instituição pretende reduzir o risco de acidentes nas praias e reforçar a segurança dos banhistas, tal como nos conta Benícia Fayan.
12: O porta-voz do Censap em Sofala, Fernando Farias, disse que o foco é a consciencialização dos banhistas para a adoção de uma postura responsável. Fernando Farias fez saber que o plano de ação contempla o posicionamento estratégico de equipas de nadadores salvadores nas praias de Veleiro e Estoril, as mais concorridas na Beira. Alertou para a combinação perigosa de bebidas alcoólicas e mergulho no mar, uma das principais causas de afogamentos.
13: E outras forças têm feito sensibilização da nossa população para a prevenção aos afogamentos, isto por conta de
7: os afogamentos que aconteceu há anos atrás, nós registramos vários afogamentos, então houve necessidade de reforçar as medidas de prevenção em toda a orla marítima, sensibilizando os banhistas para evitar o afogamento. Isso é, sensibilizando as pessoas adultas, tanto como as crianças, para não se fazer ao mar sem nenhuma instrução ou sem nenhum colete salva-vidas, porque sabemos nós também que não são só as crianças que perdem a vida por conta do afogamento, temos também pessoas adultas que perdem a vida, não têm nenhuma instrução na área de mergulho ou natação. Isto tem...
12: O plano de ação para a época balnear, Sambalimanja na Sabau Penu na Dota, Tauera Cuchalira Mautenda, da cidade da Beira, Benícia Faiani.

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6:30 minutos. Resumo os assuntos de destaque no Jornal da Manhã. Presidente da República, Daniel Chapo, participa a partir de hoje em Nova York, Estados Unidos da América, na 81ª sessão da Assembleia Geral das Nações Unidas. A crise de medicamentos e material médico cirúrgico que afeta a rede hospitalar da província de Gaza poderá ser ultrapassada em breve. As autoridades de saúde garantem a chegada nos próximos dias de fármacos e diversos consumíveis médicos.

0: Previsão do estado do tempo com o meteorologista Zefanias Queseco.
1: Bom dia, estimados ouvintes da Rádio Moçambique. Previsão do estado de tempo para hoje. No sul do país, espera-se céu pouco nublado, localmente nublado, possibilidade de chuvas fracas locais e vento de sueste fraco moderado, soprando por vezes com rajadas locais. E para as regiões centro e norte, espera-se céu pouco nublado, localmente muito nublado, possibilidade de chuvas fracas localmente moderadas e vento de sueste a nordeste fraco moderado. Temperaturas máximas previstas em graus Celsius. Tete com máxima de 34, Quelimane e Nampula 31, Beira e Pemba 30, Maputo, Xai-Xai, Inhambane e Vilanculo 28 e, por último, Chimoio e Lixinga com máximas de 27.

0: No café da manhã, hoje vamos olhar para os desafios da prestação de serviços de saúde na província de Maputo. Uma reflexão à luz da sexta reunião de coordenação do setor. E o café será servido a partir da província de Maputo, com moderação do jornalista Alberto Paulo. E o nosso convidado é o diretor provincial de saúde, Daniel Chemani. O ouvinte pode participar pelos números 21 31 77 77 e 82 34 77 e também pela nossa página do Facebook Jornal da Manhã RN. E a viagem matinal continua e vamos fazer escala em Inhambane, onde o Conselho Municipal da cidade de Inhambane desencadeia uma ofensiva contra obras construídas ilegalmente em vários bairros da autarquia. Jornalista Horácio Romão, bom dia.
1: Bom dia, Chauk. As obras erguidas sem autorização da edilidade foram descobertas por uma equipa de fiscalização que se desdobra pelos bairros a verificar a legalidade das construções. No âmbito desta operação, foram identificadas 8 infraestruturas erguidas nas zonas de proteção e de reserva do Estado. O porta-voz da Polícia Municipal na cidade de Inhambane, Honório Emílio, disse que das 8 obras construídas ilegalmente, 7 foram demolidas. Emílio aponta os bairros Liberdade e Moelé como sendo os que mais casos de construções ilegais registram. A fonte avisa que a edilidade continua no terreno a fiscalizar a legalidade das obras e apela aos munícipes para que, antes de iniciarem qualquer construção, submetam o pedido.
2: O município é implacável neste momento por construções ilegais. Uma construção não é só entendi, estou a fazer. Existem critérios. No momento em que submete o seu projeto, existem técnicos da urbanização que deslocam para o local. Eles aqui é onde informar ao proprietário onde é que a obra deve estar implantada, virada para que sítio, porque temos ruas. Uma cidade organizada, as casas devem estar viradas para a rua principal. Desloca o Conselho Municipal, a Secretaria. Então, submetem lá o seu pedido de autorização. Então, não podemos construir casas ou obras ilegais. Temos que todos nós aproximarmos, fazermos uma coisa na situação legal.
1: Honório Emílio, porta-voz da Polícia Municipal na cidade de Inhambane, alertando que a edilidade não vai tolerar casos de construções ilegais na urbe. 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Horácio Romão, Inhambane.
0: Vamos até o distrito de Angonha vai introduzir sementes certificadas e fertilizantes para a próxima campanha agrícola, numa medida destinada a reforçar a capacidade dos produtores para fazer face às mudanças climáticas. Onésio João. Parece haver dificuldades de comunicação com

0: outras culturas consideradas estratégicas para o distrito. O administrador do distrito de Yangonia, Entete, explicou que a aposta na produção local pretende igualmente melhorar a disponibilidade e a qualidade de insumos junto dos produtores. Segundo Arquimedes Pensado, a iniciativa deverá adotar aos produtores novas técnicas e conhecimento de responder aos desafios impostos pelas alterações climáticas, apostando em variedade e prática agrícola mais adequadas de novas condições de produção.
1: Nós, como governo local, achamos melhor contactarmos um parceiro de nacionalidade malawiana, um homem de renome lá no Malawi, para troca de experiência. Não só queremos aproveitar a potencialidade dele para algumas atividades, sobretudo destinadas à fabricação e processamento de ração animal, bem como possivelmente temos também objetivo com ele para a produção de fertilizantes. Se conseguirmos essa parte, estaremos a responder positivamente à nossa população.
0: Arquimedes Pensado, administrador do distrito de Yangonia, Entete. A produção de sementes e fertilizantes poderá ainda contribuir para reduzir custos e encurtar a distância entre insumos e os produtores, fortalecendo a cadeia de produção agrícola e criando novas oportunidades de negócio no distrito de Yangonia, na província de Tete. 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
2: Mais de 200 quilómetros de estradas danificadas no distrito de Munjinkual estão a ser intervencionados para melhorar a transitabilidade de pessoas e bens. Albano Xavier.
3: Afirmativo Ernesto Chaú, que trata-se dos troços entre Munjinkual Munapo e Munjinkual Liupo, tidos como os mais críticos durante o período chuvoso. O objetivo é garantir continuamente o escoamento dos produtos agrícolas e pesqueiros durante toda a época chuvosa. O administrador deste distrito, João Zampula, lamenta porque sempre que chove, registra-se interrupção na circulação de pessoas e bens em algumas estradas. Daí a necessidade urgente, antes da época chuvosa, trabalhos de manutenção das rodovias. Segundo João Zampula, os trabalhos de manutenção de rotina das estradas é feito em coordenação com as comunidades locais.
4: O que nos preocupa bastante é que, se estiver a chover e as vias não estarem transitáveis, o nosso pescado já vai se estragar dentro do distrito. E os nossos consumidores não estão só no distrito, estão em outros pontos. Então, é através deste processo de manutenção das nossas vias que conseguimos passar sem impedimento do nosso trânsito e conseguimos vender aquilo que são as grandes nossas potencialidades aqui.
3: Administrador do distrito de Munjinkual, João Zampula, falando dos trabalhos de intervenção das estradas ao nível da região, que ciclicamente registram interrupção na época chuvosa. Amoce, Nemorrer em Moçambique, Ekalé, Elapo e Amorretele. Albano Xavier, Nampula.
2: Mais de 200 quilómetros de estradas danificadas no distrito de Munjinkual, em Nampula, estão a ser intervencionados para melhorar a transitabilidade de pessoas e bens. Cerca de 40 do distrito de Gondola e Manica poderão ver as suas culturas afetadas na próxima campanha agrícola devido à possível escassez de chuva associada ao fenómeno El Niño. Jornalista Nelson Mainato.
5: O Governo Distrital está a intensificar a preparação dos produtores com enfoque na diversificação de culturas, no uso de variedades de ciclo curto e tolerantes à seca, bem como na conservação da umidade dos solos. O diretor do Serviço Distrital de Atividades Económicas de Gondola, Edwin Pinho, disse que a queda irregular da chuva constitui uma das principais preocupações da dependência da agricultura de sequeiro. O posto administrativo de Inxope é apontado como uma das zonas mais vulneráveis devido à menor capacidade de retenção de água no solo.

0: Parece haver problemas de comunicação com Nelson Mainato. Nelson Mainato? Vamos a Pemba. O governo de Cabo Delgado reafirma a disponibilidade para colaborar com instituições de ensino superior na promoção de conhecimento científico orientado para a solução dos desafios estruturantes impostos pelo terrorismo e outros fenómenos que afetam a província. Somali Gilberto.
1: O posicionamento foi expresso esta segunda-feira em Pemba pelo secretário de Estado na província, para quem a academia constitui o pilar fundamental na construção de soluções sustentáveis para a estabilização social, económica e cultural da região. Plácido Pereira falava da Universidade IRIS, realizada sob o lema Conhecimento que reconstrói, Ciência, Inovação e Esperança para o futuro de Cabo Delgado.
2: Estas jornadas científicas são de capital importância para a nossa província, pois acontecem numa altura em que, como província, enfrentamos desafios tais como combate ao terrorismo e ao extremismo violento, que ameaçam a segurança das nossas comunidades, destroem infraestruturas, para além do impacto das mudanças climáticas e desastres naturais, que agravam drasticamente a vulnerabilidade das nossas populações. A estes desafios somam-se a batalha contínua contra a desnutrição crónica que afeta as nossas crianças e o combate acirrado à desinformação que tenta enfraquecer a nossa coesão social e quebrar a confiança mútua nas nossas comunidades.
1: Por sua vez, o reitor da Universidade IRIS, Alfândega Manjoro, destacou o compromisso académico da instituição em contribuir ativamente para o desenvolvimento sustentável de Cabo Delgado, alavancando o potencial e a produção científica local.
3: Cabo Delgado é uma província de grandes potencialidades, mas também marcada por desafios sociais, econômicos, ambientais e humanitários que exigem respostas sérias, responsáveis e sustentadas. Assim, ao realizarmos este encontro, queremos que os nossos docentes, investigadores, estudantes, não sejam apenas consumidores de conhecimentos, mas também produtores de conhecimentos sobre a nossa própria realidade.
1: As primeiras jornadas científicas da Universidade IRIS em Cabo Delgado juntaram diversos investigadores e acadêmicos em torno de cinco eixos temáticos, a destacar ética e cidadania, gestão ambiental e mudanças climáticas, administração e empreendedorismo, engenharia e direito e relações públicas. Não há margem na Sabão em Marivo, Unhemeque Pindupindu. Somali Gilberto em Pemba, bom dia.
0: Vamos a Quelimane. O Instituto de Ciências de Saúde adota nova metodologia para o ingresso nos cursos de nível médio. Rabineiro Chernenko.
4: A diretora do Instituto, Irene Mola, explica que no processo de admissão, os candidatos são submetidos à entrevista antes das provas escritas para aferir a sua vocação com áreas relacionadas à saúde. Em função da vocação, os candidatos serão direcionados para os cursos disponíveis. O Instituto de Ciência e de Saúde de Quelimane, na Zambésia, dispõe de 100 vagas. Irene Mola diz que 60 destinam seus cursos de nível médio inicial, nomeadamente laboratório, enfermagem geral, enquanto que as restantes são para a formação de nível médio especializado nas áreas de instrumentação e cuidados intensivos.
5: O objetivo da triagem é para avaliar se o candidato realmente tem vocação para a qualificação que ele pretende. Porque muitas vezes verificamos que eles vêm fazer a inscrição, fazem o curso, porque simplesmente foi obrigado por um familiar ou porque ele está à procura mesmo de emprego. Então, para evitar essas situações, eles passam por uma triagem sim, e é neste momento que nós avaliamos se este candidato tem vocação para o curso de saúde ou não.
4: Entretanto, a diretora do Instituto de Ciência e de Saúde de Quelimane alerta os candidatos para o risco de burlas associadas a falsas promessas de obtenção de vagas. A reportagem da Rádio Moçambique ouviu um dos candidatos momentos após inscrever-se, explica as motivações para a escolha do curso.
6: Dalton Zito, me inscrevi para o curso de enfermagem geral porque é um curso que tem a ver mais sobre ter vontade ao próximo. Alguém que faz enfermagem, quer dizer, porque ele é que cuida a pessoa. Enfermagem não é um curso alguém que vai, se calhar, brincar porque viu um dos amigos, fez o curso lá, porque ali você trabalha praticamente já um ser humano, a pessoa. Então, a pessoa dali, você é a chave.
4: Atualmente, o Instituto de Ciência e de Saúde de Quelimane leciona 8 cursos, dos quais Saúde Materno-Infantil e Técnico de Medicina. Canal Amadana Sabão, Willa Munavare Mareda. Abner Chernenko, a partir de Quelimane.
0: Polícia de trânsito na província de Maputo intensifica a fiscalização e declara a tolerância zero aos transportadores de passageiros que circularem fora da hora recomendada no raio da província, uma medida que visa prevenir acidentes de aviação, sobretudo na estrada nacional número 1 e número 4, Rigoberto Chissano.
7: O chefe de instrução e educação na Polícia de Trânsito em Maputo anotou haver alguns condutores que persistem em transgredir as regras, chegando a usar vias alternativas para contornar os postos de controlo. José Novella adverte, no entanto, que todos os transportadores de passageiros já conhecem as penalizações e que a polícia não vai tolerar.
8: Nós, Polícia da República de Moçambique, Departamento da Província de Maputo, estamos atentos, sobretudo, no controle de Nhongoyane, onde faz-se o controle exaustivo naquilo que é a revisão do próprio boletim de viagem, para se perceber qual é o tempo, qual é a hora da saída deste veículo, no sentido de termos que controlar que coisas de gênero não volte a acontecer nos outros pontos da nossa província.
7: José Novella disse ainda que outro incumprimento dos transportadores de passageiros é a alteração das listas de passageiros que são carregados nos pontos de partida.
8: São essas situações que eles acabam alterando, percebendo que nos postos de controle, onde vigora sobretudo a esta fiscalização, para poder aferir a existência de número superior ou não dos passageiros, eles acabam fazendo descer, por perceber que no posto seguinte, em nenhum momento pode atravessar com o número que supera a lotação normal dentro do seu próprio veículo. O que acontece em situações de falta de lista de passageiros, os condutores são autuados. O novo RTS já prevê uma multa de um salário mínimo para os condutores que circulam sem lista de passageiros, porque não compromete com que a viatura seja apreendida, mas sim que o condutor seja sancionado pela essa transgressão.
7: José Novella, chefe de instrução e educação da Polícia de Trânsito em Maputo, Vacaína. ETV Kirikamavati, Yakuamanambana, Rigoberto Chissan, Dr. Keda Matola, bom dia.
0: A cerca de 42 mil famílias produtoras do distrito de Gondola e Manica poderão ver as suas culturas afetadas na próxima campanha agrícola devido à escassez, melhor possível escassez de chuva associada ao fenómeno El Niño. Recuperamos o contacto com Nelson Mainato.
9: O Governo Distrital está a intensificar a preparação dos produtores com enfoque na diversificação de culturas, no uso de variedades de ciclo curto e tolerantes à seca, bem como na conservação da umidade dos solos. O diretor do Serviço Distrital de Atividades Económicas de Gondola, Edwin Pinho, disse que a queda irregular da chuva constitui uma das principais preocupações, sobretudo nas zonas com maior dependência da agricultura de sequeiro. O posto administrativo de Inxopa é apontado como uma das zonas mais vulneráveis devido à menor capacidade de retenção de água no solo.
10: A vulnerabilidade não é igual em todo o distrito. Temos locais, a título de exemplo, o posto administrativo de Inxopa, que é uma zona com menor capacidade de retenção da água no solo e com maior dependência da agricultura a sequeiro. Tendem estas a apresentar uma maior exposição a este fenômeno. E assim sendo, o Governo Distrital está a orientar os serviços de extensão para que intensifiquem ações nestas zonas com maior vulnerabilidade.
9: Para reduzir os possíveis impactos, as autoridades recomendam aos produtores que evitem sementeiras precipitadas e acompanhem as orientações dos extensionistas.
10: E a principal preocupação atualmente é a possibilidade do início irregular das chuvas ou ocorrência de período seco durante a campanha. E nestas condições, uma sementeira realizada demasiado cedo, antes de haver umidade suficiente nos solos, pode resultar em falhas na germinação. Por isso estamos a recomendar aos nossos produtores a acompanharem as orientações técnicas dos nossos extensionistas.
9: diretor do Serviço Distrital de Atividades Económicas de Gondola, Edwin Pinho, e as ações em curso visando minimizar os efeitos do fenómeno climático El Niño, que poderá apresentar características severas, diferentemente das ocorrências dos anos anteriores. Mutendere, Unadicana, Ticalitense, Tidabatana, Nelson Mainato, cidade de Chimoio.
0: Lambinha, sub-20, joga uma cartada decisiva contra as Ilhas Maurícias, a pensar no apuramento para as meias finais. Desportivo no Jornal da Manhã com Castro Jorge Pandiá.
11: Muito bom dia, e as contas dependem também de terceiros para ficarem acertadas. Primeiro, Moçambique tem que vencer por uma diferença considerável de golos e aguardar pela conclusão dos jogos dos outros grupos B e C e fazer depois as contas finais. São contas aparentemente complicadas, Albino Muembo.
12: Moçambique precisa vencer esta terça-feira as Ilhas Maurícias, quando forem 15 horas na Analgia Arena Kenchumen, e esperar que no campo número 2 dos Touros a Namíbia não vença as Ilhas Seychelles. São as contas do Grupo A de apuramento à próxima fase neste torneio da COSAFA, que decorre nos municípios de Maputo e Matola, concretamente no Estádio Nacional de Desempenho e também no Complexo Desportivo da ABB. Esta terça-feira ainda teremos Namíbia Seychelles. Na quarta-feira vai acontecer a partida África do Sul Eswatini, Lesoto Angola e Malawi Comores. E o derradeiro jogo na próxima quarta-feira vamos ter a Zâmbia e o Botswana. Recordo os resultados dos jogos de ontem: Eswatini 3, Lesoto 2, África do Sul 2, Angola 0, Botswana 0, Malawi 3 e Zâmbia 3, Comores 0.
11: Contas simplificadas dizem que neste momento os Mambinhas disputam a segunda posição, a única que dá acesso às meias finais contra Angola, e com o mesmo diferencial de golos, ou seja, 2 positivos e 1 do Malawi. Significa que Moçambique tem que vencer pelo maior número de golos para desfazer esta igualdade com Angola e superar Malawi, que ainda tem menos 1 golo atualmente ao conjunto moçambicano. São contas do conhecimento do selecionador nacional de futebol sub-20, Luís Guerreiro, que entretanto mantém confiança no seu grupo e fé na passagem à fase seguinte.
13: Temos que ganhar o jogo, fazer o maior número de golos possíveis para que possamos ser o melhor segundo. Mas pronto, Namíbia ainda tem também um jogo para executar e neste momento não há vitórias antecipadas. Portanto, são dois jogos que, tanto a Namíbia como nós, que teremos que os ganhar para continuar a sonhar e a pensar que podemos ir à fase seguinte.
11: Este é o selecionador nacional de futebol sub-20 de Moçambique, Luís Guerreiro, e o derradeiro jogo desta tarde na Algi Arena para a terceira jornada do Grupo A diante das Ilhas Maurícias. À mesma hora, 15 horas, haverá então outro jogo entre a Namíbia e a seleção nacional das Seychelles. Importa salientar que Namíbia, pelo Grupo A, a Zâmbia e a África do Sul têm praticamente o passaporte garantido para as meias finais, restando apenas uma única vaga que será disputada entre os segundos classificados. Para já, Moçambique em igualdade pontual e igualdade de circunstâncias nesta altura com a seleção nacional de Angola, mas hoje pode começar a desfazer-se essa mesma igualdade. Vamos agora olhar para o escalão sénior. Os Mambas regressam hoje ao trabalho no segundo dia de preparação da Operação Senegal para a jornada inaugural de apuramento à CAN de 2027. Os trabalhos desta manhã terão lugar na Algi Arena a partir das 10 horas. O selecionador nacional Chiquinho Conde diz que começar em casa será uma vantagem para uma seleção moçambicana que vai cumprir toda a primeira volta no Estádio Nacional do Zimpito.
14: Significa que não vamos fazer viagens longas, jogamos em casa, existe este benefício. E depois do resto, só no final, depois é que poderemos ver se foi benéfico ou não, em função daquilo que irá ser a nossa performance. Todos nós, quando iniciamos uma campanha, esperamos sempre conseguir um sucesso. O nosso sucesso passa fundamentalmente para ganhar o jogo. E quiçá no final, depois fazer-se as contas para a nossa qualificação. Já estivemos em duas canas consecutivas, queremos estar na terceira e queremos estar nessa ascensão e com o apoio do público, que espero que de facto seja inequívoco, que possa ser o 12º jogador para também ajudar-nos a conseguirmos esse objetivo.
11: Selecionador Nacional de Futebol de Moçambique, Chiquinho Conde, e as vantagens de jogar a primeira volta toda ela em casa nesta campanha de apuramento a CAN 2027. O primeiro adversário está já conhecido, Senegal, será no próximo dia 25 de setembro, um dia importante no contexto histórico moçambicano e que pode ser apimentado com uma vitória sobre os atuais campeões africanos da modalidade das multidões. Entretanto, a seleção do Senegal já começou a chegar a Maputo, onde faz a sua concentração e prepara o embate da próxima sexta-feira. Agora o basquetebol, o Fan Roberto Beira assegurou ontem um lugar na final da Liga Nacional Sénior Masculina, onde vai defender o seu título contra ou o Fan Roberto Maputo ou o Machacana. Os locomotivas do Chivebe dispensaram o terceiro jogo das meias-finais ao vencer o jogo número 2 ao Costa do Sol por 58-56. Na outra meia-final, o Machacana venceu o Fan Roberto Maputo por 63-48 e igualou a eliminatória, obrigando assim a realização do jogo de desempate marcado para esta noite. Carlos Langa.
15: O Machacana empatou o play-off da meia-final da Liga Nacional de Basquetebol após vencer esta segunda-feira o Ferro Verbo 63-48. Alberto Dumba, mais um triunfo, 15 pontos neste segundo desafio. Empatam, como é que foi hoje e amanhã no jogo final, como é que será a equipa tricolor?
16: Primeiro, parabéns pela vitória da minha equipa e vamos procurar recuperar os atletas. E porque amanhã o jogo vai ser muito intenso, acredito que. E cometemos muitos erros. Voltamos a cometer os erros que cometemos no primeiro jogo e vamos ver que tentamos reajustar de novo para ver que amanhã a equipa está melhor que fizemos hoje. E ainda está tudo reaberto, não ganhamos nada.
15: Alberto Dumba, técnico do Machacane, que venceu esta segunda-feira o Ferro Vado Maputo por 63-48, no jogo 2 do playoff da meia-final. O Machacane iguala esta eliminatória, uma vitória para cada formação. O Ferroviário, no último sábado, venceu por 78-61. Vamos ouvir aqui o jogador da equipa do Ferro Vado Maputo.
17: Foi um jogo não muito complicado, mas nós entramos um pouco apáticos, meio convencidos que a vitória já estava ganha. E o Machacane soube fazer o seu trabalho, bloqueou-nos nos nossos pontos fortes. E, bom, de parabéns pela vitória. Cabe a nós agora descansar, acertar, nesse curto espaço temos, acertar onde nós erramos para poder voltar amanhã aqui e levar a vitória para poder passar a final.
15: O jogador do Ferro Vado Maputo, Betinho, trocou o seu conjunto do Machacane por 63-48. Machacane igualou esse playoff. Duas formações voltam a jogar para o desafio número 3. A equipa que ganhar esta terça-feira qualifica-se para a final desta Liga Nacional de Basquetebol Sénior Masculino, que decorre aqui na capital do país.
11: Terminamos este espaço informativo na cidade de Lixinga, que amanhã celebra mais um aniversário de elevação à categoria de cidade com muito desporto e o futsal em caso particular.
18: A competição, que envolve quatro equipas, terminou a primeira fase com o domínio da Coamba All Sports, que somou 9 pontos, ocupando o primeiro lugar, sendo que o segundo posto pertenceu aos Dramáticos Futebol Clube com 6, Moss Green, terceira posição com 3 pontos, e o Tic Tac de Coamba situou-se na cauda da tabela, sem ponto algum. O responsável pela área de futsal na Associação de Futebol Nuniassa, Alexandre Liwa, disse que a primeira volta da competição foi caracterizada por civismo e competitividade por parte das equipas envolvidas.
19: Que o campeonato está a decorrer bem. Fizemos 3 jogos. Cada jogo não há nenhum problema.
18: Alexandre Liwa disse igualmente ser vontade do organismo ver, ao invés de uma, duas equipas a avançarem ao regional de futsal da modalidade, e para tal há ideias já concebidas para que a pretensão seja possível.
11: Futsal no Provincial do Niassa, no final deste espaço. Bom dia.
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0: volta Vitor África para a apresentação das notícias.
1: O presidente da República, Daniel Chapo, participa hoje na sede da ONU em Nova Iorque, na abertura dos debates de alto nível inseridos na 81ª sessão da Assembleia Geral das Nações Unidas. Reporta o enviado da Rádio Moçambique a Nova Iorque, Mohamed Jani.
2: Trata-se de um evento que reúne líderes mundiais com o objetivo central de fortalecer a cooperação global e impulsionar os esforços em prol dos Objetivos de Desenvolvimento Sustentável. A intervenção do Presidente da República, Daniel Chapo, está agendada para quarta-feira, no decurso dos debates de alto nível da 81ª Sessão da Assembleia Geral das Nações Unidas. Daniel Chapo vai apresentar perante outros chefes de Estado e de Governo as linhas fortes que marcam, neste momento, os caminhos para o desenvolvimento de Moçambique, bem como a relação mútua com outras nações inseridas no multilateralismo. Para além da participação no debate de alto nível da ONU, Daniel Chapo tem uma agenda forte aqui em Nova Iorque, centrada no desenvolvimento do país. A título de exemplo, está previsto um encontro com a diretora-geral do Fundo Monetário Internacional, Kristalina Georgieva, e com o vice-presidente da ExxonMobil, Dan Ammann, entre outros encontros ligados à atração de investimentos para Moçambique. Rádio Moçambique, Nova Iorque, Mohamed Jani.
1: E ontem o chefe de Estado esteve na cidade do Rio de Janeiro, no Brasil, onde participou da sessão de abertura do Fórum Internacional de Petróleo e Gás. Na sua intervenção na qualidade de orador principal no painel sobre novas fronteiras energéticas da África Austral, o presidente da República anunciou a descoberta de novas áreas com petróleo e gás em Moçambique, nas províncias da Zambézia, Sofala, Nampula e Inhambane. Segundo o chefe de Estado, o governo vai oportunamente fazer oferta de novas áreas para pesquisa e exploração de petróleo e gás.
3: A bacia de Moçambique, onde se localizam os campos de Pande, estamos a explorar o gás. O campo de Temane, onde estamos a explorar o gás, há mais de 20 anos. Inhassoro e Buzi. É comprovadamente petrolífera e continua a oferecer oportunidades de avaliação de novos prospectos. Angoche, em Nampula, o Delta do Zambeze, Save e outras áreas onshore e offshore apresentam diferentes graus de maturidade exploratória. Alguns contam já com informação de poços e estudos técnicos realizados.
1: O presidente da República, Daniel Chapo, e o anúncio da descoberta de novas áreas com petróleo e gás no país. O Tribunal Supremo indeferiu o pedido do político Venâncio Mondlane para a transmissão em direto do seu julgamento remarcado para o dia 17 de novembro próximo. O porta-voz do Tribunal Supremo disse esta segunda-feira, em Maputo, que será proibido fazer o registro de som e imagem durante o julgamento e os jornalistas vão acompanhar as audiências fazendo apenas o registro escrito. Pedro Nhatitima anotou que o Tribunal Supremo reconhece o princípio legal da publicidade e do direito à informação que não são absolutos. O porta-voz do Tribunal Supremo disse ainda que foram identificados perigos que podem pôr em causa o princípio da presunção de inocência, intimidação e condicionamento de testemunhas. O Depósito Provincial de Medicamentos de Niassa recebeu esta segunda-feira dois caminhões de grande tonelagem com vários fármacos e outros equipamentos. O material deverá suprir o déficit de alguns medicamentos e outros insumos médicos nas unidades sanitárias, segundo o diretor de Serviços Provinciais de Saúde no Niassa, Narciso Rondinho.
4: E esses medicamentos, material médico-cirúrgico, vão ser enquadrados naquilo que é o plano de distribuição para o próximo mês e rapidamente vamos colocar ao nível dos distritos. Mas para isso iremos rapidamente, em curto intervalo de tempo, identificar quais eram os medicamentos em falta em algumas unidades sanitárias e estes rapidamente serão distribuídos a partir de um plano de distribuição de emergência, enquanto aguardamos terminar o plano de distribuição para o próximo mês.
1: Diretor de Serviços Provinciais de Saúde, no Niassa, Narciso Rondinho, e a disponibilidade de medicamentos para satisfazer a procura dos cidadãos nas unidades sanitárias. Na província de Maputo, a Polícia de Trânsito está a intensificar o controle das normas recomendadas na atividade de transporte de passageiros. Jornalista Rigoberto Chissano.
5: O chefe de instrução e educação na Polícia de Trânsito em Maputo anotou haver alguns condutores que persistem em transgredir as regras, chegando a usar vias alternativas para contornar os postos de controlo. José Novella adverte, no entanto, que todos os transportadores de passageiros já conhecem as penalizações e que a polícia não vai tolerar.
6: Estamos atentos, sobretudo, no controle de Nhongoyane, onde faz-se o controle exaustivo. Naquilo que é a revisão do próprio boletim de viagem.
5: José Novella disse ainda que outro incumprimento dos transportadores de passageiros é a alteração das listas de passageiros que são carregados nos pontos de partida. Rigoberto Chissano, da Autarquia da Matola, bom dia.
1: Bom dia, Rigoberto Chissano. A Universidade Eduardo Mondlane e o Governo da Suécia lançam hoje, na cidade de Maputo, um novo programa de cooperação em pesquisa para o período 2026-2028. O novo programa de cooperação será lançado num seminário que deverá igualmente marcar o encerramento do programa anterior, de acordo com um comunicado recebido na nossa redação. O seminário enquadra-se na cooperação entre os governos de Moçambique e da Suécia para o fortalecimento da pesquisa na maior instituição de ensino superior do país. Na atualidade internacional, 275 voos foram cancelados ontem no Japão e mais de 1,6 milhões de habitantes foram recomendados a deixarem as suas casas devido à ocorrência do tufão do Juan. A imprensa local avança que os meteorologistas alertam para chuvas potencialmente recordes associadas ao tufão, com ventos de até 144 km por hora. O fenômeno climático já causou a morte de duas pessoas na sequência de deslizamentos de terra nos municípios de Shiba e Kanagawa, arredores de Tóquio. Na manhã desta terça-feira, hora local, a tempestade já se afastava da costa e dirigia-se para o nordeste em direção ao mar, com ventos ligeiramente mais fracos. Apresentamos as notícias no próximo bloco, às 8 horas. 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
0: 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Temperaturas máximas para hoje com o meteorologista Zefanias Caseco.
7: Tete com máxima de 34, Quelimane e Nampula 31, Beira e Pemba 30, Maputo, Xaxai, Nhambane e Vilanculo 28 e, por último, Chimoio e Lixinga com máximas de 27.

No café da manhã vamos olhar para os desafios da prestação de serviços de saúde na província de Maputo, uma reflexão à luz da sexta reunião de coordenação do setor. Nosso convidado é o diretor provincial de saúde, Daniel Chimane, e o café será servido a partir do local da realização da sexta reunião de coordenação do setor da saúde na província de Maputo, na Ponta Douro. A moderação será do jornalista Alberto Paulo. Amigo ouvinte, participe pelos números 2131-7777-8234-77 e pela página do Facebook Jornal da Manhã RM.

0: 7:09, abrimos a nossa janela de repórter. Hoje queremos falar da campanha de fiscalização rodoviária, tendo em vista a reduzir a sinistralidade rodoviária na província de Tete. Armando Campo, bom dia.
1: Bom dia. De facto, respondo a partir do bairro Matundo, ou seja, numa estrada entre os bairros Matundo e Xingote, aqui na cidade de Tete. Zonas de maior mobilidade de veículos ou utentes. E nesta zona, chamada Zona da Juventude, é uma zona bastante movimentada, porque ela está adjacente ao mercado Cambinde. A movimentação é intensa. E nesta zona também verifica-se várias outras zonas, ao caso de centro de saúde e cruzamento para a Zâmbia. E concretamente aqui, eu vejo mototaxistas, muitos a circularem sem a capacete, e também as pessoas a não usar a ponte pedonal que foi erguida aqui mesmo neste local. E é um movimento de risco que se assiste neste momento. E neste momento também assistimos o trabalho das autoridades que regulam o trânsito, também estão a fazer o seu trabalho. E os taxistas, estes estão sim a movimentar, mas de uma forma arriscada, alguns. E falando nisso, tem o senhor Marcelo Alemão, que é taxista desde 2010. Olhando para os que estão a circular aqui, seus companheiros não têm capacete. E o que acha disso?
2: A maioria não tem capacete, é um risco, de modo que pode vir que leve acidente. Mas é muito importante
1: o capacete. O que você achou da palestra que está sendo dada aqui pela Polícia de Trânsito?
2: Dependendo, porque falam que estamos de educar para cada um de nós saber a norma da taxa, o regulamento da taxa que é preciso, que fica a cor, o capacete, o colete, é muito importante. Muitas vezes acham que vai ser o que vai ser.
1: E o senhor Januário Antônio é chefe de secção de instrução e educação na Polícia de Trânsito aqui na província de Tete. Está a orientar esta campanha de sensibilização e o que diz o senhor?
3: Aqui justamente para poder garantir a segurança familiar, porque é nosso papel garantir que as pessoas da via pública, na sua mobilidade, respeitem as regras mais elementares de trânsito para evitar a ocorrência de acidentes de trânsito. Como é que se foi feito, a condição é um mal social, está a semear luto nas famílias, está a deixar pessoas com depressão permanente. A condição contribui para o subdesenvolvimento do país.
1: Estamos e olhando para os taxistas, de forma recorrente, vemos a polícia a sensibilizá-los para o uso de capacete. E também não carregar mais de uma pistola. E assistimos aqui nesse momento ao contrário.
3: Muito bem, nós temos educar aos condutores de duas rodas de cidade de usar capacete de proteção para garantir a sua segurança, porque capacete de proteção vai ficar a segurança secundária ou passiva, que visa minimizar, em caso de viação de grande magnitude ou grave, o grau de ferimentos. Também estamos aqui para poder exortar a necessidade de observar a lotação, porque quanto maior for a lotação, certamente contribuirá para o equilíbrio do veículo e envolver-se com a frente de viação.
1: Resumidamente, estimado ouvinte, esta é a intervenção da província de Tete no Jornal da Manhã, onde estamos a fazer referência à campanha de sensibilização para a prevenção de sinistralidade rodoviária, com enfoque para os mototaxistas, para a observância das regras básicas que passam por uso correto de capacete, e a observância também do número de passageiros que transportam no seu dia a dia, e também seguir outras normas que regem a movimentação nas vias públicas. Eu sou Armando Kembo, fiz esta intervenção a partir daqui de Matungo, na zona chamada Juventude, muito movimentada, porque está mesmo ao lado do mercado Cambinho. Bom dia.
0: Às 7 horas e 14 minutos, vamos aos nossos correspondentes. Comissão de Recursos Naturais no Parlamento malawiano considera inviável o pagamento mensal de 5,5 milhões de dólares para a importação de eletricidade de Moçambique. Sérgio Sixpence.
4: Tiaone Henry, presidente da Comissão de Recursos Naturais do Parlamento malawiano, questionou o custo, declarando que o Malawi manteria o pagamento mensal mesmo que os 50 megawatts não fossem fornecidos. Declarou que a importação de energia de Moçambique é inviável, considerando os obstáculos econômicos que o país enfrenta. Andrew insistiu que o déficit energético poderia ser solucionado localmente, sustentando que a importação de eletricidade em um cenário de escassez de divisas seria um encargo extra para os malawianos. Elvis Todd, secretário principal do Ministério da Energia, confirmou esta posição parlamentar, admitindo que o acordo é economicamente oneroso. Todd esclareceu que um dos obstáculos que impedem o início do fornecimento de eletricidade a partir de Moçambique é a exigência de um depósito de 16,8 milhões de dólares como garantia antes da execução do projeto, um montante visto como bastante alto pelo governo de Lilongwe. A garantia de pagamento de energia requerida antes de começarmos a receber eletricidade é inviável e estamos em contato com o governo de Moçambique para postergar ou diminuir. Também discutimos com eles a revisão do pagamento mensal de 5,5 milhões de dólares, disse Elvis Todd. Face a isto, o Malawi está a estudar vias alternativas para aumentar a geração de eletricidade localmente, de forma a satisfazer a crescente procura. Diante disso, o Malawi está analisando métodos alternativos para ampliar a produção de energia elétrica localmente, visando atender a demanda em expansão. De acordo com o atual contrato de compra de energia, firmado há 3 anos, o Malawi deve pagar a Moçambique mensalmente 5,5 milhões de dólares por 50 megawatts de eletricidade, independentemente do uso efetivo. Sugizo Kaunda, docente de energia na Universidade de Negócios e Ciências Aplicadas do Malawi, declarou que o pacto com Moçambique é oneroso para o país, que lida com problemas cambiais há vários anos. Isso também afetará outros serviços que necessitam de moeda estrangeira. Levantou a hipótese de que o Malawi desembolsará montantes consideráveis que, em uma década, possibilitariam a edificação de uma nova central elétrica. Candy Padambo, outra especialista no campo energético, afirmou que o acordo deveria ser coerente do ponto de vista econômico e encorajou o governo de Lilongwe a negociar termos mais flexíveis com Maputo. Sérgio Sixpence, em Blantyre.
0: Presidente sul-africano Cyril Ramaphosa declarou a violência de género como uma crise nacional. Ramaphosa garantiu que a África do Sul vai mobilizar mais recursos e tecnologia para reforçar o combate a este flagelo. Eduardo Figurão.
5: As declarações foram feitas esta segunda-feira em Joanesburgo, após o chefe de Estado ser confrontado com a recente onda de homicídios de mulheres no município de Ekurhuleni, na província de Gauteng. Desde julho, foram encontrados naquela região os corpos de 10 mulheres brutalmente assassinadas. Ramaphosa reconhece que o combate a este flagelo exige uma resposta mais enérgica e garantiu que o Executivo fará tudo o que estiver ao seu alcance para encontrar os responsáveis pelos crimes, intensificando as ações de proteção em todo o país. Sim, estamos todos muito preocupados com o assassinato de mulheres em Ekurhuleni e, de forma mais ampla, com a violência de género que atinge o país de les a les. Já o dissemos antes, consideramos a violência de género e feminicídio um desastre público e, a nível governamental, temos feito muitos esforços para enfrentar o problema. O que aconteceu agora em Ekurhuleni instalou um medo profundo nos corações e nas mentes das sul-africanas. As mulheres deste país nunca deveriam ter de viver com medo dos homens. É precisamente isso isso que vamos abordar com mais veemência. Os homens não podem continuar a ver as mulheres como seu recreio ou como cidadãs que podem agredir ou matar. Faremos tudo para encontrar estes criminosos. E a mensagem tem de chegar aos homens. Eles têm de respeitar e honrar as mulheres. Por isso, abusar delas ou matá-las é uma verdadeira mancha para todos nós. A violência de gênero não é um problema exclusivo das mulheres. É uma crise nacional e deve ser tratada como tal. Entretanto, esta segunda-feira, o Tribunal de Boksburg começou a interrogar os suspeitos detidos pela morte de Jabul Ntimba, a nona vítima, cujo corpo foi encontrado numa mata em Don Park. Os dados preliminares da polícia apontam que este crime específico terá sido motivado por um crime passional, resultante de um triângulo amoroso. Rádio Moçambique, Eduardo Figurão, Joanesburgo.
0: A Tanzânia inicia esta quarta-feira a apresentação de alegações finais pelo Ministério Público e pela defesa sobre a existência de fundamentos para a acusação do líder do maior partido da oposição, Chadema Tundu Lissu, no crime de traição. Muito Bonifácio.
6: A entrada repentina para esta fase processual deve-se à recusa do diretor de investigações criminais da Tanzânia, Ramadani Kingai, de depor como testemunha de defesa do réu Tundu Lissu. Ramadani Kingai havia sido indicado pelo réu como testemunha que podia depor perante o tribunal a seu favor. Além do diretor de investigações criminais, o comandante-geral das Forças de Defesa, Jacob Nkunda, e o inspetor-geral da polícia, Camilius Wambura, também manifestaram-se indisponíveis de prestar depoimentos perante o tribunal. O réu Tundu Lissu disse que estes membros das Forças de Defesa e Segurança da Tanzânia estão alinhados àqueles que estão a orar e poderão celebrar caso Tundu Lissu seja considerado culpado. De Dar Islam, Monteiro Bonifácio.
0: E vamos ao noticiário econômico quando são 7 horas e 21 minutos na Avenida.

Bom dia. Moçambique procura redefinir as bases da sua industrialização, apostando na identificação de setores prioritários, na maior transformação das matérias-primas nacionais e no desenvolvimento de cadeias de valor capazes de reduzir a dependência das importações e aumentar a capacidade exportadora da economia. Para efeito, o Governo está a realizar um diagnóstico nacional destinado a identificar produtos prioritários e setores estratégicos em cada província. O exercício deverá orientar a definição das áreas onde existem melhores condições para desenvolver cadeias de valor, direcionar investimento e aumentar a transformação industrial, segundo o Ministro da Economia, Basílio Muate. Empresários brasileiros do setor do petróleo e gás consideram que Moçambique tem condições para tornar-se numa referência mundial no setor energético. Com a posição geográfica de Moçambique e as suas reservas de gás como fatores que podem favorecer a integração do país nos mercados internacionais de energia, o presidente do Fórum Rio Petróleo e Gás, Nelson Filho, defendeu uma cooperação baseada na partilha de conhecimentos, investimentos e desenvolvimento conjunto entre Moçambique e Brasil. A posição foi manifestada no encontro com o presidente da República, Daniel Chapo, à margem do Fórum Petróleo e Gás 2026, que tem lugar na cidade do Rio de Janeiro. Antes do término do noticiário económico, vamos espreitar as taxas de referência cambial. Saiba que a compra do rand custa 3,89 meticais e pode ser adquirido a 3,97 meticais. O dólar custa 63,27 meticais à compra e pode ser vendido a 64,54 meticais. Já a compra do euro custa 72,68 meticais e vendido a 74,14 meticais. Uma vez mais, bom dia.

0: e compagnia cronica osa sinada por Arunifali.
1: Olá então, muito bom dia. Sobre de formação profissional e de emprego, tenho estado a ouvir muita falação. Às vezes, é uma ladainha que parece conversa entre comadres vizinhas de quintal. Ah, porque eu fiz culinária. Eu fiz canalização. Fui formado como pedreiro. Eu me graduei e é enchedor de chouriço. Eu tenho curso de enfermeiro, ou sei lá. De entre os que muitos falam, cada um foi dizendo e fazendo o curso à sua escolha e não foi buscando emprego. Certas pessoas julgam que basta o curso terminar logo e vão procurar para trabalhar. Modernamente, se chama autoemprego aquilo que cada um, depois de cursar e tem um mínimo de meios técnicos e materiais, faz do seu conhecimento um emprego. Esses, sim senhor, são os que na moderna vida política se chamam empreendedores. Conheço pessoas que começaram com uma colher de pau, uma bacia, meio quilo de açúcar, farinha de trigo, água e um bocado de lenha. Tumba! Lá estava a sair uns bolinhos e vendidos a 5 meticais davam para o dia seguinte comprar já 2 quilos de trigo, açúcar e mais material. E passado uns meses, tinham um empregadinho para a venda, etc, etc. Essas senhoras, sim, não reclamavam, só mostravam que entre esperar emprego de uma empresa ou fazer o seu sustento melhor, era ir se desenrascando porque a vida não espera por preguiçosos. Hoje vejo e escuto conversas e não sou fofoqueiro, apenas escuto e não me encalacro. Ah, porque o Estado não presta. Ah, porque as empresas não nos dão vagas. Ah, porque só admitem pessoas que eles conhecem. Ah, porque tenho diploma e continuo a contar carros na rua, etc. Para mim, as coisas deviam ser vistas de uma forma diferente. A formação profissional é um ponto de arranque, sim, para a vida futura. Para cada um procurar ocupação. É diferente da formação militar e policial, pois, na verdade, não se forma um profissional da polícia ou da tropa para depois dizer vai procurar emprego. Não, não, não. Esses, ao ser recrutados ou a se inscreverem, já têm garantia de um saláriozito, por mais pequeno que seja, é salário. Daleu aí, né? Bom dia, Tete. Arun Vali.

0: O País conta desde esta semana com um novo projeto cultural designado Da Palavra ao Som, Cartografias Artísticas dos Mercados, uma iniciativa da Alu Corporate. Gerson Alexandre.
1: Bom dia. Trata-se de uma iniciativa cultural multidisciplinar que tem em vista formar e capacitar artistas, promoção de mercados artísticos enquanto espaços de encontro, troca de memórias e construção social, abrangendo numa primeira fase os fazedores das artes e cultura da cidade de Xai-Xai. Alfredo Muyanga desenvolve a notícia.
2: O projeto Da Palavra ao Som, Cartografias Artísticas dos Mercados, é visto pelo Conselho Executivo Provincial como uma plataforma ideal para a promoção das artes e cultura da província de Casa e não só. A diretora provincial da Cultura e Turismo de Casa, Rosana Moataco, no lançamento do projeto, garantiu que esta e outras iniciativas que promovam a cultura como motor de desenvolvimento, coesão social e geração de oportunidades para a juventude.
3: O projeto permitirá divulgar as potencialidades artísticas que a província detém, tirando do anonimato vários fazedores das artes de diferentes áreas, exibindo a sua criatividade artística da província, e vai igualmente abrir um novo campo de exploração e exibição artísticas.
2: O coordenador-geral da empresa Alu Corporate, que vai implementar a iniciativa, Adérito Luiz, diz que o projeto é um campo de capacitação e fortalecimento das indústrias culturais e criativas.
4: Em linhas gerais, o projeto vai selecionar, no princípio, dois poetas, dois músicos e dois artistas visuais.
2: A implementação deste projeto Da Palavra ao Som, Cartografias Artísticas dos Mercados, conta com o financiamento da União Europeia, Cultiva Arte, Expertise France e o Ministério da Educação e Cultura. Cidade de Xai-Xai, Alfredo Muyanga.
1: E pronto, amigo ouvinte, por aqui termina o Cultural no Jornal da Manhã de hoje. Bom dia.

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0: na província de Maputo, uma reflexão sobre a coordenação do setor. Convidado é o diretor provincial de saúde, Daniel Chaman. A moderação é do jornalista Alberto Paulo, a partir da Ponta Douro. Alberto Paulo, bom dia.
1: Ernesto Chauque, estimado ouvinte, bom dia. Estamos posicionados na Ponta Douro, em Matutu. O Serviço Nacional de Saúde, de qual quadros do setor de saúde estão reunidos aqui. Está aqui conosco, senhor diretor, bom dia. Aos cuidados de saúde. Bem-vindo.
2: Bom dia, Alberto Paulo. Bom dia, estimados ouvintes. Sim, realmente, inspirados pelo Conselho Coordenador Nacional, nós estamos a fazer a nossa sexta reunião provincial de coordenação sob o lema por um serviço de saúde de qualidade e humanizado para todos. E estamos aqui na Ponta Douro com toda a nata da saúde da província de Maputo. Estamos a falar de todos os dirigentes a nível provincial, os diretores distritais médicos-chefes e todos os chefes de programa a nível da província, incluindo os nossos parceiros de cooperação.
1: Isto acontece numa altura em que o setor de saúde na província busca alguma reforma, encaixando-se também na linha do setor de saúde a nível nacional. O que vai acontecer aqui?
2: Bom, Alberto, na verdade nós estamos inspirados na nova lei do Sistema Nacional de Saúde. Como todos sabemos, esta é uma lei histórica, a nossa segunda reforma da Lei do Sistema Nacional de Saúde, e traz um papel importante da comunidade na prestação ou no papel daquilo que é cada indivíduo, cada comunidade no acesso ao cuidado de saúde. Então, o subsistema comunitário de saúde é um novo ator que agora é legalmente instituído pelo nosso país, trazendo um terceiro subsistema para se juntar ao subsistema público, subsistema privado. Então, o Sistema Nacional de Saúde completa-se com o subsistema comunitário. Então, para nós, está a ser uma importante reflexão ver qual será o papel da comunidade para a promoção de saúde e até para a prestação de alguns cuidados de saúde. Então, esta é a principal reforma que nós temos e conosco, como Executivo Provincial, com um grande papel para organizar as comunidades no que tange à prestação de cuidados.
1: Neste subsistema comunitário, essencialmente, o que vai mudar? Já tínhamos já agentes que colaboravam com o setor de saúde, prestando serviços básicos ao nível das comunidades. Esta nova dimensão que traz?
2: Bom, desde a época pós-independência, nós como província e país, na verdade, tivemos os APS, que sempre foram atores que prestaram cuidados de forma voluntária a nível das comunidades, organizavam as comunidades para ações de promoção de saúde e prevenção de doença. Neste momento, nós temos pouco mais de 260 agentes polivalentes elementares na província, distribuídos por todos os distritos, com exceção da Matola. E o que o subsistema comunitário de saúde observa é a presença desses APS e o seu papel na promoção de saúde durante estes anos, mas também um surgimento não espontâneo, mas intencional de outros atores. Estamos a falar das matronas, estamos a falar dos ativistas comunitários que a nossa população já conhece. Então, esses atores todos foram mostrando uma boa resposta na promoção de saúde. Nós temos atores comunitários a oferecerem, por exemplo, a testagem da tuberculose nas comunidades, a testagem da malária, o controle do cartão de vacinação das crianças, o teste e tratamento da malária. Então, esses atores tiveram sempre a agir de forma dispersa, mas com grande impacto nas comunidades. E agora o subsistema comunitário visa incluir esses atores todos. Primeiro, juntá-los para ter um único comando. Depois, treiná-los. Atualmente, os agentes polivalentes de saúde passarão a ter um treinamento de 6 meses e depois instituí-los, que é para deixarem de ser subsidiados e termos riscos de desistências, para passarem a ser um quadro do Sistema Nacional de Saúde. E isso traz outra abordagem, traz maior alinhamento a nível nacional e com

0: sofrer com as inundações registradas nos princípios deste ano. Temos algumas unidades sanitárias que ciclicamente ficam na situação de inundações em alguns compartimentos. É o caso da Matola Santos e igualmente o Centro de Saúde da Matola Gar, só como exemplo. Há ação neste momento de alguma intervenção visando melhorar a situação?
1: Sim, o Centro de Saúde da Matola Santos e Matola Gar, ciclicamente, quando temos a época chuvosa, tem tido desafios para o acesso. O Centro de Saúde com maiores desafios é o Centro de Saúde da Matola Gar. Matola Santos ficou muito mediatizado, mas o fato é que a Matola Santos tem um sistema de drenagem funcional e realmente tem um acesso difícil quando estamos na época chuvosa, mas não alaga a unidade sanitária. E tivemos poucos episódios em que o Centro de Saúde ficou realmente alagado. Então temos um sistema de drenagem funcional. Quanto à Matola Gar, que foi o nosso desafio durante estes últimos anos, nós fizemos uma intervenção que incluiu o aterro da unidade sanitária com o encaminhamento das águas interiores para fora da unidade sanitária. A Matola Gar tem um grande desafio em relação às cotas e tivemos que fazer alguma intervenção para tentar reduzir este problema. Tivemos o início das obras da vala de drenagem pelo município da Matola que estão a decorrer. Então, em coordenação com o município, este aterro visa canalizar as águas para aquele ponto de drenagem. Esperamos que nesta época chuvosa, esta solução, que é do bairro da Matola Gar, ajude também o Centro de Saúde, e também fizemos intervenções para melhoria da qualidade da infraestrutura que foi degradada durante estes períodos cíclicos de chuva. Então substituímos todo o chão do Centro de Saúde, substituímos as portas, fizemos uma pintura. Então, neste momento, o Centro de Saúde da Matola Gar está a funcionar, tem um banco de socorros funcional, tem a maternidade funcional e todos os outros serviços. E as obras ainda não terminaram, principalmente a nível dos aterros e, naturalmente, a questão da drenagem de águas, que é o principal. Mas o que nós esperamos é que, na próxima época chuvosa, o impacto das chuvas seja muito menor e, quiçá, consigamos resolver definitivamente o problema da Matola Gar.
0: Segundo o lema deste evento, o setor de saúde busca um serviço de qualidade e, sobretudo, humanizado. Estamos num contexto em que há alguma reclamação em torno do atendimento nas unidades sanitárias. A província de Maputo também está nesta lista. Há algumas unidades sanitárias que recebem essas críticas. O que é feito para reverter o cenário?
1: Bom, a questão das queixas de mau atendimento é legítima. Nós, desde que chegamos, ouvimos queixas da população em relação à qualidade assistencial. O que nós estamos a fazer é uma abordagem nos vários atores. Em relação à população, nós instituímos a linha verde e temos estimulado a população a fazer chamadas para a nossa linha verde de forma gratuita. E em relação ao profissional de saúde, nós estamos a fazer treinos. Temos um cumulativo de quase 800 profissionais de saúde que já foram cumulativamente treinados, principalmente na área de saúde materna e infantil, que é para melhorar a capacidade dos profissionais de saúde. Temos monitorado a alocação de estágios, que também sempre foi uma reclamação da população. Temos ouvido a população a dizer que tem sido atendida por estagiários e sentimos que há alguma necessidade de organização dos estágios técnicos profissionais. Fizemos o primeiro fórum de campos de estágio e temos trabalhado na supervisão dos campos e organização, e temos naturalmente visto quais são os profissionais que realmente prevaricam, e neste contexto apresentamos nestes últimos 6 meses 35 processos disciplinares um pouco por toda a província, daqueles funcionários que realmente não tivemos outra opção senão instaurar processos disciplinares, e destes incluindo 2 expulsões de profissionais de saúde que realmente os seus atos foram graves o suficiente. Temos feito rondas de surpresa aos centros de saúde. O diretor provincial faz as rondas com equipas multidisciplinares, os distritos fazem igual.

0: 500 rondas surpresa e tudo fazemos para que a questão da prontidão das equipas esteja lá. Também melhoramos as condições dos profissionais de saúde, fizemos distribuição de material médico cirúrgico, de uniformes para os profissionais e estamos a fazer intervenções em unidades sanitárias que é para melhorar aquilo que são as condições de trabalho. Nós tivemos durante os últimos anos queixas, por exemplo, em Picoco, onde a população era atendida em condições inóspitas. Fizemos uma reposição da unidade sanitária em pré-fabricados agora, fizemos uma intervenção agora neste mês também na unidade de A para melhorar as condições da infraestrutura e vamos fazendo um pouco por toda a província. Reabilitamos agora Machava Bedene, que era uma unidade sanitária também que não oferecia condições, e tudo estamos a fazer de forma multidisciplinar, mas o segredo está acima de tudo na contribuição da comunidade, na não colaboração nas cobranças ilícitas, mas acima de tudo o uso da linha verde que é gratuita para denúncia de qualquer tipo de mau atendimento.
1: Falou desses casos que culminaram com a expulsão de dois funcionários, mas há bons exemplos também na província.
0: Naturalmente, nós vamos ainda hoje fazer a sessão de premiação a profissionais de saúde que realmente se destacam. Nós estamos a falar de 3.600 profissionais de saúde, um pouco por toda a província, estamos a falar de 35 processos disciplinares. Então, há realmente a maior parte dos profissionais de saúde a fazerem o seu trabalho. Temos visto nas redes sociais algumas intervenções de cidadãos satisfeitos com a qualidade assistencial. Tivemos estas inundações em janeiro e vamos até hoje premiar funcionários que realmente engajaram-se. A província de Maputo não teve casos de cólera porque os profissionais estiveram lá 24 horas por dia nos centros de acomodação. Temos profissionais de saúde que garantem o acesso à assistência nas unidades sanitárias. Dentro de todos os desafios que nós enfrentamos, é preciso saber que os últimos anos têm sido desafiantes em termos de recursos, tanto financeiros como de equipamento e materiais, e os profissionais de saúde estão realmente na linha da frente, todos os dias, prontos para assistir a nossa população.
1: Senhor Diretor, vamos abrir espaço para a interação com o nosso ouvinte e, para isso, vamos devolver momentaneamente a palavra aos estúdios centrais. Até já.
2: Bom dia, Alberto Paulo. Os nossos números já estão disponíveis para a interação com o estimado ouvinte, 21-31-77-77. Temos também 82-34-77 e o estimado ouvinte pode também participar no Café da Manhã através da nossa página do Facebook, Jornal da Manhã, RM. Repito os números, 21-31-77-77 ou então 82-34-77. O ouvinte Cadu Moreira, a partir de Congolote, na Matola. Caro ouvinte, bom dia.
3: Muito bom dia, Vitor África, do Amor de Saúde, ao ilustre convidado e ao jornalista Bento Paulo, assim como a todos do Amor de Vitória e da Rádio Sandino. Bem, é preciso, em primeiro lugar, reconhecer que há profissionais íntegros, pessoas que primam pela de ontologia profissional, que é profissional de saúde, etc. Isso aqui é como aquela história de espécie de uma nódoa, uma camisa branca, acaba assim, não pondo mais a camisa por causa daquela nódoa, não é? E eu lamento algumas atitudes dos funcionários, que até às vezes, para ter emprego até na saúde, até alguns foram às igrejas protestantes, foram os brasileiros, mas aí quando já tem emprego e negligencia, portanto, não é desejável. Então, é preciso condenar também as reuniões, mas é preciso também reconhecer que há bons funcionários. Agora, a gente pergunta, eu queria saber se você está pensando no uso da inteligência artificial no sistema de saúde, e quer queiramos ou não, é o que está em voga agora. Oh, não sei se já se usa, eu não sei já perceber. É só que quero colocar ao convidado. Cada um mora na parte da Matola, vai com um grande abraço.
2: Muito obrigado, ouvinte Cadu Moreira. E na nossa página do Facebook temos já algumas mensagens. Começamos com a do ouvinte Lencastre Pacua, na cidade de Maputo, que escreve saudações aos profissionais da Rádio Moçambique e ouvintes. Um dos grandes desafios que o setor enfrenta é a melhoria do atendimento e a humanização dos serviços em consonância com o lema. Perante estes desafios, qual é o nível de prontidão dos recursos humanos e que medidas estão a ser adotadas para garantir atendimento mais eficiente, inclusivo, célere e humanizado? Questiona o ouvinte Lencastre Pacua. O ouvinte Laviano Gervásio, a partir de Gondola, em Manica, escreve: bom dia, café da manhã, bom dia, convidado. Gostaria de saber do convidado quais são os planos a curto, médio e longo prazo que vão ser discutidos na reunião de coordenação com vista a eliminar a falta de fármacos nos hospitais. Questiona o ouvinte Laviano Gervásio. Vamos agora atender o ouvinte Feloco Maio. Bom dia, caro ouvinte.
4: Muito bom dia. E bom dia os profissionais da Rádio Moçambique. E eu não tenho muito a comentar, só que eu queria saber o que se passa, porque quando a pessoa ter doença de dente, para ir tirar dente, está a ser muito difícil. E há números, por exemplo, no hospital, só quero 10 pessoas. Tem que madrugar uma hora, duas horas, para ir lá. Às vezes chega lá, o número já ultrapassou 10 pessoas. Por que não agendam o programa de qualquer hora? A pessoa, quando vai ao hospital, é atendido para tirar dente. E, para terminar, por exemplo, a pessoa, quando a pessoa se sentir doença de malária, outras doenças, a qualquer hora, essa pessoa é atendida, qualquer pessoa. Mas, para tirar dente, está a ser difícil. Era essa a grande minha preocupação. Bom dia, bom trabalho.
2: Muito obrigado, ouvinte Feloco Maio. Estamos no espaço de interação no Café da Manhã. Os nossos números para a interação são 21 31 77 77 ou então 82 34 77. Através destes números, o chamado ouvinte pode deixar a sua contribuição, questão ou qualquer outra intervenção aqui no espaço Café da Manhã. Vamos até Nhamatanda, ouvinte Felizardo. Bom dia.
5: Bom dia, bom dia.
2: Já está a participar no Café da Manhã.
5: Eu vou... O meu comentário, primeiro vou agradecer o convidado e todos os locutores que estão aí no serviço. Eu aqui, em Matanda, estou feliz. O meu comentário é de saúde também. Essa parte de dentes e partes...
2: Perdemos este contato do ouvinte que liga-nos a partir de Nhamatanda. Havendo a possibilidade, caro ouvinte, pedimos que volte a ligar-nos para poder deixar a sua contribuição no Café da Manhã. Agora vamos atender o ouvinte Felizardo Nhantumbo. Bom dia.
6: Bom dia, retifico. Salomão Nhantumbo.
2: Tudo bem? Peço desculpas. Ouvinte Salomão Nhantumbo, pode deixar a sua contribuição.
6: Exatamente. Bom, queria saudar essa reunião da província de Maputo. E a minha questão é sobre uma inquietação da população da Ponta do Ouro que recebemos através do próprio Hospital Distrital. Sabemos que o Hospital Distrital de Matutuí da Ponta do Ouro está a funcionar sem fundo. Então, queria saber o que está por detrás dessa situação, o que está a acontecer. Está sem fundo porque o Ministério não tem disponibilidade de valor para poder disponibilizar ao próprio hospital distrital, ou algo está por detrás mesmo por essa questão que inquieta a população, assim o próprio hospital distrital de Matosinhos. Obrigado. Bom dia.
2: Muito bom dia. E também na nossa página do Facebook temos a mensagem do ouvinte Arcil Malunga, que escreve-nos a partir de Tete. Saudações, Café da Manhã e auditório da Rádio Moçambique. Que medidas concretas e de curto prazo serão implementadas após esta sexta reunião de coordenação para transformar as decisões tomadas em melhorias visíveis na qualidade de serviços de saúde prestados à população? Questiona o ouvinte Arcil Malunga. O ouvinte Uzuluki, a partir de Vilanculo, escreve: bom dia, Café da Manhã. Deve haver melhoria no atendimento aos pacientes, evitar falta de alguns comprimidos que o paciente for receitado. Muito obrigado, ouvinte Uzuluki, por esta contribuição. Bem, vamos fechar esta interação no espaço Café da Manhã com o ouvinte Isidro Banz, a partir de Chidengela, em Gaza. Caro ouvinte, bom dia.
7: Bom dia. Bom dia a todos os ouvintes da Rádio Moçambique. Bom dia, doutor convidado. a minha questão é tão pequena. É assim, senhor convidado. Nós estamos a ver os empresários que estão sendo guarnecidos com a nossa polícia. Mas nos nossos hospitais não temos a segurança. É, por exemplo, o que aconteceu na Matola, o roubo do bebê. Que tal nós colocar a nossa polícia nas nossas unidades sanitárias? Para o quê? Para proteger o povo. Para não ouvir grito. Está vendo uma mãe sai de casa com a esperança de ter o bebê, chega no hospital, o bebê desaparece. E quando tentamos para perceber, tudo desaparece. Não sabemos. É um pouco triste. Isidro Banzi, a partir de Xidengueli, bom dia.
2: Muito bom dia, ouvinte Isidro Banzi. Bem, Alberto Paulo, fechamos esse espaço de interação com os ouvintes.
1: Muito obrigado, Vitor. África, senhor diretor, temos cerca de 7 minutos para respostas e comentários às questões apresentadas aqui pelos nossos ouvintes.
0: Muito obrigado, Alberto. Muito obrigado, Vitor. Queria agradecer a todos os ouvintes que fizeram esta interação. Bom, realmente o Cadu tem razão quando diz que há realmente algumas nódoas e essa abordagem que nós estamos a fazer, nem todos os profissionais realmente são maus. Em relação à inteligência artificial, esta é uma realidade que nenhum setor vai se distanciar. Nosso país está a fazer uma reforma na questão da reforma digital. E a inteligência artificial tem sido debatida em relação ao setor da saúde. Só quero chamar a atenção aos ouvintes para não correrem atrás de soluções de inteligência artificial para atendimento a patologias, perguntar ao chat sobre doenças, porque o chat vai buscar respostas na web e não é um médico. Então, um tratamento baseado em Google, em chat, pode ser perigoso, pode ser nocivo. É preciso esperar a regulamentação, o país está a regulamentar, que é para nós vermos como é que o ser humano vai controlar as respostas do robô. O Lencastre Pacula fala a questão do atendimento inclusivo e salary. A questão do subsistema comunitário visa também reduzir a pressão das unidades sanitárias pelos doentes que podem ser prevenidas doenças na comunidade e evitar chegar à unidade sanitária por doenças que são realmente preveníveis. O Laviano falava de planos a médio e curto prazo, realmente é para isso que nós estamos em reunião de coordenação. Esta reunião, além de analisar, também faz a projeção. A nossa principal visão atual é garantir que o subsistema comunitário e as reformas do Sistema Nacional de Saúde na província de Maputo cheguem e não prejudiquem o cidadão. Esse é o principal objetivo. E depois, naturalmente, continuamos a perseguir os nossos principais desafios. Em relação ao Feló, realmente, tanto o Feló como o Felizardo traziam a questão da estomatologia. Esta é a principal preocupação que a população tem. Nós temos feito a expansão das estomatologias pelo Centro de Saúde, mas nós sentimos que, além do Banco de Socorros, além da maternidade, a população quer que haja a estomatologia. E quero pedir desculpas ao Leviano, a questão do número de pacientes é realmente por causa do material que deve ser esterilizado. Infelizmente, o dente não espera, ainda que a gente faça o agendamento, a pessoa vem com uma emergência. Vamos continuar a trabalhar para melhorar a disponibilidade de material esterilizado, para evitar essas senhas, mas queremos apelar ao Felizardo e a outros ouvintes para ligarem para o 800-00-0088, gratuito, para qualquer situação de mau atendimento ou se chegar a uma unidade sanitária não ser atendido. Em relação ao Salomão, daqui mesmo, da Ponta Douro, queremos dizer ao Salomão que é difícil perceber a pergunta em relação a não ter fundos na unidade sanitária. Os hospitais têm a visão de ter uma unidade independente de gestão de fundos. O Ponta Douro, com certeza, deve estar a montar, mas não sabemos exatamente do que se trata. Sabemos de algumas queixas que a Ponta Douro tem, por exemplo, a diretora queixava-se de algumas intervenções necessárias na morgue, estamos a perseguir este desiderato, mas é preciso também esclarecer que é geral a questão do desafio de fundos a nível nacional.
1: No fundo, o que ele dizia é que o Hospital Distrital da Ponta Douro, ou melhor, de Matutuíne, que funciona aqui na Ponta Douro, está neste momento sem orçamento.
0: Fundos, exatamente. É o Hospital da Ponta Douro funciona com orçamento distrital, que é alocado para a execução das suas atividades. Então, é preciso esclarecer que o desafio da Ponta Douro, naturalmente, será o desafio de Matutino, mas vamos perceber com a diretora da Ponta Douro o que é que deverá estar a acontecer. Em relação ao Arcil de Tete, Também é a questão de medidas a curto prazo e queremos agradecer o Zuluki e o Isidro também pelas suas questões. A questão da falta de medicamento abordamos aqui no início da nossa interação. Estamos a receber medicamento e vamos procurar melhorar a gestão. E por fim, a questão do Isidro é muito importante. O setor da saúde tem sido vítima de roubos. Então aqui queremos apelar à participação da comunidade. O nosso comandante provincial tem alocado polícias para as unidades sanitárias, mas não é suficiente. A vigilância sobre as nossas unidades sanitárias, a proteção das nossas unidades sanitárias pela comunidade é o mais importante. Neste processo disciplinar, temos também situações de mau atendimento nas maternidades. Esta questão do roubo de bebés, esperamos que não volte a ser reportada. Então, nós temos a polícia, temos câmeras em alguns hospitais, mas não é suficiente se a nossa comunidade não tiver vigilante para a proteção de um bem público, como seja a unidade sanitária, porque quem invade as unidades sanitárias, além de ser a comunidade circunvizinha, também é um profissional. Então é preciso nós continuarmos a proteger com os comitês de saúde, com os comitês de congestão, e naturalmente a nova lei do Sistema Nacional de Saúde traz responsabilidade a todos os setores, saúde em todos os setores. Então qual é o papel da nossa defesa, qual é o papel da nossa polícia para proteger este bem público que é o setor da saúde?
1: Essa reunião é de coordenação junto ao setor de saúde, setor coordenado pela Direção Provincial de Saúde e igualmente pela Secretaria, melhor, dos Serviços do Conselho de Representação do Estado. A resposta que se busca aqui é a mesma, é do setor todo.
0: Sim, Alberto. Nós fazemos esta reunião, chamamos de sexta, porque vai perceber que estamos no sexto ano da governação descentralizada. Todos os anos nós sentamos como setor dos dois órgãos para coordenar as respostas. Se for a ver as questões dos nossos ouvintes, algumas são da responsabilidade da representação do Estado, mas nós estivemos aqui a dizer que não é nossa responsabilidade, porque temos domínio de um pouco do que acontece, tanto numa responsabilidade como noutra, que é para nós darmos uma resposta. Este é o objetivo, ainda com esta reforma do Sistema Nacional de Saúde, com esta reforma de governação descentralizada, o que nós procuramos fazer é que a resposta da saúde seja uma e a resposta para o cidadão seja única.
1: Seja mesmo. Muito obrigado. E assim colocamos o ponto final deste café da manhã, hoje moderado a partir da localidade turística da Ponta Douro, na província de Maputo, que acolhe a sexta reunião de coordenação do setor de saúde na província de Maputo. O mote deste evento é a humanização dos serviços de saúde e garantir serviços de qualidade. O café da manhã foi moderado por Alberto Paulo, com assistência técnica de Nelson Mulau. Bom dia.
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11: 8 horas em todo o território nacional.

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1: O presidente da República, Daniel Chapo, participa hoje na sede da ONU em Nova Iorque, na abertura dos debates de alto nível inseridos na 81ª sessão da Assembleia Geral das Nações Unidas. Reportou o enviado da Rádio Moçambique a Nova Iorque, Mohamed Jani.
2: Trata-se de um evento que reúne líderes mundiais com o objetivo central de fortalecer a cooperação global e impulsionar os esforços em prol dos objetivos de desenvolvimento sustentável. A intervenção do presidente da República, Daniel Chapo, está agendada para quarta-feira no decurso dos debates de alto nível da 81ª sessão da Assembleia Geral das Nações Unidas. Daniel Chapo vai apresentar perante outros chefes de Estado e de Governo as linhas fortes que marcam neste momento os caminhos para o desenvolvimento de Moçambique, bem como a relação mútua com outras nações inseridas no multilateralismo. Para além da participação no debate de alto nível da ONU, Daniel Chapo tem uma agenda forte aqui em Nova Iorque, centrada no desenvolvimento do país. A título de exemplo, está previsto um encontro com a diretora-geral do Fundo Monetário Internacional, Kristalina Georgieva, e com o vice-presidente da ExxonMobil, Dan Ammann, entre outros encontros ligados à atração de investimentos para Moçambique. Rádio Moçambique, Nova Iorque, Mohamed Jani.
1: E ontem um chefe de Estado esteve na cidade do Rio de Janeiro, no Brasil, onde participou da sessão de abertura do Fórum Internacional de Petróleo e Gás. Na sua intervenção na qualidade de orador principal no painel sobre novas fronteiras energéticas da África Austral, o presidente da República partilhou as novas áreas com petróleo e gás em Moçambique e nas províncias da Zambésia, Sofala, Nampula e Inhambane. Segundo o chefe de Estado, o governo vai oportunamente fazer oferta das novas áreas para a pesquisa e exploração de petróleo e gás.
3: A bacia de Moçambique, onde se localizam os campos de Pande, estamos a explorar o gás. O campo de Temane, onde estamos a explorar o gás, há mais de 20 anos. Pinhaçoro e Buzi. É comprovadamente petrolífera e continua a oferecer oportunidades de avaliação de novos prospectos. Angoche, em Nampula, o delta do Zambeze, Save e outras áreas onshore e offshore apresentam diferentes graus de maturidade exploratória. Alguns contam já com informação de poços e estudos técnicos realizados.
1: Presidente da República, Daniel Chapo. O Tribunal Supremo indeferiu o pedido do político Venâncio Mondlane para a transmissão em direto do seu julgamento, remarcado para o dia 17 de novembro próximo. O porta-voz do Tribunal Supremo disse nesta segunda-feira em Maputo que será proibido fazer o registro de som e imagens durante o julgamento e os jornalistas vão acompanhar as audiências fazendo apenas o registro escrito. Pedro Nhatitima anotou que o Tribunal Supremo reconhece o princípio geral de publicidade e do direito à informação, que não são absolutos. O porta-voz do Tribunal Supremo disse ainda que foram identificados perigos que podem pôr em causa o princípio da presunção de inocência, intimidação e condicionamento de testemunhas. O Depósito Provincial de Medicamentos de Niassa recebeu esta segunda-feira dois caminhões de grande tonelagem com vários fármacos e outros equipamentos. O material deverá suprir o déficit de alguns medicamentos e outros insumos médicos nas unidades sanitárias, segundo o diretor de Serviços Provinciais de Saúde no Niassa, Narciso Rondinho.
4: E esses medicamentos, material médico cirúrgico, vão ser enquadrados naquilo que é o plano de distribuição para o próximo mês e rapidamente vamos colocar ao nível dos distritos. Mas para isso iremos rapidamente, em curto intervalo de tempo, identificar quais eram os medicamentos em falta em algumas unidades sanitárias e estes rapidamente serão distribuídos a partir de um plano de distribuição de emergência, enquanto aguardamos terminar o plano de distribuição para o próximo mês.
1: Diretor de Serviços Provinciais de Saúde, no Niassa, Narciso Rondinho, e a disponibilidade de medicamentos para satisfazer a procura dos cidadãos nas unidades sanitárias. E o Ministro da Saúde, o CNIS, prestou assistência médica a uma cidadã norte-americana que apresentou uma emergência de saúde durante um voo dos transportes aéreos portugueses TAP, que saiu de Lisboa com destino a Nova York. O CNIS acedeu prontamente à solicitação da tripulação, que procurava entre os passageiros um médico para prestar assistência à cidadã. O Ministro da Saúde explicou que, após avaliar a paciente, realizou os procedimentos médicos necessários, recorrendo ao material disponível na mala de emergência da aeronave, fato que permitiu controlar a situação e estabilizar a passageira.
5: há o primeiro passo, que é fazer o chamado tamponamento, né? Então eu fiz este tamponamento no nariz e durante 15, 20 minutos ficamos a controlar a senhora e a senhora ficou muito bem. O sangramento parou, controlamos os sinais vitais e é um ato de humanismo, de amor, é um ato de proximidade, né? E nós conseguimos fazer e dar e doar aquele conhecimento que Deus nos capacitou, conseguimos doar as nossas mãos e salvar uma vida e isto nos orgulha como moçambicanos.
1: O CNIS faz parte da delegação moçambicana que vai participar na 81ª sessão da Assembleia Geral das Nações Unidas em Nova Iorque, nos Estados Unidos. E na província de Maputo, a Polícia de Trânsito está a intensificar o controlo das normas recomendadas na atividade de transporte de passageiros. Jornalista Rigoberto Chissano.
6: O chefe de instrução e educação na Polícia de Trânsito em Maputo anotou haver alguns condutores que persistem em transgredir as regras, chegando a usar vias alternativas para contornar os postos de controlo. José Novella adverte, no entanto, que todos os transportadores de passageiros já conhecem as penalizações e que a polícia não vai tolerar.
7: Estamos atentos, sobretudo, no controle de Nhongoyane, onde faz-se o controle exaustivo. Naquilo que é a revisão do próprio boletim de viagem.
6: José Novella disse ainda que outro incumprimento dos transportadores de passageiros é a alteração das listas de passageiros que são carregados nos pontos de partida. Rigoberto Chissano, da Autarquia da Matola, bom dia.
1: Muito bom dia. A Universidade Eduardo Mangani e o Governo da Suécia lançam hoje, na cidade de Maputo, um novo programa de cooperação em pesquisa para o período 2026-2028. O novo programa de cooperação será lançado num seminário que deverá igualmente marcar o encerramento do programa anterior, de acordo com um comunicado recebido na nossa redação. O seminário enquadra-se na cooperação entre os governos de Moçambique e da Suécia para o fortalecimento da pesquisa na maior instituição de ensino superior do país. Apresentamos as notícias no próximo bloco, às 9 horas.

0: Bom, de volta a esta edição do Jornal da Manhã, dissemos que o Presidente da República, Daniel Chapo, participa a partir de hoje na 81ª sessão da Assembleia Geral das Nações Unidas, que decorre em Nova Iorque, nos Estados Unidos da América. Crise de medicamentos e material médico cirúrgico que afeta a rede hospitalar da província de Gaza poderá ser ultrapassado em breve. Autoridades da saúde garantem a chegada nos próximos dias de fármacos e diversos consumíveis médicos. No café da manhã falamos dos desafios da prestação de serviços de saúde na província de Maputo, uma reflexão à luz da 6ª reunião de coordenação do setor. O convidado foi o diretor provincial de saúde, Daniel Chamane, e a moderação foi o jornalista Alberto Paulo. Em nome de uma vasta equipa que tornou possível esta transmissão, despedem-se Sidónio Pires, que esteve na sonorização, Vitor África nas notícias, edição e apresentação, Rancho Show. Bom dia e um abraço do tamanho de Moçambique.
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3: 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estimado ouvinte da Rádio Moçambique, voto hoje tipo a audição às ocorrências policiais das últimas 24 horas, registrada pela PRM em Manica. Durante este período, a PRM, a nível da província de Manica, controlou e não registrou nenhum caso criminal, assim como de acidente de viação. No que toca aos resultados operativos, importa referir que a PRM, na segunda esquadra da cidade de Chimoio, por volta das 13 horas do dia 21 do mês do ano em curso, no bairro Nhauriri, a polícia deteve um indivíduo nacional de 44 anos de idade, natural e residente em Chimoio, no bairro Nhauriri, indiciado no crime de roubo e conservação de bens roubados. De acordo com as suas declarações, o indiciado teria consumado os factos em duas residências no posto administrativo de Matinho, distrito de Vanduze, e posteriormente transportado os bens roubados para sua residência no bairro Nhauriri. Na sua posse, a polícia apreendeu os seguintes bens: duas colunas de som, uma motorizada de marca Kango de cor vermelha, sem chapa de matrícula, uma bicicleta de marca Roma, um congelador de marca Life Star, três capacetes, dois televisores do tipo plasma, uma caixa de ferramentas mecânicas e dois telemóveis de teclado. No que concerne à segurança rodoviária, a Polícia de Trânsito controlou e fiscalizou 3.117 viaturas e impôs 44 avisos de multas aos violadores do Código da Estrada. Enquanto que a Polícia de Fronteira capturou 6 violadores, sendo que todos são de nacionalidade moçambicana. Estimado ouvinte, para hoje é tudo. Do Departamento de Relações Públicas no Comando Provincial da PRM em Manica, informou-vos o oficial da imprensa, Sixpen Antônio Sixpen, e continue na companhia da Rádio Moçambique. Até a próxima.
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0: Pemba, mas vamos entrar não?
1: O presidente da República, Daniel Chapo, participa hoje na sede da ONU em Nova York na abertura dos debates de alto nível inseridos na 81ª sessão da Assembleia Geral das Nações Unidas. O detalhe com o enviado especial da Rádio Moçambique a Nova York, o jornalista Mohamed Jani.
2: Trata-se de um evento que reúne líderes mundiais com o objetivo central de fortalecer a cooperação global e impulsionar os esforços em prol dos objetivos de desenvolvimento sustentável. A intervenção do presidente da República, Daniel Chapo, está agendada para quarta-feira no decurso dos debates de alto nível da 81ª sessão da Assembleia Geral das Nações Unidas. Daniel Chapo vai apresentar perante outros chefes de Estado e de Governo as linhas fortes que marcam neste momento os caminhos para o desenvolvimento de Moçambique, bem como a relação mútua com outras nações inseridas no multilateralismo. Para além da participação no debate de alto nível da ONU, Daniel Chapo tem uma agenda forte aqui em Nova York, centrada no desenvolvimento do país. A título de exemplo, está previsto um encontro com a diretora-geral do Fundo Monetário Internacional, Kristalina Georgieva, e com o vice-presidente da ExxonMobil, Dan Ammann, entre outros encontros ligados à atração de investimentos para Moçambique. Rádio Moçambique, Nova York, Mohamed Jani.
1: Por cá, o Tribunal Supremo indeferiu o pedido do político Venâncio Mondlane para a transmissão em direto do seu julgamento, remarcado para o dia 17 de novembro. O porta-voz do Tribunal Supremo disse ontem em Maputo que será proibido fazer o registro de som e imagens durante o julgamento e os jornalistas vão acompanhar as audiências fazendo apenas o registro escrito. Pedro Nhatitima anotou que o Tribunal Supremo reconhece o princípio legal da publicidade e do direito à informação, que não são absolutos. Nhatitima disse ainda que foram identificados perigos que podem pôr em causa o princípio da presunção de inocência, intimidação e condicionamento de testemunhas. As autoridades judiciais e de investigação da região centro do país defendem um reforço da coordenação interinstitucional para combater a criminalidade organizada ligada aos crimes ambientais. O detalhe por Dine Kassamo.
3: A posição foi defendida na cidade de Chimoio durante uma formação e reunião de coordenação que envolveram magistrados judiciais do Ministério Público, a Polícia de Proteção de Recursos Naturais e Ambiente, o CERNIC e outros intervenientes das províncias de Manica, Sofala, Tete e Zambésia. Segundo o coordenador do projeto Guardo Wildlife do Escritório das Nações Unidas sobre Drogas e Crime, Jorge Banda, a formação abordou matérias relacionadas com investigação forense, crimes financeiros e recuperação de ativos provenientes de crimes contra biodiversidade. Entre os crimes abordados destacam-se a caça furtiva, a exploração ilegal de recursos florestais, a pesca e a mineração ilegal. De Chimoio, Dine Kassam.
1: A Assembleia Provincial de Nampula reúne-se de hoje até quinta-feira na cidade de capital, na quinta sessão ordinária do órgão, tal como refere Vitorino Cumbucano.
4: Entre as matérias a serem apreciadas e debatidas, consta o plano de atividades e de orçamento da província do primeiro semestre deste ano e para o ano econômico de 2027 e atividades de fiscalização realizadas pelas comissões de trabalho nos distritos. A quinta sessão da Assembleia Provincial de Nampula, que contará com a presença do governador e secretário de Estado da província, vai igualmente debater a proposta do plano de atividades e de orçamento deste órgão para 2027. A Assembleia Provincial de Nampula congrega quatro bancadas. A Assembleia Provincial de Nampula conta com quatro bancadas, nomeadamente Frelimo, Podemos, Renamo e MDM, com um total de 103 membros. Vitorino Gumbucano, em Nampula.
1: O ministro da Saúde prestou assistência médica a uma cidadã norte-americana que apresentou uma emergência de saúde durante um voo dos transportes aéreos portugueses TAP, que saiu de Lisboa com destino a Nova York. O SANIS acedeu à solicitação da tripulação que procurava entre os passageiros um médico para prestar assistência à cidadã. O ministro da Saúde explicou que, após avaliar a paciente, realizou os procedimentos médicos necessários, recorrendo ao material disponível na mala de emergência da aeronave.
5: Conseguimos organizar o essencial e fiz uma intervenção a bordo nestas situações em que há uma hemorragia, um sangramento intenso pelo nariz. Há o primeiro passo, que é fazer o chamado tamponamento. Né? Então eu fiz este tamponamento no nariz e durante 15, 20 minutos ficamos a controlar a senhora e a senhora ficou muito bem. sangramento parou, controlamos os sinais vitais e é um ato de humanismo, de amor.
1: O ministro da Saúde, o CNIS, faz parte da delegação moçambicana que participa na 81ª sessão da Assembleia Geral das Nações Unidas em Nova Iorque, nos Estados Unidos da América. Na atualidade internacional, 275 voos foram cancelados ontem no Japão e mais de 1,6 milhões de habitantes foram recomendados a deixar as suas casas devido à ocorrência do tufão do Juan. A imprensa local avança que os meteorologistas alertam para chuvas potencialmente recordes associadas ao tufão, com ventos de até 144 km por hora. O fenômeno climático já causou a morte de duas pessoas na sequência de deslizamentos de terra nos municípios de Shiba e Kanagawa, arredores de Tóquio. Na manhã de hoje, a tempestade já se afastava da costa e dirigia-se para o nordeste em direção ao mar, com ventos ligeiramente mais fracos. Fechamos com o resumo das temperaturas máximas previstas para hoje nas principais cidades: Tete, 34, Quelimane e Nampula, 31, Beira e Pemba, 30, para Maputo, Xai-Xai, Inhambane e Vilanculo, prevê-se uma máxima de 28, por fim, Chimoio e Lixinga pode chegar aos 27 graus centígrados. Apresentamos as notícias das 9 às próximas às 10 horas.

0: Mela, bom dia, amigo ouvinte. O Presidente da República, Daniel Chapo, participa hoje na sede da ONU em Nova Iorque, na abertura dos debates de alto nível inseridos na 81ª sessão da Assembleia Geral das Nações Unidas. O detalhe com o enviado especial da Rádio Moçambique a Nova Iorque, Mohamed Jani.
1: Trata-se de um evento que reúne líderes mundiais com o objetivo central de fortalecer a cooperação global e impulsionar os esforços em prol dos Objetivos de Desenvolvimento Sustentável. A intervenção do Presidente da República, Daniel Chapo, está agendada para quarta-feira, no decurso dos debates de alto nível da 81ª sessão da Assembleia Geral das Nações Unidas. Daniel Chapo vai apresentar perante outros chefes de Estado e de Governo as linhas fortes que marcam neste momento os caminhos para o desenvolvimento de Moçambique, bem como a relação mútua com outras nações inseridas no multilateralismo. Para além da participação no debate de alto nível da ONU, Daniel Chapo tem uma agenda forte aqui em Nova Iorque, centrada no desenvolvimento do país. A título de exemplo, está previsto um encontro com a diretora-geral do Fundo Monetário Internacional, Kristalina Georgieva, e com o vice-presidente da ExxonMobil, Dan Amman, entre outros encontros ligados à atração de investimentos para Moçambique. Rádio Moçambique, Nova Iorque, Mohamed Jani.
0: O Tribunal Supremo indeferiu o pedido do político Venâncio Mondlane para transmissão em direto do seu julgamento, remarcado para o dia 17 de novembro. O porta-voz do Tribunal Supremo disse ontem em Maputo que será proibido fazer o registro de som e imagens durante o julgamento e os jornalistas vão acompanhar as audiências fazendo apenas o registro escrito. Pedro Nhatitima anotou que o Tribunal Supremo reconhece o princípio legal da publicidade e do direito à informação que não são absolutos. Nhatitima disse ainda que foram identificados perigos que podem pôr em causa o princípio de presunção de inocência, intimidação e condicionamento de testemunhas. As autoridades judiciais e de investigação da região centro do país defendem o reforço da coordenação interinstitucional para combater a criminalidade organizada ligada a crimes ambientais. Dine Kassamo.
2: A posição foi defendida na cidade de Chimoio durante uma formação e reunião de coordenação que envolveram magistrados judiciais do Ministério Público, a Polícia de Proteção de Recursos Naturais e Ambiente, o SERNIC e outros intervenientes das províncias de Manica, Sofala, Tete e Zambézia. Segundo o coordenador do projeto Guardo Wildlife do Escritório das Nações Unidas sobre Drogas e Crime, Jorge Banda, a formação abordou matérias relacionadas com investigação forense, crimes financeiros e recuperação de ativos provenientes de crimes contra biodiversidade. Entre os crimes abordados destacam-se a caça furtiva, a exploração ilegal de recursos florestais, a pesca e a mineração ilegal. De Chimoio, Dine Kassam.
0: A Assembleia Provincial de Nampula reúne-se hoje até quinta-feira na cidade capital, na quinta sessão ordinária do órgão. Vitorino Kumbukana.
3: Entre as matérias a serem apreciadas e debatidas, consta o plano de atividades e de orçamento da província do primeiro semestre deste ano e para o ano econômico de 2027 e atividades de fiscalização realizadas pelas comissões de trabalho nos distritos. A quinta sessão da Assembleia Provincial de Nampula, que contará com a presença do governador e secretário de Estado da província, vai igualmente debater a proposta do plano de atividades e de orçamento deste órgão para 2027. A Assembleia Provincial de Nampula congrega quatro bancadas. A Assembleia Provincial de Nampula conta com quatro bancadas, nomeadamente Frelimo, Podemos, Renamo e MDM, com um total de 103 membros. Vitorino Gumbucano, em Nampula.
0: O ministro da Saúde prestou assistência médica a uma cidadã norte-americana que apresentou uma emergência de saúde durante um voo dos transportes aéreos da transportadora aérea portuguesa TAP, que saía de Lisboa com destino a Nova York. O CNIS respondeu à solicitação da tripulação que procurava entre os passageiros um médico para prestar assistência à cidadã. O ministro da Saúde explicou que, após avaliar a paciente, realizou os procedimentos médicos necessários, recorrendo ao material disponível na mala de emergência da aeronave.
4: conseguimos organizar o essencial e fiz uma intervenção a bordo nestas situações em que há uma hemorragia, um sangramento intenso pelo nariz. Há o primeiro passo, que é fazer o chamado tamponamento. Então eu fiz este tamponamento no nariz e durante 15, 20 minutos ficamos a controlar a senhora e a senhora ficou muito bem, o sangramento parou, controlamos os sinais vitais e é um ato de humanismo, de amor.
0: O CNIS fez parte, dizia? O CNIS faz parte da delegação moçambicana que vai participar na 81ª sessão da Assembleia Geral das Nações Unidas em Nova York, nos Estados Unidos da América. Na atualidade internacional, tiroteio junto a uma escola faz esta manhã 5 feridos, um deles em estado grave na Turquia. O ataque aconteceu junto a uma escola secundária e profissional no distrito de Turgutlu, no oeste do país. De acordo com os meios de comunicação internacionais, o atirador começou a disparar indiscriminadamente contra alunos que estavam a chegar à instituição de ensino. Segundo as autoridades locais, o suspeito tentou fugir, mas acabou sendo detido pelas forças de segurança. São ainda desconhecidas as motivações do tiroteio. Foram as notícias a esta hora, as próximas às 11 horas.

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2: Escute as notícias a esta hora, apresentadas por Vítor Reis. Mais uma vez, bom dia.
3: Bom dia, Albertina Zandamela. Bom dia, amigo ouvinte. O Presidente da República, Daniel Chapo, participa hoje na sede da ONU em Nova Iorque, na abertura dos debates de alto nível inseridos na 81ª sessão da Assembleia Geral das Nações Unidas. O detalhe com o enviado especial de Rádio Moçambique, Nova Iorque, Mohamed Jani.
4: Trata-se de um evento que reúne líderes mundiais com o objetivo central de fortalecer a cooperação global e impulsionar os esforços em prol dos Objetivos de Desenvolvimento Sustentável. A intervenção do Presidente da República, Daniel Chapo, está agendada para quarta-feira, no decurso dos debates de alto nível da 81ª Sessão da Assembleia Geral das Nações Unidas. Daniel Chapo vai apresentar perante outros chefes de Estado e de Governo as linhas fortes que marcam, neste momento, os caminhos para o desenvolvimento de Moçambique, bem como a relação mútua com outras nações inseridas no multilateralismo. Para além da participação no debate de alto nível da ONU, Daniel Chapo tem uma agenda forte aqui em Nova Iorque, centrada no desenvolvimento do país. A título de exemplo, está previsto um encontro com a diretora-geral do Fundo Monetário Internacional, Kristalina Georgieva, e com o vice-presidente da ExxonMobil, Dan Ammann, entre outros encontros ligados à atração de investimentos para Moçambique. Rádio Moçambique, Nova Iorque, Mohamed Jani.
3: Mais de 2 mil famílias vítimas das cheias no distrito de Chibuto, em Gaza, beneficiam de sementes melhoradas de ciclo curto, resistentes à seca e à umidade excessiva. A iniciativa visa criar condições para a retoma da produção agrícola depois das inundações registadas no início do ano. Jaime Vanessio.
5: A entrega dos kits agrícolas compostos por milho e feijão nhemba decorreu esta segunda-feira na localidade de Kokamisava, distrito de Chibuto, durante o lançamento do projeto de reconstrução pós-cheias. A iniciativa é implementada pela Associação para a Promoção e Desenvolvimento da Mulher, Machache, em parceria com diversas organizações não-governamentais. De Xaixai, Jaime Vanessio.
3: Duas comunidades do distrito de Marara, em Tete, passam hoje a beneficiar de energia elétrica da rede nacional no âmbito da expansão do acesso à energia no país. Ignacio Gamay.
6: Trata-se das comunidades de Inhansanga e Sanangue, que serão abrangidas por uma infraestrutura elétrica implantada no quadro da responsabilidade social do projeto hidroelétrico de Mpandankua. Para o efeito, será entregue uma linha de média tensão com uma extensão de 46 km e pontos de ligação destinados a energizar residências e infraestruturas socioeconómicas. Ignacio Gamay, cidade de Tete.
3: As autoridades judiciais e de investigação da região centro do país defendem o reforço da coordenação interinstitucional para combater a criminalidade organizada ligada a crimes ambientais. Dino Kassamo.
7: A posição foi defendida na cidade de Chimoio durante uma formação e reunião de coordenação que envolveram magistrados judiciais e do Ministério Público, a Polícia de Proteção de Recursos Naturais e Ambiente, o CIRNIC e outros intervenientes das províncias de Manica, Sofala, Tete e Zambésia. Segundo o coordenador do projeto Gardo Wildlife, do Escritório das Nações Unidas sobre Drogas e Crime, Jorge Banda, a formação abordou matérias relacionadas com investigação forense, crimes financeiros e recuperação de ativos provenientes de crimes contra biodiversidade. Entre os crimes abordados destacam-se a caça furtiva, a exploração ilegal de recursos florestais, a pesca e a mineração ilegal. De Chimoio, Dine Kassam.
3: A província do Niassa arrecadou desde o início do ano mais de 200 milhões de meticais, resultantes de 51 mil alojamentos de turistas. Constância Jabo.
8: De janeiro a esta parte, Niassa recebeu 34.619 turistas, um incremento de 5% comparativamente ao igual período do ano passado, em que a província tinha recebido 33 mil visitantes. Estes dados foram tornados públicos esta segunda-feira, à margem da cerimônia do lançamento da Semana Mundial do Turismo, pelo chefe da Repartição de Promoção e Desenvolvimento dos Destinos Turísticos na Direção Provincial do Turismo no Niassa, Celestino Tomás. Constância Jabo, Elixinga.
3: Na atualidade internacional, tiroteio junto a uma escola fez esta manhã 5 feridos, um deles em estado grave, na Turquia. O ataque aconteceu junto a uma escola secundária e profissional num distrito localizado a oeste do país. De acordo com os meios de comunicação internacionais, o atirador começou a disparar indiscriminadamente contra alunos que estavam a chegar à instituição de ensino. Segundo as autoridades locais, o suspeito tentou fugir, mas acabou sendo detido pelas forças de segurança. São ainda desconhecidas as motivações do tiroteio. Foram as notícias a esta hora, as próximas, inseridas no Jornal da Tarde, a partir das 12 horas e 30 minutos.

0: uma criança bem nutrida. Aprende melhor, desenvolve plenamente as suas capacidades e encontra melhores condições para realizar o seu potencial ao longo de toda a vida. Por isso, investir na alimentação e na nutrição é investir no capital humano do nosso país e no futuro de Moçambique. A nossa agenda de independência económica passa também pela capacidade de produzir, transformar, exportar e disponibilizar alimentos suficientes, seguros e nutritivos para o nosso povo.
1: Presidente da República, Daniel Chapo.

Saudações, estimado ouvinte, seja bem-vindo à nossa emissão. Aqui é Lissamo Xingoma, o microfone com o apoio técnico do Rosário Domingos. Ao longo das próximas horas estaremos juntos com informação, serviço público, música e os principais acontecimentos que marcam esta tarde. Duas horas tópicos do Jornal da Tarde em cadeia nacional. 2 horas e 2 minutos, noticiário provincial. 2 horas e 5 minutos, uma data na história. 2 horas e 10 minutos, compromissos comerciais e variado musical. 2 horas e 30 minutos, Jornal da Tarde em cadeia nacional. 3 em ponto, Jornal de Manica. 13 e 15 minutos, informações de utilidade pública. 13 e 30, variado musical. 3 horas e 55 minutos será o fim da nossa emissão.

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1: São 12 horas no país. Vamos conhecer os principais tópicos que estarão em destaque no Jornal da Tarde em cadeia nacional.
2: Conheça a seguir os tópicos que vão corporizar o Jornal da Tarde de hoje, apresentados por Jorge John, diretamente do emissor provincial de Sofala. Muito boa tarde.
3: Boa tarde. O Presidente da República participa hoje em Nova Iorque na abertura do debate de alto nível inserido na 81ª sessão da Assembleia Geral das Nações Unidas. Mais de 2 mil famílias vítimas das inundações em Chibuto, na província de Gaza, recebem sementes melhoradas de ciclo curto no quadro da recuperação pós-desastre. Instituições da justiça da zona centro do país querem reforço da coordenação para combate a redes ligadas a crimes ambientais. Pelo mundo fora, o governo do Malawi e o Fundo Monetário Internacional retomam negociações para que o país volte a receber financiamento da instituição. Tudo isto e muito mais a não perder no Jornal da Tarde, que começa às 12 horas e 30 minutos. Até já!
2: Até já, Jorge John, amigo ouvinte, não perca o Jornal da Tarde. Será transmitido em cadeia nacional e para já vamos, portanto, estabelecer o simultâneo.
1: 12 horas e 1 minuto, vamos transmitir. Passamos a transmitir o noticiário.

Notícias apresentadas por Lissa Muxingoma. Cerca de 42 mil famílias produtoras do distrito de Gondola, em Manica, poderão ver as suas culturas afetadas na próxima campanha agrícola devido à possível escassez da chuva associada ao fenômeno El Niño. O governo distrital está a intensificar a preparação dos produtores com enfoque na diversificação de culturas no uso de variedades de ciclo curto e tolerantes à seca, bem como na conservação da umidade dos solos. O diretor do Serviço Distrital de Atividades Económicas de Gondola, Edwin Pinho, diz que a queda irregular da chuva constitui uma das principais preocupações, sobretudo nas zonas com maior dependência da cultura da agricultura. O posto administrativo da Inshop é apontado como uma das zonas mais vulneráveis devido à menor capacidade de retenção de água dos solos. A província de Manica está a reforçar a aposta no turismo, combinando o potencial dos seus recursos naturais e culturais com iniciativas ligadas à transformação digital. A estratégia, segundo o diretor provincial de Cultura e Turismo em Manica, surge no momento em que a província registra um crescimento no número de visitantes e procura afirmar-se como destino turístico nacional e internacional. Ângelo Banda fez saber que, com uma localização predominante planáltica, Manica reúne condições naturais consideradas favoráveis ao desenvolvimento de diferentes segmentos do turismo. Para Bande, entre os principais atrativos destacam-se o Parque Nacional de Chimanimane e o Monte Binga, o ponto mais alto de Moçambique. A fonte fez saber que a diversidade da paisagem abre espaço para atividades como turismo de aventura, ecoturismo e escalada, além da exploração de lagoas e cascatas existentes em diferentes zonas da província. O Conselho Executivo da província de Manica adiou o Fórum Internacional de Turismo, que estava previsto para o próximo fim de semana, por questões de programação e organização. As autoridades garantem que o evento continua a ser uma prioridade para o setor da cultura e turismo. O diretor provincial de Cultura e Turismo em Manica, Ângelo Banda, disse que o fórum pretende reunir operadores turísticos e outros intervenientes do setor para refletir sobre políticas e estratégias capazes de promover e posicionar melhor o destino turístico de Manica. Banda referiu que o Fórum Internacional do Turismo pretende encorajar todos os operadores turísticos que são parceiros para que continuem pensando neste evento, por ser importante para definir políticas e estratégias de como promover e posicionar melhor o destino. O dirigente fez saber que, embora ainda seja prematuro avançar com a lista definitiva dos países convidados, o Zimbábue é apontado como um dos parceiros que deverá participar, tendo em conta a proximidade geográfica e a semelhança dos produtos e atrativos turísticos existentes nos dois países. Acabamos de apresentar notícias.

0: São 10 horas e 6 minutos num país.
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5: 2:07. 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Todos os dias há acontecimentos que marcaram o mundo e que merecem ser recordados. São 2:07. É tempo de recordar uma data na história.
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7: 22 de setembro. Há precisamente 59 anos, a povoação de Monapo ganhava o estatuto de vila, afirmando-se como um dos mais importantes polos económicos de Nampula. Situado em pleno corredor de desenvolvimento de Nacala, o distrito do mesmo nome estende-se a este da província de Nampula, ao longo do corredor de Nacala, e faz limite ao norte com a reserva florestal de Maziotela e o rio Mucucuria ao sul, com o rio Sapaterone, a este com o distrito de Nacala Velha e a oeste com o rio Napai. A vila é atravessada por vários cursos d'água, sendo os mais importantes os rios Monapo, que a separa da zona industrial, e Ampuesse, que constitui o limite sul. O município de Monapo possui uma história que remonta ao período colonial. Durante essa época, pertencia administrativamente a Mussouril e fazia parte da expansão colonial portuguesa para o interior do continente. Após confrontos com chefes nativos, foi estabelecido um posto militar em Jagayamuno, que posteriormente foi transferido para a área atual de Monapo. Em 1967, Monapo foi elevado a Conselho Administrativo e mais tarde à Vila de Monapo. Com a independência de Moçambique em 1975, Monapo foi elevado à categoria de distrito e, à luz da implementação da Lei nº 10/97, de 31 de maio, a vila-sede de Monapo é enquadrada como município e levada a esta categoria através do número 3 do artigo 2 da Lei 10/97, de 31 de maio. O município possui uma superfície de 364,43 km², administrativamente está dividido em quatro localidades municipais, nomeadamente Monapo Vila, Monapo Rio, Napala e Carapira. A autarquia tem característica urbana, semiurbana e rural, cujo ordenamento é o seguinte. Zona urbana compreende a área de cimento e o bairro residencial da Companhia Industrial de Monapo. Zona periurbana integra os bairros que circundam a área de cimento e o bairro residencial da Companhia Industrial de Monapo, e a zona rural, que engloba as comunidades de Carapira e Napala, com áreas potencialmente agrícolas e minerais. O município conta atualmente com uma população de 96.250 habitantes, dos quais 46.689 homens e 49.561 são mulheres, segundo o censo de 2017. A economia do município de Monapo é baseada principalmente na agricultura, com destaque para culturas como algodão, sisal, castanha de caju, cereais e oleaginosas. A agricultura é essencialmente de sequeiro, praticada em pequenas explorações familiares, na sua maioria de forma manual, com forte dependência das condições climatéricas. Além disso, o município possui uma significativa atividade comercial e indústrias de óleo e sabão, processamento de castanha de caju e desfibramento de sisal. A vila de Monapo já foi uma das mais prósperas da província de Nampula, quando o fomento do algodão e o descasque da castanha movimentavam o cotidiano da vila. Este estatuto foi perdido ao longo do tempo e hoje desenham-se novos horizontes. A agroindústria, que em tempos assumiu um papel de relevo, está a retornar, embora com novas figuras e outro desempenho. O município de Monapo possui serviços de saúde, o Hospital Distrital e Centros de Saúde de Monapo Sede, Monapo Rio, Carapira, Moritopana e Napala. Educação das duas escolas secundárias, um Instituto Técnico Profissional e algumas escolas primárias, energia, comunicações e serviços bancários. Monapo, que se regozija por ser o meio do coração de Nampula, já desenvolveu um parque industrial que dava de comer a sua gente e de outros pontos da província. Ascendeu ao Estatuto de Vila a 28 de setembro de 1967.

Ainda nesta data, no ano de 1828, morria Chaka Zulu, que foi chefe tribal e estratega militar que transformou os Zulus de uma etnia com pouca expressão territorial a um império que ensombrou os desígnios coloniais britânicos. Filho ilegítimo de Sesanga Kona, chefe do clã Zulu dos Nguni, Chaka e a sua mãe foram banidos da sua aldeia e forçados a viver no exílio entre os Mtetwa, na altura do reinado de Dinguiswayo. Ao atingir a puberdade, Chaka seguiu os costumes dos Mtetwa e, juntamente com outros rapazes da sua idade, integrou o regimento do exército de Dinguiswayo. Chaka integrou-se bem na vida militar e, à medida que a sua fama pessoal e autoridade aumentava, introduziu alterações a táticas anteriormente utilizadas. Uma das mudanças mais importantes foi o abandono das táticas de combate, atacar e retirar, pelo combate corpo a corpo, perseguição do inimigo e da aniquilação total do inimigo. Estas táticas foram sendo adotadas por outros clãs dos Nguni. No início da década de 1810, contra Butilese e posteriormente contra os Nongoma, em 1812, Chaka havia aperfeiçoado a implementação dos seus homens no campo de batalha numa formação de ataque em forma de lua, com as pontas denominadas Izipondo, o que significa cornos, e o centro Shifuva, o que significa peito, com o qual obteve grandes êxitos e seria a formação de combate padrão dos Zulus nos próximos 90 anos. Em 1816, regressa do exílio e rapidamente se afirma rei dos Zulus, eliminando todos que se lhe opunham. Um dos seus primeiros atos foi a construção de 4 regimentos, que são a origem do Impi, nome pelo qual os exércitos Zulus ficariam conhecidos. Apoiado neste Impi, parte para, nesse mesmo ano, atacar novamente os Butilese. Em 1818, a sua atenção vira-se para os Ndwandwe, que vence na Batalha de Gokli, que de forma decisiva, apesar de uma vantagem à partida, não estar do seu lado. A mesma sorte tiveram outros clãs e tribos contra quem os Zulu apontaram a sua máquina de guerra numa expansão territorial que iria aumentar o território sob o seu controlo cerca de 12 vezes. Em 1924 seria um ano marcante na história dos Zulus. Chaka autorizou o estabelecimento de europeus no seu território. Estes fundaram Porto Natal, a atual cidade de Durban. Chaka Zulu seria assassinado em 1828, sucedendo-lhe Dingane.

0: Em uma data na história, recordamos hoje a elevação do Monapo à categoria de vila, a 22 de setembro de 1967, e a morte de Chaka Zulu, grande estratega e fundador do Império Zulu, ocorrido a 22 de setembro de 1828. A redação do texto foi de Alberto Mazanga, teve a sonorização de Musa Gigalibo e a locução de Vitor Reis.
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2: E assim viajamos pela história para recordar acontecimentos que continuam a fazer parte da memória da humanidade. Agora fazemos uma breve pausa para os nossos compromissos comerciais. Fique ligado, dentro de momentos continuaremos juntos com mais informações e conteúdo na nossa emissão.
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10:29, está a acompanhar a nossa emissão. Chegamos agora a um dos principais momentos informativos desta tarde.

0: Pratos.
1: São 2 horas e 30 minutos. Acompanhe o Jornal da Tarde em cadeia nacional com principais notícias de Moçambique e do mundo.
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3: São neste momento 12 horas e 30 minutos. A Rádio Moçambique passa a transmitir em cadeia nacional o Jornal da Tarde.
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0: O presidente da República participa hoje em Nova Iorque na abertura do debate de alto nível inserido na 81ª sessão da Assembleia Geral das Nações Unidas. Mais de 2 mil famílias vítimas das inundações em Chibuto, na província de Gaza, recebem sementes melhoradas de ciclo curto no quadro da recuperação pós-desastre. Instituições da justiça da zona centro do país querem reforço da coordenação para combate a redes ligadas a crimes ambientais. Governo do Malawi e Fundo Monetário Internacional retomam negociações para que o país volte a receber financiamento da instituição. São as notícias em foco neste jornal, transmitido em direto dos estúdios da Rádio Moçambique, na cidade da Beira, em Sofala. Nos minutos que se seguem, fique por dentro do que se passa no país e além fronteiras, com Jorge Johnny na edição e apresentação e Jorge Barros nos cuidados técnicos. O presidente da República participa hoje na abertura do debate de alto nível inserido na 81ª sessão da Assembleia Geral das Nações Unidas. À margem do evento, Daniel Chapo vai manter um encontro com a diretora-geral do FMI para abordar a situação macroeconómica do país, a sustentabilidade da dívida interna de Moçambique, bem como o reforço da mobilização de receitas. A reportagem é do enviado especial da Rádio Moçambique a Nova Iorque, Mohamed Jani.
1: Este será o primeiro encontro entre Daniel Chapo e Kristalina Georgieva e acontece numa altura em que Moçambique e o Fundo Monetário Internacional procuram aprofundar as relações de cooperação, incluindo o apoio às reformas estruturais e à resiliência económica do país. O anúncio foi feito hoje em Nova Iorque pela ministra dos Negócios Estrangeiros e Cooperação, Maria Manuela Lucas, que integra a comitiva do presidente da República.
2: Sua Excelência Presidente vai ter não só atividades nas Nações Unidas, mas também com o setor privado, também com instituições financeiras internacionais, incluindo com a Diretora-Geral do Fundo Monetário Internacional.
1: O encontro entre o presidente Chapo e a diretora-geral do FMI pode abrir espaço para o início de um novo programa de apoio financeiro a Moçambique ao abrigo da facilidade de crédito alargado. Aliado a isto, uma equipa técnica do Fundo Monetário Internacional que visitou recentemente o país fez uma avaliação positiva do desempenho macroeconómico, aliado à consolidação fiscal e à inflação controlada. Moçambique tem estado a consolidar cada vez mais as relações com as agências multilaterais do Bretton Woods, nomeadamente o Banco Mundial e o Fundo Monetário Internacional. Um dos marcos das boas relações entre o FMI e Moçambique foi a liquidação antecipada da dívida de cerca de US$ 700 milhões em março deste ano. Tal como fiz referência, o presidente Chapo já está em Nova Iorque, onde vai participar hoje na abertura do debate de alto nível inserido na 81ª sessão da Assembleia Geral das Nações Unidas. Ainda hoje, o presidente da República vai manter um encontro com o secretário-geral da ONU, António Guterres, que termina este ano o mandato na liderança das Nações Unidas. Rádio Moçambique, Nova Iorque, Mohamed Jani.
0: Era o enviado especial da Rádio Moçambique a Nova Iorque, Mohamed Jani, e a informação sobre a participação do chefe de Estado na 81ª sessão da Assembleia Geral da ONU. Ora, está a aumentar o fluxo de turistas no Niassa, com impacto direto na economia local. Dados disponíveis indicam que, ao longo deste ano, a província obteve cerca de 209 milhões de meticais de receitas turísticas. Constância Jabu.
3: Niassa recebeu 34.619 turistas, um incremento de 5% comparativamente ao igual período do ano passado, em que a província tinha recebido 33 mil visitantes. Estes dados foram tornados públicos esta segunda-feira, à margem da cerimônia do lançamento da Semana Mundial do Turismo, pelo chefe da Repartição de Promoção e Desenvolvimento dos Destinos Turísticos na Direção Provincial do Turismo no Niassa, Celestino Tomás. O entrevistado disse que há necessidade de atrair mais turistas para impulsionar o desenvolvimento socioeconômico da província através de promoção de campanhas de boas-vindas.
4: Com isso, nós temos projetado a campanha de boas-vindas aos turistas, que é para garantir que o turista se sinta mais à vontade quando vem à província do Niassa. Chegando à província, conheça as alternativas para que permaneça mais tempo no nosso destino, mas também prevemos visitas a empreendimentos turísticos para podermos demonstrar.
3: Já o vereador para a área de cultura e desporto no Conselho Municipal de Lixinga, António Quatuás, disse que a semana deve servir de momento para a reflexão sobre a prática do turismo na província.
5: Pelo menos o conceito de turismo deve deixar de ser elitizado. Vamos refletir como é que este conceito chega a cada um dos moçambicanos. Como eu sempre tenho dito, vamos comparar o turismo com a educação. Vamos comparar o turismo com a saúde.
3: António Quatuás, vereador para a área de cultura e desporto no Conselho Municipal de Lixinga, no Niassa, falando na cerimônia do lançamento da Semana Mundial do Turismo, que este ano se celebra sob o lema Agenda Digital e Inteligência Artificial para Redesenhar o Turismo. Constância Djabo, Lixinga.
0: Reduzir a exportação de recursos minerais em bruto para a obtenção de mais receitas fiscais e a criação de mais postos de trabalho é a aposta do Ministério dos Recursos Minerais e Energia. Este é um dos assuntos a ser discutidos na Conferência de Adesão de Valores com base nos recursos minerais e energéticos disponíveis em Moçambique, a ter lugar em outubro na província de Nampula, conforme reporta Orlando Caninegas.
6: Com vista à materialização desta iniciativa, brigadas do Ministério dos Recursos Minerais e Energia estão a trabalhar nas províncias para divulgar a conferência, considerada crucial na definição de mecanismos que permitam que, pelo menos, 20% dos recursos naturais explorados no país sejam processados localmente. O diretor-geral do Instituto Nacional de Minas, Olavo Denias, que chefiou uma brigada que trabalhou em TET, defendeu a necessidade de pôr fim à exportação de recursos sem benefícios diretos para as comunidades.
7: As pessoas têm que idealizar um envelope com um conteúdo dentro, uma ficha. A ficha tem um conjunto de informações que nós vamos colocar à disposição dos investidores para tomarem estes pacotes. Por exemplo, nós viemos para a província de Tete, destacados para trabalhar a província de Tete para a constituição dos pacotes. O envelope 1, por exemplo, vai ser pacote Cavame 1. A ficha, o que é que tem que conter? O recurso mineral disponível, qual é? Carvão. Vamos escrever na ficha quais são as quantidades disponíveis, os tais 20%, para ser transformados aqui dentro do país. Na ficha tem que vir. É interesse do governo e do país implantar essas indústrias. Vamos minimizar o conflito com as comunidades de aquisição de espaço para a implantação destas indústrias.
6: Diretor-geral do Instituto Nacional de Minas, Olavo Denias, falando em TET, da Conferência para a Agregação de Valor com Base nos Recursos Minerais e Energéticos. TET é uma região do país que detém um potencial enorme de recursos minerais e energéticos, o que confere à província um estatuto de capital energética. Da cidade de TET, Orlando Canenecas.
0: A cidade da Beira, em Sofala, acolhe esta quinta-feira uma feira provincial de emprego. São esperadas empresas de diferentes ramos de atividade que deverão mostrar ao público o que fazem e as suas necessidades em termos de mão de obra. Paulo MacArthur.
8: O evento, organizado pela Delegação Provincial do Instituto Nacional de Emprego, INEP, tem por objetivo juntar instituições ou empresas, estudantes e recém-graduados nas diversas áreas de atividades que buscam oportunidades de emprego. A delegada provincial do INEP em Sofala, Tela Maçango, disse que os jovens vão aprender como tratar de forma correta o currículo vitae para ter mais chances de serem selecionados em concursos de preenchimento de vagas de emprego. Sabe-se, porém, que a maioria dos jovens que buscam a primeira oportunidade de entrar no mercado laboral são inabilitados profissionais, ou seja, não possuem formação profissional.
9: Balcões móveis é uma atividade do INEP que visa

0: Jovens pela Igualdade de Gênero vai premiar jovens inovadores e criadores de soluções de empregabilidade provenientes de todo o país. A premiação vai ter lugar nos dias 1 e 2 de outubro, na primeira Conferência de Inovação e Liderança Juvenil a realizar-se em Maputo. A reportagem é de Alexandre Manhissa, da Redação Central.
1: Hoje teve lugar na capital do país a conferência de imprensa de lançamento do evento, um ato dirigido pela diretora executiva da Associação Moçambicana de Jovens pela Igualdade de Gênero, Francisca Noronha. Começou a sua intervenção com uma questão de reflexão sobre o financiamento de ideias inovadoras.
2: Quando perguntamos onde está o dinheiro, é porque queremos compreender onde está o financiamento para o jovem que desenhou uma solução tecnológica capaz de revolucionar os transportes em Maputo, em Johannesburg, em Lagos e tantas outras cidades deste belíssimo e rico continente.
1: A resposta a esta questão será dada por especialistas nacionais e africanos durante os dois dias da Conferência de Inovação e Liderança Juvenil. A conferência vai trazer soluções aos mais de 300 jovens provenientes de todo o país.
2: Em termos gerais, seria criar um espaço de diálogo estratégico, não é? De aprendizagem e também de construção coletiva de soluções. Esta conferência, diferentemente das outras, que tem mais espaços, sessões plenárias, etc., o nosso foco principal é trazer oficinas e espaços de interação entre investidores e jovens. Em alguns eventos, né? É o modelo que os outros escolhem. Nós escolhemos o nosso, que é permitir que eu, jovem, possa interagir com alguém que tenha acesso direto. Aliás, é financiador, não é? E eu ter a oportunidade de conversar com essa pessoa. E essa pessoa vem com o propósito de vir analisar e ver o que ele pode financiar para mim. Isso já é meio caminho andado.
1: Diretora Executiva da Associação Moçambicana de Jovens pela Igualdade de Gênero, Francisca Noronha, e a realização nos dias 1 e 2 de outubro da primeira Conferência de Inovação e Liderança Juvenil. O evento vai decorrer sob o lema: há talento, há ideias e há vontade. Então, onde está o dinheiro? Eu sou Alexandre Manhissa. Boa tarde.
0: No ar, o Jornal da Tarde da Rádio Moçambique, transmitido dos estúdios na cidade da Beira, província de Sofala. Mais de 2.000 famílias vítimas das inundações em Chibuto, na província de Gaza, recebem sementes melhoradas de ciclo curto. A ação faz parte do plano de recuperação pós-desastre. Toda a informação com Jaime Vanessio.
3: Agrícolas compostos por milho e feijão nhemba decorreu esta segunda-feira na localidade de Cocamissava, distrito de Chibuto, durante o lançamento do projeto de reconstrução pós-cheias. A iniciativa é implementada pela Associação para a Promoção e Desenvolvimento da Mulher, Machache, em parceria com diversas organizações não-governamentais. Falando no ato da entrega, o governador da província de Gaza, Alfeu Kuna, afirmou que o apoio enquadra-se nos esforços do governo para normalizar a vida das famílias afetadas pelas cheias e apelou o bom aproveitamento das sementes.
4: Estamos a colocar o incentivo diretamente nas mãos de quem trabalha a terra, pois a nossa missão é reconstruir e adaptar a província ao impacto do efeito das mudanças climáticas, tornando-o mais resiliente a estes fenómenos naturais.
3: Por sua vez, Pascoal Mapilele, representante da Associação Machache, explicou que com o apoio pretende-se contribuir na recuperação da produção agrícola e meios de subsistência das famílias afetadas.
5: A entrega de 2.000 kits para esta comunidade, que é parte de 4.000 kits de agricultura que estão planificados para serem entregues neste projeto que começou hoje. Este projeto tem um financiamento total de cerca de 63 milhões de meticais, equivalente a 1 milhão de dólares, e tem uma duração inicial de um ano.
3: E na sua mensagem, os beneficiários mostram-se satisfeitos e esperam voltar a produzir depois das perdas causadas pelas cheias.
6: Agradecimento pelo apoio pós-cheias, Excelência. Este apoio assume uma importância especial para nós, pois permite-nos retomar as nossas atividades agrícolas.
3: Além de Chibuto, a iniciativa de recuperação da produção agrícola pós-cheias prevê abranger, igualmente, em breve.

0: Os distritos de Xokwe e Mandilhacaze, num universo de mais de 4 mil famílias camponesas. De Xaxai, Jaime Vanessi.
1: Onda de picadas de cobra já abala alguns distritos da província da Zambézia. Na origem da situação, podem estar as queimadas descontroladas que têm vindo a arrasar extensas áreas florestais. Caetano Alberto.
2: O porta-voz do Hospital Central de Kilimani, Aldo Culpa, diz que nas últimas 3 semanas, 8 pessoas foram atendidas naquela unidade sanitária na sequência de picadas de cobras. A fonte explica que os casos foram registados nos distritos de Inhassuns, Kilimani e Nikwadala. Neste momento, 2 pessoas estão internadas.
3: Há que destacar que o hospital recebeu 5 pacientes que tiveram picadas de cobra e tivemos 3 pacientes com mordedura canina. Dos 5 pacientes recebidos com picada de cobra, 3 pacientes voltaram ao convívio familiar e 2 se encontram internados neste momento. Dos pacientes internados, temos os 2 fora da cidade, uma paciente de 46 anos, vem de Maquival, a criança vem de Nikwadala.
2: Aldo Culpa, porta-voz do Hospital Central de Kilimani. A partir de Kilimani, Caetano Alberto.
1: Reabriu no distrito de Angonia, em Tete, o Centro de Inspeção Fitossanitária. A medida destina-se ao reforço do controlo da circulação de produtos agropecuários na fronteira com o Malawi. A notícia é trazida à antena por Ignacio Gamay.
4: A unidade integra equipas multidisciplinares constituídas por técnicos de veterinária, agrônomos, funcionários da área aduaneira, agentes da Polícia de Imigração e Fronteiras, entre outros setores que intervêm no processo de fiscalização e controlo fronteiriço. A reativação do centro ocorre no momento em que a Angónia registra uma produção agrícola significativa e pretende garantir que a saída de excedentes para o Malawi seja feita dentro dos procedimentos legais. Segundo o diretor do Serviço Distrital das Atividades Económicas de Angónia, a medida visa igualmente assegurar que as transações comerciais transfronteiriças sejam devidamente declaradas. Leo Gildo Machisa explicou que com o reforço da fiscalização, as autoridades procuram conciliar o escoamento da produção agrícola com a necessidade de combater o comércio ilegal, protegendo os produtores e comerciantes que operam dentro da legalidade.
5: Todas as nossas fronteiras estão abertas, mas uma das situações é que os colegas lá têm sensibilizado e que nós até então temos um registro de mais ou menos, de forma comercial, cerca de 2.800 toneladas de produtos que já foram comercializados, que entram e saem para o Malawi, tanto para que entram para o distrito de Angonia, mas estão lá os colegas, sobretudo nos do setor estão lá, mas outros colegas que velam sobre as fronteiras, mas os dados que temos de forma concreta, essa quantidade já comercializada, ou dos produtos que entram e saem do vizinho Malawi, se estamos mesmo com o vizinho Malawi, estamos bem próximo da fronteira, mas cerca de 2.800 toneladas.
4: Leo Gildo Machisa, diretor das atividades económicas de Angónia, em Tete, e as ações em curso visando travar a venda desenfreada de excedentes agrícolas na vizinha República do Malawi. Ignacio Gamay, cidade de Tete.
1: São 12 horas e 50 minutos. 4 indivíduos estão detidos na cidade de Nampula por posse ilegal de uma arma de fogo com respectivas munições. A arma terá sido roubada a um agente da PRM, Albano Xavier.
6: A informação foi dada nesta segunda-feira pela porta-voz do Serviço Nacional de Investigação Criminal de Nampula, Enina Tsinini, durante uma conferência de imprensa. Aos órgãos de comunicação social, Enina Tsinini disse que os suspeitos alegaram que furtaram a arma de fogo e outros bens no interior de uma viatura estacionada na via pública e que posteriormente a mesma seria comercializada num valor de 80 mil meticais. Acrescentou que, além da arma de fogo, o Cernic recuperou 14 das 15 munições e um par de algemas. Enina Tsinini fala dos contornos da detenção destes meliantes.
7: As apreensões foram ocorrendo em duas fases. A primeira foi a apreensão da arma com uma munição e na segunda foi apreendida a pasta contendo as restantes 13 munições. Nesse momento decorreram diligências para podermos fazer a última apreensão, que é da última munição. Não sabemos até então se foi usada no disparo ou somente já tinha sido comercializada.
6: Aquela oficial informou que o Cernic reafirma a determinação em prevenir e combater o crime nesta província através da colaboração da população na denúncia dos casos crimes.
7: Apelamos e agradecemos a colaboração do cidadão na denúncia e partilha de todas as informações de utilidade operativa, sempre no intuito de não permitir a ocorrência de crime.
6: Porta-voz do Serviço Nacional de Investigação Criminal de Nampula, Enina Tsinini, falando da detenção de 4 indivíduos na posse de uma arma de fogo com 14 munições pertencentes a um membro da Polícia da República de Moçambique, Albano Xavier, em Nampula.
1: As instituições da justiça da zona centro do país querem reforço da coordenação para o combate a redes ligadas a crimes ambientais. Consideram que a luta contra a criminalidade organizada exige elevado nível de organização por parte das autoridades. Dine Kassam.
8: A posição foi defendida na cidade de Chimoio durante uma formação e reunião de coordenação que envolveram magistrados judiciais do Ministério Público, a Polícia de Proteção de Recursos Naturais e Ambiente, o Cernic e outros intervenientes das províncias de Manica, Sofala, Tete e Zambésia. Segundo o coordenador do projeto Guardo Wildlife, do Escritório das Nações Unidas sobre Drogas e Crime, Jorge Banda, a formação abordou matérias relacionadas com investigação forense, crimes financeiros e recuperação de ativos provenientes de crimes contra biodiversidade. Entre os crimes abordados destacam-se a caça furtiva, a exploração ilegal de recursos florestais, a pesca e a mineração ilegal.
9: Estes crimes fazem parte de um crime organizado e as redes estão muito bem estruturadas. Felizmente, o governo criou instituições para poderem conter estas redes criminosas. Neste momento, o que falta mesmo é que as instituições possam coordenar entre si para, em bloco, combater estes crimes.
8: A juíza de direito do Tribunal Judicial da província de Sofala, Maria Euridice Mapossa, destaca a importância da recuperação de ativos nos processos relacionados com crimes ambientais.
10: Não basta somente perseguirmos os infratores e penalizarmos criminalmente e deixarmos de lado aquilo que é a recuperação daquele dinheiro que foi obtido de forma ilegal, pois sabemos que este dinheiro deve beneficiar a sociedade moçambicana.
8: Os participantes do encontro foram unânimes quanto à necessidade de uma resposta coordenada entre as instituições como forma de reforçar a prevenção, a investigação e a responsabilização dos infratores, bem como a recuperação dos ativos resultantes dos crimes ambientais. De Chimoio, Dine Kassam.
1: A Frelimo continua a desdobrar-se em ações preparatórias do 13º Congresso agendado para julho do próximo ano em Nampula. E é neste contexto que a chefe da Brigada Central do Partido de Assistência à Província da Zambésia, Margarida Talapa, pede o engajamento de todos os quadros na preparação do evento. A notícia é desenvolvida por Caetano Alberto.
2: Margarida Talapa falava esta segunda-feira em Climane numa saudação aos membros e simpatizantes da Frelimo na Zambésia. A chefe da Brigada Central da Frelimo para a província da Zambésia destaca que o envolvimento ativo dos membros a vários níveis vai permitir a recolha de ideias que refletem a realidade das comunidades.
11: Vamos fazer conferências eleitorais, onde vamos eleger órgãos de direção. A partir da célula até ao nível da província, vamos eleger delegados que vão representar os interesses dos camaradas, a partir da célula até ao nível da província. Vamos discutir as teses do Congresso, onde vamos dizer o que é que nós gostaríamos que Moçambique seja nos próximos 5 anos, que é para Frelimo, através das teses, transformar em seu programa.
2: Por outro lado, Margarida Talapa reitera a necessidade da mudança de postura dos membros.
11: Vamos ouvir o que é que a população precisa e encontrarmos soluções em cada nível onde nós estivermos. A outra questão é: devemos deixar de sermos arrogantes. Não queremos dirigentes arrogantes. Devemos ser humildes, irmos ao povo, sentar com o povo e resolvermos as preocupações que afetam a nossa população.
2: Esta terça-feira, a chefe da Brigada Central da Frelimo de Assistência Zambésia dirige em Climano um encontro de balanço de participação da província na Reunião Nacional de Quadros, realizada em Manica.
12: A partir de Climano, Caetano Alberto.
1: Pelo mundo fora, o governo do Malawi e o Fundo Monetário Internacional retomam as negociações para que o país volte a receber o financiamento da instituição. Para já, reina o otimismo em torno deste encontro, tal como reporta Sérgio Sixpence, correspondente da Rádio Moçambique, no Malawi.
13: Sobre um possível reatamento do financiamento através do mecanismo de crédito alargado, a equipa chegou ao país 3 meses após a anterior missão do FMI ter mantido discussões construtivas com as autoridades malawianas sobre a economia e as prioridades políticas, embora não tenha sido assinado qualquer acordo sobre novos empréstimos. Segundo o porta-voz do Ministério das Finanças, Williams Banda, a missão deverá reunir-se com responsáveis do Pelouro Financeiro e do Banco Central do Malawi, entre outras instituições governamentais. A última missão do FMI visitou Malawi de 9 a 18 de junho deste ano, onde discutiram um novo acordo com o objetivo de ajudar o país a recuperar de uma grave crise econômica caracterizada por uma inflação de 2 dígitos e uma escassez crítica de divisas. O último programa do FMI para o Malawi expirou em maio do ano passado porque não concluiu uma revisão no prazo de 18 meses após a sua aprovação, o que significa que apenas recebeu um desembolso inicial de US$35 milhões. As dificuldades econômicas do Malawi incluem um elevado endividamento e a diminuição do financiamento dos doadores, com a dívida pública a atingir níveis insustentáveis acima dos 90% do produto interno bruto. Sergio Sixpence, em Plantaia.
1: O Jornal da Tarde da Rádio Moçambique, já nos momentos finais, vamos recordar os destaques. Presidente da República participa hoje em Nova York na abertura do debate de alto nível inserido na 81ª sessão da Assembleia Geral das Nações Unidas. Mais de 2 mil famílias vítimas das inundações em Chibuto, na província de Gaza, recebem sementes melhoradas de ciclo curto no quadro da recuperação pós-desastre. Instituições da justiça da zona centro do país querem reforço da coordenação para combate a redes ligadas a crimes ambientais. Pelo mundo fora, o governo de Malawi e o Fundo Monetário Internacional retomam negociações para que o país volte a receber financiamento da instituição. Pronto, está contada a história deste jornal. Resta-nos agradecer a sua companhia e atenção, que seguramente não dispensaremos nos próximos serviços de informação da Rádio Moçambique. Despedem-se Jorge Johnny e Jorge Barros. Boa tarde.

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2: Terminamos o Jornal da Tarde em cadeia nacional e voltamos agora para a nossa realidade provincial. São 3 horas no país. Dentro do instante, passamos a transmitir o Jornal de Manica.

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1: Boa tarde, estimado ouvinte. Está em transmissão a primeira edição do Jornal de Manica, referente a esta terça-feira, 22 de setembro de 2026. Tópicos de alguns assuntos que vão corporizar esta edição. Cerca de 42 famílias produtoras do distrito de Gondola e Manica poderão ver as suas culturas afetadas na próxima campanha agrícola devido à possível escassez de chuva associada ao fenómeno El Niño. A Direção Provincial do Desenvolvimento Territorial, em Manica, confirmou esta segunda-feira que o empresário Lopes Kichine, que opera no distrito de Manica, usurpou cerca de 60 hectares de terra pertencente à comunidade de Chinharua, que as negociou empresas mineradoras. O Conselho Executivo da província de Manica adiou o Fórum Internacional do Turismo, que estava previsto para o próximo fim de semana, por questões de programação e organização. Esta edição leva hoje as assinaturas do Lissamo Xingoma e Suzério Marcos. Está feito o convite, fique desse lado e ótima escuta. Cerca de 42 famílias produtoras do distrito de Gondola e Manica poderão ser afetadas na próxima campanha agrícola devido à possível escassez de chuva associada ao fenómeno El Niño. O governo distrital está a intensificar a preparação dos produtores com enfoque na diversificação de culturas, no uso de variedades de ciclo curto e tolerantes à seca, bem como na conservação da umidade dos solos. O diretor do Serviço Distrital de Atividades Económicas de Gondola, Edwin Pinho, diz que a queda irregular da chuva constitui uma das principais preocupações, sobretudo nas zonas com maior dependência da agricultura de sequeira. O posto administrativo da Enxop é apontado como uma das zonas mais vulneráveis devido à menor capacidade de retenção de água dos solos.
2: A vulnerabilidade não é igual em todo o distrito. Temos locais, a título de exemplo, o posto administrativo de Enxop, que é uma zona com menor capacidade de retenção da água no solo e com maior dependência da agricultura a sequeiro. Tendem estas a apresentar uma maior exposição a este fenômeno. E assim sendo, o governo distrital está a orientar os serviços de extensão para que intensifiquem ações nestas zonas com maior vulnerabilidade.
1: Para reduzir os possíveis impactos, as autoridades recomendam aos produtores que evitem sementeiras precipitadas e acompanhem as orientações dos extensionistas.
2: E a principal preocupação atualmente é a possibilidade do início irregular das chuvas ou ocorrência de período seco durante a campanha. E nestas condições, uma sementeira realizada demasiado cedo, antes de haver umidade suficiente nos solos, pode resultar em falhas na germinação. Por isso estamos a recomendar aos nossos produtores a acompanharem as orientações técnicas dos nossos extensionistas e a realizarem a sementeira quando houver condições adequadas de umidade, assim evitando igualmente atrasos excessivos que possam reduzir períodos disponíveis para o desenvolvimento das culturas e que a sementeira seja feita de forma escalonada.
1: Diretor do Serviço Distrital de Atividades Económicas de Gondola, Edwin Pinho, e as ações em curso visando minimizar os efeitos do fenómeno climático El Niño, que apresenta características severas, diferentemente das ocorrências dos anos anteriores. A Direção Provincial do Desenvolvimento Territorial, em Manica, confirmou esta segunda-feira que o empresário Lopes Kichine, que opera no distrito de Manica, usurpou cerca de 60 hectares de terra pertencente à comunidade de Chinharua, que as negociou empresas mineradoras. Moisés Saela.
3: A confirmação resultou de um trabalho realizado esta segunda-feira nas terras usurpadas, onde se constatou que o empresário terá agido de má fé. O diretor provincial do Desenvolvimento Territorial e Ambiente de Manica, Rafael Manjat, explicou que o processo data de 2009, a altura em que foi atribuído o título de direito de uso e aproveitamento de terra.
4: O que aconteceu no terreno é que o pedido inicial da área do Sr. Coutinho eram 200 hectares, em 2002. Quando ele pede para ter o título definitivo, fez um trabalho de base no terreno e constatou-se que a nova área era de 141 hectares, depois de demarcar o terreno. E ele teve o duarte definitivo em 2009. Essa área que lhe pertence. A remanescente área de cerca de 59 hectares, de facto, é uma área comunitária. Pertence à comunidade. Segundo a documentação que nós temos. O seu destino tem um título provisório de 200 hectares, mas tem um título definitivo de 141 hectares, não de 200 hectares.
3: O Governo, através da Direção Provincial do Desenvolvimento Territorial e Ambiente de Manica, defende que as comunidades devem beneficiar da exploração de cerca de 60 hectares que lhe pertence.
4: Ele terá que se entender com a comunidade, porque precisa que haja uma justa compensação para as comunidades, fazer atividades naquela área, terem suas plantações e já não estão a exercer atividades. Porque entregou-se aquela área a uma outra empresa que está a fazer atividades, é preciso devolver a razão ao seu time, que a área de facto não é dele, está-se a minerar nela. Teremos que arranjar uma solução urgente entre o seu time, as comunidades e a nova empresa que está lá, para que hajam justas compensações para as nossas comunidades não estarem lesadas. É o trabalho que nós fizemos toda a manhã de hoje, para apurar até que ponto isso era verdade, e já chegamos à conclusão que de facto aquela parte está fora. Cerca de 85% da área que está a ser minerada é de facto a área comunitária e não a área de duarte.
3: O diretor provincial do Desenvolvimento Territorial e Ambiente de Manica disse que nos próximos dias o empresário que usurpou as terras da comunidade será notificado.
1: O Conselho Executivo da província de Manica adiou o Fórum Internacional do Turismo, que estava previsto para o próximo fim de semana, por questões de programação e organização. Domingos Cadeado.
5: As autoridades garantem que o evento continua a ser uma prioridade para o setor da cultura e turismo. O diretor provincial da Cultura e Turismo em Manica, Ângelo Banda, disse que o fórum pretende reunir operadores turísticos e outros intervenientes do setor para refletir sobre políticas e estratégias capazes de promover e posicionar melhor o destino turístico de Manica. Banda referiu que o Fórum Internacional do Turismo pretende encorajar todos os operadores turísticos que são parceiros para que continuem pensando que neste evento, por ser importante para definir políticas e estratégias de como promover e posicionar melhor o destino. O dirigente fez saber que, embora ainda seja prematuro avançar com a lista definitiva dos países convidados, o Zimbábue é apontado como um dos parceiros que deverá participar, tendo em conta a proximidade geográfica e a semelhança dos produtos e atrativos turísticos existentes nos dois países. A Ângelo Banda recordou que, além do Zimbábue, estão em curso esforços para envolver outros países numa iniciativa que pretende ampliar a cooperação e a troca de experiências no domínio do turismo.
6: Encorajar a todos os operadores turísticos que são nossos parceiros para que continuem pensando neste fórum, porque é um fórum que nós entendemos que seja muito importante para definir políticas e estratégias de como promover e como posicionar melhor o nosso destino, que é a província de Manica. Neste momento é prematuro falar dos países, mas temos, por exemplo, a nossa vizinha Zimbábue, intuitivamente ela não deverá faltar. Por quê? Por causa da similaridade das atrações turísticas, tanto do lado de Zimbábue como do lado de Moçambique, mas no contexto da Manica, tanto o produto turístico quase é semelhante. Então, estes serão convidados. Já um esforço está sendo feito também para convidar outros países que neste momento possam precisar.
5: O diretor provincial da Cultura e Turismo de Manica, Ângelo Bande, disse que a organização prevê reunir entre 350 a 400 participantes, incluindo operadores turísticos, representantes de instituições e outros atores do setor.
1: São 3 horas e 10 minutos. 250 casos de conflitos laborais foram reportados de janeiro a agosto deste ano ao Centro de Mediação e Arbitragem Laboral de Manica, Vítor Ambirai.
7: Segundo o diretor da instituição, Angles Ruraka, do total de casos registrados, 187 foram mediados, o que corresponde a uma taxa de cumprimento de 90,2%. Ruraka explicou que o número de conflitos laborais registrados no período em análise representa um aumento de 121 casos comparativamente a igual período do ano passado, em que foram registrados 129 casos. O dirigente atribui o crescimento do número número de casos ao aumento da consciência dos trabalhadores sobre a importância de recorrer ao Centro de Mediação e Arbitragem Laboral para a resolução de conflitos no local de trabalho. Angles Ruraka destacou ainda que o recurso à mediação e arbitragem contribui para a resolução dos conflitos laborais de forma célere e dentro dos mecanismos legalmente estabelecidos.
8: Normalmente, quando nós temos a situação de subida de casos, olhamos numa perspectiva da possibilidade das pessoas terem acesso aos serviços prestados pelo Centro de Mediação e Arbitragem Laboral. Porque para além de nós sentarmos na sala de mediação para poder mediar os conflitos, o Centro de Mediação faz o trabalho de prevenção. E o trabalho de prevenção faz-se através de palestras junto das entidades empregadoras para poder ver se consegue se difundir aquilo que são o que é a legislação do trabalho, fazer, ajudar na interpretação do que são as necessidades de observar aquilo que são os compromissos que as partes assumiram no momento da assinatura do contrato de trabalho. Então, quando surge um conflito, eles já sabem que ao invés de fazer barulho na empresa, ao invés de paralisar as atividades, ou então entrar em greve, que pelo menos até agora nós ainda não conseguimos registrar, porque a província de Dominica tem uma situação laboral calma, eles aproximam o centro de mediação para poder colocar os seus diferendos e a partir daqui nós conseguimos obter uma solução.
7: Diretor do Centro de Mediação e Arbitragem Laboral de Manica, Angles Ruraka, falando em torno dos casos de conflitos laborais registados nos primeiros 8 meses do ano em curso.
1: No ar, o Jornal de Manica, da Rádio Moçambique, transmitido a partir da cidade de Chimoio. No desporto, a Associação Provincial de Futebol de Manica agendou para dia 15 de outubro próximo a realização do curso de árbitros da modalidade para fazer face às atividades da próxima época desportiva. Desenvolve esta notícia Vasco Augusto.
9: Presentemente estão inscritos 20 candidatos dos 25 necessários para o arranque do curso de árbitros de futebol na província de Manica. Dos 20 candidatos inscritos, 7 são do sexo feminino, número encorajador para a integração do gênero na arbitragem. A informação foi avançada pelo secretário-geral da Associação Provincial de Futebol de Manica, Albertino Alberto.
10: Podemos falar de 20 cursandos, dentro deles 7 são do gênero feminino, então é um número muito, mas muito positivo. E isto a associação não conseguiu sozinho, senão mercê da boa passagem da informação que a rádio tem feito com relação à divulgação do processo de candidatura para o curso de arbitragem, uma vez que nós já temos conseguido fazer o inédito com relação ao curso do nível D, em que andávamos a passos de camalhão. Manica renove o seu gabinete técnico na matéria de arbitragem, porque nós precisamos de árbitros novos. Não podemos nos dar por satisfeitos pelo grupo que já temos, mas há necessidade de aumentarmos o número de árbitros para não sufocarmos o elenco de arbitragem que nós já temos. Eis a razão que nos meados do mês de outubro, conforme nós temos feito menção, tem que começar a formação de arbitragem.
9: Importa referir que recentemente a Associação Provincial de Futebol de Manica, em parceria com a Federação Moçambicana da Modalidade, formaram 39 treinadores de nível D da CAF.
1: 3:15, com esta nota desportiva, colocamos ponto final à primeira edição. Não deixe de acompanhar estes e outros assuntos na segunda edição do Jornal de Manica. Despedem-se Lissamo Xingoma e Suzero Marcos. Foi um prazer.
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Precisamente são 3 horas e 17 minutos. E porque a rádio está ao seu serviço das comunidades. Chegamos agora ao espaço dedicado às informações de utilidade pública.

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1: São 3:19. Vamos conferir os nossos compromissos comerciais.
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6: Depois da informação, vamos agora relaxar um pouco na companhia da música. A partir deste momento temos música variada para acompanhar a sua tarde. Aumente o volume, fique conosco e aproveite.

3:31, e porque uma boa tarde também merece boa música, vamos para mais uma escolha especial. Fique conosco, convidamos aqui o DJ Ardiles com a música Você Me

para os casais que estão juntos há muitos anos e também para aqueles que estão começando agora, que nunca falta respeito, diálogo. E aquela vontade de continuar escolhendo a mesma pessoa todos os dias. Vamos escutar essa música da Didácia, Cabe Coisa na Iwe.

Não aguento contigo, a música da Didância. São 3:38, uma verdadeira viagem ao passado através da música. Feche os olhos por alguns segundos, lembre-se de onde estava quando ouviu esta música pela primeira vez e viaje conosco. Vamos aqui chamar Irmãos Verdades com a música Isabela.

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1: 3 horas e 51 minutos. Chegamos ao fim da nossa emissão Lissamo Xingoma. Quero agradecer pela sua companhia e pela preferência. Um agradecimento também ao nosso técnico Rosário Domingos pelo apoio na realização desta emissão. Continue ligado à nossa estação e acompanhe a nossa programação. Eu fico por aqui. Desejo a todos uma excelente tarde com muita saúde, paz e bons momentos. Lissamo Xingoma, o microfone. Até a próxima emissão.

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2: Henriques Dias e caro ouvinte, muito boa tarde. O Presidente da República reúne-se hoje em Nova York com a Diretora-Geral do Fundo Monetário Internacional. O encontro vai servir para abordar a situação macroeconómica do país, sustentabilidade da dívida interna de Moçambique e o reforço da mobilização de recursos. Pormenores com o enviado especial da Rádio Moçambique a Nova York, Mohamed Jani.
3: Será o primeiro encontro entre Daniel Chapo e Kristalina Georgieva, numa altura em que Moçambique e o Fundo Monetário Internacional procuram aprofundar as relações de cooperação, incluindo o apoio às reformas estruturais e à resiliência económica do país. O anúncio foi feito hoje em Nova York pela ministra dos Negócios Estrangeiros e Cooperação, Maria Manuela Lucas.
4: Sua Excelência Presidente vai ter não só atividades nas Nações Unidas, mas também com o setor privado, também com as instituições financeiras internacionais, incluindo com a diretora-geral do Fundo Monetário Internacional.
3: O encontro entre o presidente Chapo e a diretora-geral do FMI pode abrir espaço para o início de um novo programa de apoio financeiro a Moçambique, ao abrigo da facilidade de crédito alargado. Rádio Moçambique, Nova York, Mohamed Jani.
2: A primeira-ministra, bem-vinda Levi, recebe esta tarde o ministro do Interior da República de Angola, que se encontra em Moçambique no âmbito de uma visita de trabalho. A audiência enquadra-se no reforço e aprofundamento dos laços de amizade e cooperação existentes entre a República de Moçambique e a República de Angola nos domínios de segurança e ordem interna. A visita decorre no contexto da implementação das recomendações emanadas na sexta reunião dos ministros de Interior e Administração Pública da CPL, realizada em Luanda em outubro de 2025, tendo culminado com a assinatura de um acordo entre os governos de Moçambique e Angola sobre a cooperação no domínio da migração. Autoridades judiciais e de investigação da região centro do país defendem o reforço da coordenação interinstitucional para combater a criminalidade organizada ligada aos crimes ambientais. A posição foi defendida em Chimoio durante uma formação e reunião de coordenação que envolveu magistrados judiciais e do Ministério Público, a Polícia de Proteção de Recursos Naturais e Ambiente, o CERNIC e outros intervenientes das províncias de Manica, Sofala, Tete e Zambézia. Segundo o coordenador do projeto Gardo Wildlife, do Escritório das Nações Unidas sobre Drogas e Crime, a formação abordou matérias relacionadas à investigação forense, crimes financeiros e recuperação de ativos provenientes de crimes contra a biodiversidade. Entre os crimes abordados destacam-se a caça furtiva, a exploração ilegal de recursos florestais, a pesca e mineração ilegal, tal como explicou Jorge Banda.
5: Estes crimes fazem parte de um crime organizado e as redes estão muito bem estruturadas. Felizmente o governo criou instituições para poderem conter estas redes criminosas. Neste momento o que falta mesmo é que as instituições possam coordenar entre si para em bloco combater estes crimes.
2: Coordenador do projeto Gardo Wildlife do Escritório das Nações Unidas sobre Drogas e Crime, Jorge Banda. Mais de 2 mil famílias vítimas das cheias no distrito de Chibuto, em Gaza, beneficiam de sementes melhoradas de ciclo curto e resistentes à seca e ao excesso de umidade para retomar a produção agrícola depois das últimas enxurradas. A entrega dos kits agrícolas compostos por milho e feijão decorreu na localidade de Kokamsava, no distrito de Chibuto, durante o lançamento oficial do projeto de reconstrução pós-cheias. O governador da província de Gaza, Alfeu Kunan, afirmou que o apoio enquadra-se nos esforços do governo para normalizar as vidas, melhor a vida das famílias afetadas pelas cheias, e apelou o bom aproveitamento das sementes.
6: Estamos a colocar o incentivo diretamente nas mãos de quem trabalha a terra, pois a nossa missão é reconstruir e adaptar a província ao impacto do efeito das mudanças climáticas, tornando-o mais resiliente a estes fenómenos naturais.
2: Além de Chibuto, a iniciativa de recuperação da produção agrícola pós-cheias prevê abranger igualmente em breve os distritos de Xokwe e Manjacaze, num universo de mais de 4 mil famílias camponesas. Na atualidade internacional, o Governo do Malawi e o Fundo Monetário Internacional retomam negociações para que o país volte a receber financiamento da instituição. Correspondente Sérgio Sixpence.
7: A equipa chegou ao país 3 meses após a anterior missão do FMI ter mantido discussões construtivas com as autoridades malawianas sobre a economia e as prioridades políticas. Segundo o porta-voz do Ministério das Finanças, Williams Banda, a missão deverá reunir-se com responsáveis do Pelouro Financeiro e do Banco Central do Malawi, entre outras instituições governamentais. A última missão do FMI visitou Malawi de 9 a 18 de junho deste ano, onde discutiram um novo acordo com o objetivo de ajudar o país a recuperar de uma grave crise econômica caracterizada por uma inflação de 2 dígitos e uma escassez crítica de divisas. Sérgio Sixpence, em Plantaia.
2: Ouvinte, apresentamos as notícias das 14, as próximas às 15 horas.
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2: O Presidente da República reúne-se hoje em Nova Iorque com a Diretora-Geral do Fundo Monetário Internacional. O encontro vai servir para abordar a situação macroeconómica do país, sustentabilidade da dívida interna de Moçambique e o reforço da mobilização de recursos. Pormenores com o enviado especial da Rádio Moçambique a Nova Iorque, Mohamed Jana.
3: Será o primeiro encontro entre Daniel Chapo e Kristalina Georgieva, numa altura em que Moçambique e o Fundo Monetário Internacional procuram aprofundar as relações de cooperação, incluindo o apoio às reformas estruturais e à resiliência económica do país. O anúncio foi feito hoje em Nova Iorque pela Ministra dos Negócios Estrangeiros e Cooperação, Maria Manuela Lucas.
4: Sua Excelência Presidente vai ter não só atividades nas Nações Unidas, mas também com o setor privado, também com as instituições financeiras internacionais, incluindo com a diretora-geral do Fundo Monetário Internacional.
3: O encontro entre o presidente Chapo e a diretora-geral do FMI pode abrir espaço para o início de um novo programa de apoio financeiro a Moçambique, ao abrigo da facilidade de crédito alargado. Rádio Moçambique, Nova Iorque, Mohamed Jani.
2: As autoridades judiciais e de investigação da região centro do país defendem o reforço da cooperação interinstitucional para combater a criminalidade organizada ligada aos crimes ambientais. A posição foi defendida em Chimoio durante uma formação e reunião de coordenação que envolveu magistrados judiciais e do Ministério Público, a Polícia de Proteção de Recursos Naturais e Ambientais, o CERNEC e outros intervenientes das províncias de Manica, Sofala, Tete e Zambézia. Segundo o coordenador do projeto Gado Wildlife do Escritório das Nações Unidas sobre Drogas e Crime, a formação abordou matérias relacionadas à investigação forense, crimes financeiros e recuperação de ativos provenientes de crimes contra a biodiversidade. Entre os crimes abordados destacam-se a caça furtiva, a exploração ilegal de recursos florestais, a pesca e a mineração ilegal, tal como explicou Jorge Banda.
5: Estes crimes fazem parte de um crime organizado e as redes estão muito bem estruturadas. Felizmente o governo criou instituições para poderem conter estas redes criminosas. Neste momento o que falta mesmo é que as instituições possam coordenar entre si para, em bloco, combater estes crimes.
2: Coordenador do projeto Gado Wildlife do Escritório das Nações Unidas sobre Drogas e Crimes, Jorge Banda. Mais de 2 mil famílias vítimas das cheias no distrito de Chibuta, em Gaza, beneficiam de sementes melhoradas de ciclo curto e resistentes à seca e ao excesso de umidade para retomar a produção agrícola depois das últimas enxurradas. A entrega dos kits agrícolas compostos por milho e feijão decorreu na localidade de Kokamisava, distrito de Chibuto, durante o lançamento oficial do projeto de reconstrução pós-cheias. O governador da província de Gaza, Alfeu Kuna, afirmou que o apoio enquadra-se nos esforços do governo para normalizar a vida das famílias afetadas pelas cheias e apelou o bom aproveitamento das sementes.
6: Estamos a colocar o incentivo diretamente nas mãos de quem trabalha a terra, pois a nossa missão é reconstruir e adaptar a província ao impacto do efeito das mudanças climáticas, tornando-o mais resiliente a estes fenómenos naturais.
2: Além de Chibuto, a iniciativa de recuperação da produção agrícola pós-cheias prevê abranger igualmente, em breve, os distritos de Xokwe e Manjacaze, no universo de mais de 4 mil famílias camponesas. No estrangeiro, o governo do Malawi e o Fundo Monetário Internacional retomam negociações para que o país volte a receber financiamento da instituição. Correspondente Sérgio Sixpence.
7: A equipa chegou ao país 3 meses após a anterior missão do FMI ter mantido discussões construtivas com as autoridades malawianas sobre a economia e as prioridades políticas. Segundo o porta-voz do Ministério das Finanças, Williams Banda, a missão deverá reunir-se com responsáveis do Pelouro Financeiro e do Banco Central do Malawi, entre outras instituições governamentais. A última missão do FMI visitou Malawi de 9 a 18 de junho deste ano, onde discutiram um novo acordo com o objetivo de ajudar o país a recuperar de uma grave crise econômica caracterizada por uma inflação de 2 dígitos e uma escassez crítica de divisas. Sérgio Sixpence, em Plantaia.
2: Fora as notícias a esta hora. As próximas, às 16 horas.
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para trás a ficar a música da Rodália, intitulada Wansat, que na língua xixangana significa mulher. Mulher moçambique.

0: Como por pureza eu afino, sou técnica também da área social no distrito de Chamacul e no empoderamento da mulher.
1: Nós, como ação social, estamos a desenvolver diversas atividades. Nós estamos a dar palestras, estamos a visitar as mulheres vítimas de violência doméstica, estamos a interagir com elas para entender como é que elas estão a levar a vida depois. Estamos a falar de casos de sucessos. Também estamos em debates. Criamos algumas feiras com um grupo multissetorial que é para também dar a conhecer os serviços e as portas de entrada para apoiar essas mulheres. São diversas atividades e assim. Aos. Jicuru, jicuru.
2: Jicuru, jicuru.
1: Jango.
0: Como distrito, mas também trabalhamos com outras entidades que é a Canguelo, a VVD.
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0: essas mulheres eram, porque dessas mulheres, desses parceiros, aliás, parcerias, formamos, pedimos, fazemos parcerias em algumas instituições em que nós também formamos essas mulheres. Em parcerias com essas de violência, onde dessas mulheres conformamos como? E nós levamos essas mulheres, identificamos dessas mulheres, onde elas depois, por sua vez, identificamos a quem possa apoiar, elas são apoiadas em forma, em trabalhar, em fazerem alguns cursos,
1: em suma. Eles deixam de ter a dependência financeira.
0: E com certeza é por
1: porque
0: aí.
1: Essas mulheres, empoderadas, não é? Elas recebem em algum momento do parceiro um kit. Com esse kit, deixa de ser aquela mulher que vai acordar, levantar as mãos, penso dinheiro para comprar um pão para as crianças, sabe, um dinheiro para comprar, por exemplo, uma água.
0: Exato.
1: Essa mulher já se vê livre, porque alguns atos que provocam a violência, o homem que costuma provocar a violência para as mulheres, é o fato delas terem uma dependência financeira extrema. Agora, se elas participam dessas capacitações, de várias outras atividades, elas em algum momento têm um momento de diálogo, têm um momento de autoestima elevada, não é? Já começam a vivenciar, esses problemas eu estou a viver dessa maneira e como é que você conseguiu ultrapassar? Então, este é o momento para cutucar a mulher,
0: e
1: cutucar
0: ela,
1: cada vez mais.
0: Com certeza, e ela também, por sua vez, ela dá continuidade. Onde ela for a receber essa formação, não vai depender, como a colega aqui acabou de dizer.
2: Mas essas capacitações, como é que ocorrem? Então, culinária e outros cursos, como é que fazem?
0: Nós praticamente temos aqueles parceiros, então nós identificamos, nós vamos para lá, reunimos aquelas mulheres, elas vêm ao nosso encontro e nós fazemos aquilo que nos diz, juntamos. E temos que também identificar aqueles que vão capacitar, porque vão estar lá, por exemplo, a colega também que tem este lado.

0: capacitações.
1: Sim, uhum. Aquelas em situação de vulnerabilidade. Então, nós pegamos aquelas mulheres, empoderamos a elas. Damos uma capacitação com a ajuda do parceiro, não é? Então, esse parceiro que vai dar a capacitação é um parceiro que nós já identificamos que ele aposta nas mulheres. Nós não vamos buscar um parceiro, por exemplo, que trabalha com crianças. Se queremos um parceiro que trabalha com a mulher, então vamos buscar um parceiro que tem atividades elegíveis à mulher. E o que é que a mulher quer? Lá dentro dessas, ela escolhe o cursinho que ela quer seguir. Se quer culinária, confeitaria, se ela quer eletricidade, tantos cursinhos que há aqui. Então, é possível agora notar, por exemplo, que na EDM há muitas mulheres capacitadas também em gênero, violência baseada no gênero, há muitas mulheres lá que já sobem no posto. Aquilo já não virou anormal, é o normal hoje em dia. Essas mulheres já se sentem capazes. E veja só como é que uma mulher é quando ela se sente capaz de fazer algo. Ela demonstra, ela é prática. Ela está a ensinar. Ensinar uma mulher é acelerar o progresso deste país. Então, buscamos nessas formações, nessas capacitações, alguns debates também que nós temos feito, que é para mesmo elas estarem ativas, saberem o que querem fazer, como é que querem fazer, aonde é que devem buscar auxílio. E o Serviço Digital do Gênero Criança Sansa é um parceiro direito dessas mulheres. E nós, como Serviço Digital, também temos os nossos parceiros. E buscamos esses parceiros,
2: juntamos
1: num trabalho muito sectorial e colocamos a elas a desenvolver aquelas que são habilidades que elas já têm. Algumas só têm falta de oportunidade.
0: Já disse que as mulheres estão numa situação de vulnerabilidade, uhum. Que gozam destas capacitações, mas estas formações só estão a nível do Serviço Digital do Gênero e Criança Social
2: no Caxamanculo.
0: No Caxamanculo, não é? É só apenas lá.
1: Nós,
2: como somos técnicos do distrito, é a nossa área de jurisdição. Então, nós falamos aqui daquilo que acontece dentro
1: do distrito.
2: Okay.
1: Do Xamanculo. Mas outros distritos também estão a desenvolver.
2: Também outros distritos estão a desenvolver, como aqui a colega está falando. Uhum. Então, neste momento, cada distrito tem o seu trabalho e tem as suas atividades parando em prol. Uhum. E nós, como distrito, também estamos a fazer o nosso, e aí a cada um vai saber o que os outros, depois de tudo acontecer.
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1: no momento. E esse trabalho não acontece só agora. Nós temos reuniões semana
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5: Às 20 minutos, dependemos de um comunal. 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
0: As mulheres que sofrem com a violência baseada no género?
1: As mulheres, todas elas, devem conhecer e devem denunciar a violência.
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1: Boa tarde, Henrique Dias. Boa tarde, ouvinte. Moçambique e Angola passam a cooperar na gestão de fluxo migratório e controle de fronteiras com vista a prevenir e combater o tráfico de seres humanos, de drogas, a imigração ilegal e o terrorismo. É nesse contexto que os ministros do interior de Moçambique, Paulo Xaxina, e de Angola, Manuel Homem, assinaram hoje em Maputo um acordo de cooperação no domínio da migração. Segundo Paulo Xaxina, o memorando vai acelerar processos na tramitação de documentos e fortalecer a capacidade de intervenção dos dois países no combate à criminalidade organizada e transnacional.
2: Ao assinarmos este importante instrumento, respondemos diretamente aos anseios dos nossos povos e estabelecemos as bases para facilitar a mobilidade humana, promovendo uma circulação mais fluida, segura e digna para os cidadãos de ambos os países, simplificando os procedimentos migratórios e os serviços de identificação, garantindo o atendimento mais célere, eficiente, humanizado e livre de entraves burocráticos. Garantir a segurança e o controle de fronteiras, combatendo com firmeza a migração ilegal, o tráfico de seres humanos e a falsificação de documentos.
1: Por sua vez, o ministro do Interior de Angola, Manuel Homem, disse que o acordo vai garantir que se melhorem os mecanismos de alargamento da permanência dos cidadãos nos dois países. A província de Nampula recebeu esta segunda-feira mais de 120 mil litros de combustível para minimizar a crise que se registava nos últimos dias. Pormenores por Vitorino Kumbukana.
3: É uma informação anunciada há momentos pelo governador de Nampula, Eduardo Abdullah, durante os trabalhos da quinta sessão da Assembleia Provincial, que decorre desde esta terça-feira e até próxima quinta-feira. Eduardo Abdullah disse que o combustível foi distribuído na sua maioria na cidade de Nampula e prometeu que nos próximos dias chega novamente um lote para reforçar o fornecimento, por forma a acabar com longas filas nos postos de abastecimento. Refira-se que nas últimas semanas, filas longas caracterizavam os poucos postos que abasteciam na capital provincial de Nampula, havendo automobilistas e operadores de táxi moto que permaneciam mais de 24 horas junto às bombas. Face a esta crise de combustível, um grupo de mototaxistas marchou esta segunda-feira até a residência oficial do governador de Nampula, Eduardo Abdullah, para exigir explicações. Vitorino Gumbucano, em Nampula.
1: O Serviço Nacional de Salvação Pública no Niassa esclarece que o incêndio registrado esta segunda-feira na estação ferroviária de Lixinga foi causado por um curto-circuito. O porta-voz do SENSAP no Niassa, Ernesto Martina, disse em conferência de imprensa que no local onde se encontrava armazenada a resina, houve queda de um poste elétrico que criou o curto-circuito e a consequente elevação de chamas, sem, no entanto, causar vítimas humanas.
4: Aproveitar a esta oportunidade para reforçar o apelo a todas as instituições e a cidadãos sobre a importância da manutenção preventiva das instalações elétricas.
1: Porta-voz do SENSAP no Niassa, Ernesto Martina. Animais bravios voltam a criar um ambiente de medo e pânico no seio das comunidades do distrito de Mapai, região norte de Gaza. Trata-se de elefantes e búfalos que circulam quase todos os dias em zonas residenciais e nos campos de produção, devastando culturas em campo, o que deita abaixo o esforço dos camponeses. A administradora de Mapai, Maria Helena Langa, que deu a conhecer a informação, fez saber que esta semana estes animais circularam na zona baixa, ao longo das margens do rio Limpopo e na zona e na comunidade de Zimiose, onde devastaram culturas nas machambas.
5: Gostaria também de convidar aos nossos acadêmicos para se juntarem a nós para vermos de que forma é que nós podemos buscar uma convivência pacífica entre os parques e a nossa população. Que metodologias é que podem existir que possam fazer com que a população não se sinta prejudicada devido à presença dos parques. Como é que estes parques podem trazer uma mais-valia para a nossa população e não estarmos sempre a reclamar por causa dos parques?
1: a administradora do distrito de Mapai, Maria Helena Langa, e a situação de conflito homem-fauna-bravia em várias comunidades desta região do norte de Gaza. O Ministério da Agricultura, Ambiente e Pesca está a implementar vários programas a nível dos regadios para torná-los sustentáveis através do aumento da produção e produtividade. Neste contexto, o Instituto Nacional de Irrigação aposta no setor privado para uma produção virada para o mercado, em vez da agricultura de subsistência praticada por muitos camponeses do setor familiar. O diretor-geral do Instituto Nacional de Irrigação, Delfim Felissa, disse que os gestores dos regadios de todo o país estão em processo de treinamento para lidar com as novas tecnologias que permitam o desenvolvimento do agronegócio.
6: O mais importante é tornar os regadios sustentáveis. E é mesmo nesse sentido que estamos a levar a cabo este treinamento para tornar os regadios mais sustentáveis. Não é? E existem outras várias iniciativas. A Direção Nacional de Extensão é uma iniciativa conjunta dentro do Ministério da Agricultura. É uma abordagem do governo. Portanto, o Instituto Nacional de Irrigação trabalha sozinho.
1: Após o anúncio da previsão meteorológica para a próxima época chuvosa, que indica a ocorrência do fenómeno climático El Niño, o Instituto Nacional de Irrigação iniciou uma formação dos extensionistas do setor da agricultura para fazerem uma gestão sustentável da água dos regadios. Apresentamos as notícias a esta hora, as próximas às 17 horas.
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2: Boa tarde, Henrique Dias. Moçambique e Angola passam a cooperar na gestão de fluxo migratório e controle de fronteiras, com vista a prevenir e combater o tráfico de seres humanos, de drogas, a imigração ilegal e o terrorismo. É neste contexto que os ministros do interior de Moçambique, Paulo Xaxina, e de Angola, Manuel Homem, assinaram hoje em Maputo um acordo de cooperação no domínio da migração. Segundo Paulo Xaxina, o memorando vai acelerar processos na tramitação de documentos e fortalecer a capacidade de intervenção dos dois países no combate à criminalidade organizada e transnacional.
3: Ao assinarmos este importante instrumento, respondemos diretamente aos anseios dos nossos povos e estabelecemos as bases para facilitar a mobilidade humana, promovendo uma circulação mais fluida, segura e digna para os cidadãos de ambos os países, simplificando os procedimentos migratórios e os serviços de identificação, garantindo o atendimento mais célere, eficiente, humanizado e livre de entraves burocráticos. Garantir a segurança e o controle de fronteiras, combatendo com firmeza a migração ilegal, o tráfico de seres humanos e a falsificação de documentos.
2: Por sua vez, o ministro do Interior de Angola, Manuel Homem, disse que o acordo vai garantir que se melhorem os mecanismos de alargamento da permanência dos cidadãos nos dois países. A Secretária de Estado dos Negócios Estrangeiros e Comunidade Moçambicana no Exterior concedeu esta terça-feira uma audiência à relatora especial para os direitos humanos e mudanças climáticas da Organização das Nações Unidas, Elisa Mosquera. No encontro, Maria de Fátima Manso e a relatora da ONU trocaram impressões sobre a cooperação multilateral nos domínios de promoção e proteção dos direitos humanos, mitigação e adaptação aos efeitos das mudanças climáticas e proteção da natureza. A secretária de Estado de Negócios Estrangeiros e Comunidade Moçambicana no Exterior agradeceu o apoio que a ONU tem prestado ao país para a mitigação dos efeitos dos eventos climáticos, especialmente a ajuda concedida no início deste ano às vítimas das cheias nas províncias de Maputo, Gaza e Sofala. Esta é a primeira visita que a relatora especial para os direitos humanos e mudanças climáticas das Nações Unidas efetua a Moçambique, onde vai deslocar-se à cidade de Tete para encontros com entidades governamentais e a comunidade. A província de Tete recebeu esta segunda-feira mais de 120 mil litros de combustível para minimizar a crise que se registava nos últimos dias. Pormenores por Vitorino Kumbukana.
4: É uma informação anunciada pelo governador de Nampula, Eduardo Abdullah, durante os trabalhos da quinta sessão da Assembleia Provincial, que decorre desde esta terça-feira e até a próxima quinta-feira. Eduardo Abdullah disse que o combustível foi distribuído na sua maioria na cidade de Nampula e prometeu que nos próximos dias chega novamente um lote para reforçar o fornecimento, por forma a acabar com longas filas nos postos de abastecimento. Refira-se que nas últimas semanas, filas longas caracterizavam os poucos postos que abasteciam na capital provincial de Nampula, havendo automobilistas e operadores de táxi e moto que permaneciam mais de 24 horas junto às bombas. Face a esta crise de combustível, um grupo de mototaxistas marchou esta segunda-feira até a residência oficial do governador de Nampula, Eduardo Abdullah, para exigir explicações. Vitorino Gumbucani, em Nampula.
2: A província de Nampula recebeu esta segunda-feira mais de 120 mil litros de combustível para minimizar a crise que se registava nos últimos dias. Um trabalho aqui desenvolvido, uma notícia desenvolvida por Vitorino Kumbukana. O Serviço Nacional de Salvação Pública no Niassa esclarece que o incêndio registrado esta segunda-feira na estação ferroviária de Lixinga foi causado por um curto-circuito. O porta-voz do SENSAP no Niassa, Ernesto Martina, disse em conferência de imprensa que no local onde se encontrava armazenada a resina houve queda de um poste elétrico que criou curto-circuito e consequentemente elevação de chamas, sem, no entanto, causar vítimas humanas.
5: Aproveitar a esta oportunidade para reforçar o apelo a todas as instituições e a cidadãos sobre a importância da manutenção preventiva das instalações elétricas.
2: porta-voz do SENSAP Nuniassa, Ernesto Matina. O Ministério da Agricultura, Ambiente e Pesca está a implementar vários programas a nível dos regadios para torná-los sustentáveis através do aumento da produção e produtividade. Neste contexto, o Instituto Nacional de Irrigação aposta no setor privado para uma produção virada para o mercado, em vez da agricultura de subsistência praticada por muitos camponeses do setor familiar. O diretor-geral do Instituto Nacional de Irrigação, Delfim Vilissa, disse que os gestores dos regadios de todo o país estão em processo de treinamento para lidar com as novas tecnologias que permitam o desenvolvimento do agronegócio.
6: O mais importante é tornar os regadios sustentáveis. E é mesmo nesse sentido que estamos a levar a cabo este treinamento para tornar os regadios mais sustentáveis. E existem outras várias iniciativas, mas a Direção Nacional de Extensão é uma iniciativa conjunta dentro do Ministério da Agricultura. É uma abordagem do Governo. Portanto, o Instituto Nacional de Irrigação trabalha sozinho.
2: Após o anúncio da previsão meteorológica para a próxima época chuvosa, que indica a ocorrência do fenómeno climático El Niño, o Instituto Nacional de Irrigação iniciou uma formação dos extensionistas do setor da agricultura para fazer uma gestão sustentável da água dos regadios. Apresentamos as notícias das 17, as próximas às 18 horas.
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1: Boa noite, Rosa Freitas, muito ouvinte. Começamos com o desporto. Mambinhas do Sub-20 goleiam Mauricias por 5-0 e reentram para as contas de apuramento à fase final da Taça de África das Nações, a ter lugar próximo ano no Ghana. E as contas do Grupo A da Taça COSAFA estão fechadas. Namíbia fez o pleno ao golear as Seychelles por 3-0. São 9 pontos em 3 jogos. Moçambique está em segundo com 6 pontos e em posição privilegiada de se apurar. Moçambique tem um saldo de 7 golos positivos, Angola 2 e Malawi 1. Amanhã os Palanquinhas defrontam Lesoto. Malawi cruza o caminho das Comoras. A líder do grupo B, África do Sul, joga com Eswatini e a Zâmbia encontra o Botswana. Namíbia, África do Sul e Zâmbia estão apurados para o CAN do próximo ano no Ghana. Moçambique e Angola pretendem implementar iniciativas conjuntas para facilitar a mobilidade de cidadãos e bens nos dois países. Para efeito, os dois países assinaram hoje em Maputo um acordo de cooperação no domínio da migração. O facto foi avançado pelo ministro do Interior da República de Angola após a audiência concedida pela primeira-ministra Bem-vinda Levi no âmbito da visita de trabalho que efetua a Moçambique.
2: Este acordo que foi assinado no domínio da migração irá permitir, entre várias possibilidades, a melhoria do processo de circulação dos cidadãos angolanos e moçambicanos nos nossos territórios, bem como o reforço da nossa cooperação e colaboração em matérias de formação de quadros entre o Ministério do Interior de Moçambique e do Ministério do Interior da República de Angola, nos vários domínios, também o reforço das ações no domínio do cibercrime e também da criminalidade transnacionais e da imigração ilegal, que, como sabem, quer Angola como Moçambique têm estado a trabalhar e os resultados são bastante positivos nesta matéria.
1: O ministro do Interior de Angola sublinhou que o encontro com a primeira-ministra Bem-vinda Levi serviu igualmente para passar em revista as recomendações da 6ª reunião dos ministros do Interior e Administração Pública da Cplp, realizada no ano passado em Luanda. A Secretaria de Estado dos Negócios Estrangeiros e Comunidade Moçambicana no Exterior concedeu esta terça-feira uma audiência à relatora especial para os direitos humanos e mudanças climáticas da Organização das Nações Unidas, Elisa Morgera. No encontro, Maria de Fátima Manso e a relatora da ONU trocaram impressões sobre a cooperação multilateral nos domínios de promoção e proteção dos direitos humanos, mitigação e adaptação aos efeitos das mudanças climáticas e proteção da natureza. A secretária de Estado de Negócios Estrangeiros e Comunidade Moçambicana no Exterior agradeceu o apoio que a ONU tem prestado ao país para a mitigação dos efeitos dos eventos climáticos, especialmente a ajuda concedida no início deste ano às vítimas das cheias nas províncias de Maputo, Gaza e Sofala. Esta é a primeira visita que a relatora especial para os direitos humanos e mudanças climáticas das Nações Unidas efetua a Moçambique, onde vai deslocar-se à cidade de Tete para encontros com entidades governamentais e a comunidade. A província de Nampula recebeu esta segunda-feira mais de 120 mil litros de combustível para minimizar a crise que se registava nos últimos dias. Pormenores por Vitorino Combucana.
3: É uma informação anunciada pelo governador de Nampula, Eduardo Abdullah, durante os trabalhos da 5ª sessão da Assembleia Provincial, que decorre desde esta terça-feira e até a próxima quinta-feira. Eduardo Abdullah disse que o combustível foi distribuído na sua maioria na cidade de Nampula e prometeu que nos próximos dias chega novamente um lote para reforçar o fornecimento, por forma a acabar com longas filas nos postos de abastecimento. Refira-se que nas últimas semanas, filas longas caracterizavam os poucos postos que abasteciam na capital provincial de Nampula, havendo automobilistas e operadores de táxi mota que permaneciam mais de 24 horas junto às bombas. Face a esta crise de combustível, um grupo de mototaxistas marchou esta segunda-feira até a residência oficial do governador de Nampula, Eduardo Abdullah, para exigir explicações. Vitorino Gumbucane, em Nampula.
1: Animais bravios voltam a criar um ambiente de medo e pânico no seio das comunidades do distrito de Mapai, região norte de Gaza. Trata-se de elefantes e búfalos que circulam quase todos os dias em zonas residenciais e nos campos de produção, devastando culturas em campo, o que deita abaixo o esforço dos camponeses. A administradora de Mapai, Maria Helena Langa, que deu a conhecer a informação, fez saber que esta semana estes animais circularam na zona baixa ao longo das margens do rio Limpopo e na comunidade de Zimiose, onde devastaram culturas nas machambas.
4: Gostaria também de convidar aos nossos acadêmicos para se juntarem a nós para vermos de que forma é que nós podemos buscar uma convivência pacífica entre os parques e a nossa população. Que metodologias é que podem existir que possam fazer com que a população não se sinta prejudicada devido à presença dos parques. Como é que estes parques podem trazer uma mais-valia para a nossa população e não estarmos sempre a reclamar por causa dos parques?
1: A administradora do distrito de Mapai, Maria Helena Langa, e a situação de conflito homem-fauna bravia em várias comunidades desta região do norte de Gaza. O tempo, a cidade de Tete poderá registrar amanhã 33 graus centígrados de temperatura máxima, seguida por Nampula com 31 graus. Para as cidades de Maputo, Xai-Xai, Climane e Pemba, prevê-se uma temperatura máxima de 30 graus. Em Inhambane e Beira, 29, Vilanculo e Chimoio, 28, Lixinga, poderá registrar 23 graus centígrados de temperatura máxima. Foram as notícias das 18. As próximas, às 19h30, inseridas no Jornal da Noite.
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começou esse segundo período de emissão em língua oficial portuguesa para 22 de setembro de 2026. Aos poucos caminhamos para o fim do ano 2026. Se perdeu o BI, bilhete de identidade, procure recuperar agora. Às 19 horas teremos o Jornal de Manica, segunda edição. A seguir, as informações de utilidade pública. Não deixe de acompanhar o Jornal da Noite, às 19 horas e 30 minutos. Diálogo político e Diálogo Político Nacional, assim que é, está previsto para as 20 horas. Às 20h30, o amigo ouvinte vai conversar connosco através da música e boa disposição. Você não é o único que está a escutar esta emissão. Então faça o favor de informar o seu vizinho, o seu amigo. Atenção que até o seu próprio inimigo, que a Rádio Moçambique já está de volta através das ondas artesianas. 292 metros na onda média, frequência de 1026 kilociclos por segundo. Em FM estamos em 96.6 na cidade de Chimoio, 89.2 em Catandica. Catandica não, mas sim, vamos lá, Espungabera, 89.5 lá para Manica, 104.8, somos sintonizados em Catandica, 88.5 RM de Esporto, 102.5 é a frequência que sintoniza o canal certo, o canal mãe, a Antena Nacional da Rádio Moçambique. O convite está feito. Hermínio Castelo é quem traz a qualidade do som desta emissão. Domingos Cadiante é quem dá voz a esta emissão. Obrigado pela preferência e audiência. Conduza com prudência.

0: 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Amigo ouvinte, são precisamente 19 horas em toda a República de Moçambique.
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0: O convite que faço é para escutarmos o Jornal de Manica, segunda edição. Boa noite.
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3: Boa noite, estimado 20. Está em transmissão a segunda edição do Jornal de Manica, referente a esta terça-feira, 22 de setembro de 2026. Tópicos de alguns assuntos que vão corporizar esta edição. O Ministério da Agricultura, Ambiente e Pescas está a implementar vários programas a nível dos regadios para torná-los sustentáveis através do aumento da produção e produtividade. A Direção Provincial do Desenvolvimento Territorial, em Manica, confirmou esta segunda-feira que o empresário Lopes Kitchene, que opera no distrito de Manica, usurpou cerca de 60 hectares de terra pertencente à comunidade de Xinharua, que as negociou com empresas mineradoras. O Conselho Executivo da província de Manica adiou o Fórum Internacional do Turismo para o próximo fim de semana por questões de programação e organização. Esta edição leva hoje as assinaturas do Lissama Xingoma e Suzero Marcos. Está feito o convite. Fique desse lado e ótima escuta. O Ministério da Agricultura, Ambiente e Pesca está a implementar vários programas a nível dos regadios para torná-los sustentáveis através do aumento da produção e produtividade. Moisés Sela.
4: É neste contexto que o Instituto Nacional de Irrigação aposta no setor privado para uma produção virada ao mercado, em vez da agricultura de subsistência que é praticada por muitos camponeses do setor familiar. O diretor-geral do Instituto Nacional de Irrigação, Delfim Vilissa, deu a conhecer que os gestores dos regadios de todo o país estão em processo de treinamento para lidar com as novas tecnologias que permitem o desenvolvimento do agronegócio.
5: Neste momento, o mais importante é tornar os regadios sustentáveis. E é mesmo nesse sentido que estamos a levar a cabo este treinamento para tornar os regadios mais sustentáveis. Não é? E existem outras várias iniciativas, mas a Direção Nacional de Extensão, este é um... É uma iniciativa conjunta dentro do Ministério da Agricultura. É uma abordagem do governo. Portanto, o Instituto Nacional de Irrigação não trabalha sozinho. Tem várias outras entidades. Temos a Direção Nacional de Extensão, temos a Direção Nacional de Agricultura. Portanto, que complementam são vários serviços que são feitos em prol do desenvolvimento sustentável de regadios.
4: Além dos regadios construídos um pouco pelo país, Delfim Vilissa falou de outras estratégias visando o aproveitamento integral da água disponível para potenciar a produção agrícola no país.
5: Já várias iniciativas, porque a irrigação ela é complexa, não é feita através de sistemas irrigados como este. Existem várias iniciativas, por exemplo, através de tecnologias simples de irrigação. Temos os kits de irrigação à base de painéis solares, que nós também estamos a massificar a nível das comunidades. Temos, por exemplo, o uso de motobombas. Temos o uso dos pivôs centrais, que é uma abordagem também de irrigação. Poderia também mencionar um outro aspecto, que é uma iniciativa do próprio Ministério, na componente de irrigação, que é o aproveitamento da cadeia natural de água. Estamos a falar da construção de açudes e estamos a falar da construção de reservatórios.
4: Após o anúncio da previsão meteorológica para a próxima época chuvosa, que indica a ocorrência do fenómeno climático El Niño, o Instituto Nacional de Irrigação iniciou uma formação dos extensionistas do setor da agricultura para fazerem uma gestão sustentável da água dos regadios.
3: 250 casos de conflitos laborais foram reportados de janeiro a agosto deste ano ao Centro de Mediação e Arbitragem Laboral de Manica. Desenvolve esta notícia Vítor Ambirai.
6: Segundo o diretor da instituição Angles Ruraka, do total de casos registrados, 187 foram mediados, o que corresponde a uma taxa de cumprimento de 90,2%. Ruraka explicou que o número de conflitos laborais registrados no período em análise representa um aumento de 121 casos comparativamente a igual período do ano passado, em que foram registrados 129 casos. O dirigente atribui o crescimento do número de casos ao aumento da consciência dos trabalhadores sobre a importância de recorrer ao Centro de Mediação e Arbitragem Laboral para a resolução de conflitos no local de trabalho. Angles Ruraka destacou ainda que o recurso à mediação e arbitragem contribui para a resolução dos conflitos laborais de forma célere e dentro dos mecanismos legalmente estabelecidos.
7: Normalmente, quando nós temos a situação de subida de casos, olhamos numa perspectiva da possibilidade das pessoas terem acesso aos serviços prestados pelo Centro de Mediação e Arbitragem Laboral. Porque, para além de nós sentarmos na sala de mediação para poder mediar os conflitos, o Centro de Mediação faz o trabalho de prevenção. E o trabalho de prevenção faz-se através de palestras junto das entidades empregadoras para poder ver se consegue se difundir aquilo que são o que é a legislação do trabalho, fazer ajudar na interpretação do que são as necessidades de observar aquilo que são os compromissos que as partes assumiram no momento da assinatura do contrato de trabalho. Então, quando surge um conflito, eles já sabem que ao invés de fazer barulho na empresa, ao invés de paralisar as atividades, ou então entrar em greve, que pelo menos até agora nós ainda não conseguimos registrar, porque a província de Dominica tem uma situação laboral calma, eles aproximam o centro de mediação para poder colocar os seus diferendos e a partir daqui nós conseguimos obter uma solução.
6: Diretor do Centro de Mediação e Arbitragem Laboral de Manica, Angles Ruraka, falando em torno dos casos de conflitos laborais registados nos primeiros 8 meses do ano em curso.
3: A Direção Provincial do Desenvolvimento Territorial, em Manica, confirmou esta segunda-feira que o empresário López Kichene, que opera no distrito de Manica, usurpou cerca de 60 hectares de terra pertencente à comunidade de Chinharua, que as negociou com empresas mineradoras. De volta à antena, Moisés Saela.
4: A confirmação resultou de um trabalho realizado esta segunda-feira nas terras usurpadas, onde se constatou que o empresário terá agido de má fé. O diretor provincial do Desenvolvimento Territorial e Ambiente de Manica, Rafael Manjat, explicou que o processo data de 2009, a altura em que foi atribuído o título de direito de uso e aproveitamento de terra.
8: O que aconteceu no terreno é que o pedido inicial da área do Sr. Coutinho eram 200 hectares, em 2002. Quando ele pede para ter o título definitivo, fez-se um trabalho de base no terreno e constatou-se que a nova área era de 141 hectares, depois de demarcado o terreno. E ele teve o duarte definitivo em 2009. Essa área que lhe pertence. A remanescente área de cerca de 59 hectares, de facto, é uma área comunitária. Pertence à comunidade, segundo a documentação que nós temos. O Sr. Cristino tem um título provisório de 200 hectares, mas tem um título definitivo de 141 hectares, e não de 200 hectares.
4: O Governo, através da Direção Provincial do Desenvolvimento Territorial e Ambiente de Manica, defende que as comunidades devem beneficiar da exploração de cerca de 60 hectares que lhe pertence.
8: Ele terá que se entender com a comunidade, porque precisa que haja uma justa compensação para as comunidades. Faziam atividades naquela área, tinham suas plantações e já não estão a exercer atividades, porque entregou-se aquela área a uma outra empresa que está a fazer atividades. É preciso devolver a razão. Nosso time, que a área de facto não é dele, está-se a minerar nela. Teremos que arranjar uma solução urgente entre o Tsukitini, as comunidades e a nova empresa que está lá, para que hajam justas compensações para as nossas comunidades não estarem lesadas. É o trabalho que nós fizemos toda a manhã de hoje para apurar até que ponto isso era verdade e já chegamos à conclusão que de facto aquela parte está fora. Cerca de 85% da área que está a ser minerada é de facto a área comunitária. E não a área de Duarte de Senhor.
4: O diretor provincial do Desenvolvimento Territorial e Ambiente de Manica disse que nos próximos dias o empresário que usurpou as terras da comunidade será notificado.
3: O Conselho Executivo da província de Manica adiou o Fórum Internacional do Turismo, que estava previsto para o próximo fim de semana, por questões de programação e organização. Domingos Cadeado.
0: As autoridades garantem que o evento continua a ser uma prioridade para o setor da cultura e turismo. O diretor provincial da Cultura e Turismo em Manica, Ângelo Banda, disse que o fórum pretende reunir operadores turísticos e outros intervenientes do setor para refletir sobre políticas e estratégias capazes de promover e posicionar melhor o destino turístico de Manica. Banda referiu que o Fórum Internacional do Turismo pretende encorajar todos os operadores turísticos que são parceiros para que continuem pensando que neste evento, por ser importante para definir políticas e estratégias de como promover e posicionar melhor o destino. O dirigente fez saber que, embora ainda seja prematuro avançar com a lista definitiva dos países convidados, o Zimbábue é apontado como um dos parceiros que deverá participar, tendo em conta a proximidade geográfica e a semelhança dos produtos e atrativos turísticos existentes nos dois países. Ângelo Banda recordou que, além do Zimbábue, estão em curso esforços para envolver outros países numa iniciativa que pretende ampliar a cooperação e a troca de experiências no domínio do turismo.
9: Encorajar a todos os operadores turísticos que são nossos parceiros para que continuem pensando neste fórum, porque é um fórum que nós entendemos que seja muito importante para definir políticas e estratégias de como promover e como posicionar melhor o nosso destino, que é a província de Manica. Neste momento é prematuro falar dos países, mas temos, por exemplo, a nossa vizinha Zimbábue, intuitivamente ela não deverá faltar. Por quê? Por causa da similaridade das atrações turísticas, tanto do lado de Zimbábue como do lado de Moçambique, mas no contexto da Manica, tanto o produto turístico quase é semelhante. Então, estes serão convidados. Já há um esforço que está sendo feito também para convidar outros países que neste momento posso precisar.
0: O diretor provincial da Cultura e Turismo de Manica, Ângelo Bande, disse que a organização prevê reunir entre 350 a 400 participantes, incluindo operadores turísticos, representantes de instituições e outros atores do setor.
3: No ar, o Jornal de Manica, da Rádio Moçambique, transmitido a partir da cidade de Chimoio. No desporto, a Associação Provincial de Futebol de Manica agendou para dia 15 de outubro próximo a realização do curso de árbitros da modalidade para fazer face às atividades da próxima época desportiva. Mais detalhes com o jornalista Vasco Augusto.
10: Presentemente estão inscritos 20 candidatos dos 25 necessários para o arranque do curso de árbitros de futebol na província de Manica. Dos 20 candidatos inscritos, 7 são do sexo feminino, número encorajador para a integração do gênero na arbitragem. A informação foi avançada pelo secretário-geral da Associação Provincial de Futebol de Manica, Albertino Alberto.
11: Podemos falar de 20 cursandos, dentro deles 7 são do gênero feminino, então é um número muito, mas muito positivo. E isto a associação não conseguiu sozinho, senão merecer da boa passagem da informação que a rádio tem feito com relação à divulgação do processo de candidatura para o curso de arbitragem, uma vez que nós já temos conseguido fazer o inédito com relação ao curso do nível D, em que andávamos a passos de camaleão. Manica renove o seu gabinete técnico na matéria de arbitragem, porque nós precisamos de árbitros novos. Não podemos nos dar por satisfeitos pelo grupo que já temos, mas há necessidade de aumentarmos o número de árbitros para não sufocarmos o elenco de arbitragem que nós já temos. Eis a razão que, nos meados do mês de outubro, conforme nós temos feito menção, tem que começar a formação de arbitragem.
10: Importa referir que, recentemente, a Associação Provincial de Futebol de Manica, em parceria com a Federação Moçambicana da Modalidade, formaram 39 treinadores de nível D da CAF.
3: Com esta nota desportiva, colocamos ponto final à segunda edição do Jornal de Manica. Despede-se Lissamo Xingoma e Suzero Marcos. Foi um prazer.
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2: Estamos com 19 horas e sensivelmente 20 minutos. É tempo para música. Música moçambicana. Isso é

Mucuzepeteca, Mucu música bonita, música de Eliseu Menezes, para o país e o mundo. Evitem tirar grávidas, meninas. Este menino sabe cantar e sabe cantar bem. Emissor Provincial de Manica Estúdios em Chimoio, para a noite de terça-feira.

Boa noite, grande, mas grande terça-feira, 22 de setembro de 2026, na Rádio Moçambique. Vamos caminhar juntos.

0: Sepequetazo.
1: No funciona.
0: Ngongoy, ngongoy. No funciona. Daqui a pouco. Daqui a pouco teremos então a transmissão do Jornal da Noite na Rádio Moçambique. Por isso, amigo ouvinte, você é o nosso principal convidado. Por isso, fique deste lado, porque às vezes é preciso saber dizer ao chefe que estou cansado, né? É isso.

0: Boa noite, Presidente da República partilha a experiência de Moçambique em matéria de paz e unidade nacional na 81ª sessão da Assembleia Geral da ONU. É um dos pontos fortes do discurso de Daniel Chapo a ser proferido amanhã em Nova Iorque. Moçambique e Angola passam a cooperar na gestão do fluxo migratório e controle de fronteiras para prevenir e combater o tráfico de pessoas e drogas, imigração ilegal e o terrorismo. No desporto, Mambinhas de sub-20 goleiam Maurícias por 5-0 e reentram para as contas de apuramento à fase final da Taça de África das Nações, que tem lugar no próximo ano no Ghana. No estrangeiro, acidente de aviação mata 12 pessoas na Tanzânia. Entre as vítimas, há polícias e reclusos. São estes os destaques do Jornal da Noite, em edição de terça-feira, 22 de setembro de 2026. Francisco Jatti está na sonorização e Simon Cabue na edição e apresentação. Presidente da República partilha a experiência de Moçambique em matéria de paz e unidade nacional na 81ª sessão da Assembleia Geral da ONU. Este é um dos pontos fortes do discurso de Daniel Chapo, que será proferido amanhã em Nova Iorque. Hoje, primeiro dia do debate de alto nível, o Brasil, como tem sido tradição, abriu a sessão dos discursos dos chefes do Estado. Jornalista Mohamed Jana, enviado especial da Rádio Moçambique a Nova Iorque.
1: O presidente do Brasil, Luiz Inácio Lula da Silva, defende o fim dos conflitos no Médio Oriente e em outras partes do mundo, sublinhando que a guerra aumenta a desgraça dos mais pobres. Lula da Silva diz que o Estreito de Hormuz no Médio Oriente, que devia ser uma passagem vital para as nações, transformou-se em trincheira de guerra. O estadista brasileiro intervia na abertura dos debates de alto nível inseridos na 81ª sessão da Assembleia Geral da ONU, que decorre aqui em Nova Iorque. Lula da Silva defende a necessidade de separar com ameaças algumas civilizações em benefício de certas nações.
2: A relatora especial da ONU, Francesca Albanese, não pode ser silenciada por dizer a verdade. Os assentamentos ilegais na Cisjordânia tornam cada vez menos viável a solução de dois estados, essencial para que israelenses e palestinos possam viver em paz. Ameaçar civilizações de extinção não trará estabilidade para o Oriente Médio. O Estreito de Hormuz transformou-se em trincheira da guerra, quando deveria permanecer uma passagem vital para o comércio internacional. Famílias em todo o mundo pagam pelo aumento dos preços de combustíveis, fertilizantes e alimentos. A guerra entre a Rússia e a Ucrânia se arrasta 5 anos em um drama humanitário que continua a ceifar.
1: Presidente do Brasil, Luiz Inácio Lula da Silva, na abertura dos debates de alto nível da Assembleia Geral da ONU, que hoje arrancaram aqui em Nova Iorque. Entretanto, o secretário-geral da ONU, António Guterres, defendeu também a necessidade de se encontrar caminhos para a pacificação no Médio Oriente e na guerra Rússia e Ucrânia. O presidente da República, Daniel Chapo, foi um dos chefes de Estado presentes hoje na abertura dos debates de alto nível da Assembleia Geral da ONU. Daniel Chapo vai proferir seu discurso esta quarta-feira numa comunicação focada no desenvolvimento econômico, caminhos para a manutenção da paz e unidade nacional. São 3 temas dominantes que vão marcar o discurso de Daniel Chapo no debate de alto nível da 81ª sessão da Assembleia Geral das Nações Unidas, que arrancou hoje em Nova Iorque. Segundo a ministra dos Negócios Estrangeiros e Cooperação, Maria Manuela Lucas, o chefe de Estado vai também partilhar com o mundo a experiência do diálogo nacional inclusivo como plataforma importante para a gestão de conflitos.
3: Sua Excelência Presidente traz a mensagem de paz, não é? E como dissemos aqui, vem partilhar com o mundo, não é? Todos os Estados-membros estarão aqui, que vão participar também no evento, sobre o diálogo nacional inclusivo. Este é um exemplo que muitos países estão a tentar aprender do Moçambique, sobretudo dos países da região, mas também do mundo.
1: Ministra dos Negócios Estrangeiros e Cooperação, falando à imprensa em Nova York sobre o discurso que vai dominar amanhã a intervenção do presidente Chapo nos debates de alto nível da Organização das Nações Unidas. A intervenção de Daniel Chapo sobre a paz acontece também numa altura em que o mundo é assolado por guerras, com particular destaque para o Médio Oriente e também a guerra russo-ucraniana, conflitos que de certa maneira dificultam o desenvolvimento global. Dados adquiridos indicam que a guerra no Médio Oriente afetou a produção de petróleo nos países do Golfo e reduziu fortemente o transporte de cargas pelo Estreito de Hormuz. O petróleo Brent chegou a ultrapassar os $120 por barril em abril passado. O impacto também chegou aos combustíveis produzidos a partir do petróleo, como o diesel e querosene de aviação. Da sede das Nações Unidas em Nova York, para a Rádio Moçambique, Mohamed Jani.
0: Acompanhar a presença do chefe de Estado moçambicano, Daniel Chapo, na 81ª sessão da Assembleia Geral das Nações Unidas. E por cá, Moçambique e Angola querem trabalhar em conjunto na facilitação de pessoas e bens entre os dois países. A facilitação, portanto, da circulação de pessoas e bens. O objetivo é igualmente cooperar na gestão do fluxo migratório e controle de fronteiras para prevenir e combater o tráfico de pessoas e drogas, a imigração ilegal e o terrorismo. Hoje, os ministros do interior de Moçambique, Paulo Xaxine, e de Angola, Manuel Homem, assinaram em Maputo um acordo de cooperação para materializar a iniciativa. Laurinda Manica.
4: Moçambique e Angola pretendem implementar iniciativas conjuntas para facilitar a mobilidade de cidadãos e bens nos dois países. Para o efeito, os dois países assinaram hoje em Maputo um acordo de cooperação no domínio da migração. O fato foi avançado pelo ministro do Interior da República de Angola após a audiência concedida pela primeira-ministra Benvinda Levy no âmbito da visita de trabalho que efetua a Moçambique. Manuel Homem fez saber que durante o encontro as partes abordaram, entre outras matérias, o reforço da colaboração na área de formação de quadros do Ministério do Interior dos dois países.
5: Este acordo que foi assinado no domínio da migração irá permitir, entre várias possibilidades, a melhoria do processo de circulação dos cidadãos angolanos e moçambicanos nos nossos territórios, bem como o reforço da nossa cooperação e colaboração em matérias de formação de quadros entre o Ministério do Interior de Moçambique e do Ministério do Interior da República de Angola, nos vários domínios, também o reforço das ações no domínio do cibercrime e também da criminalidade transnacionais e da imigração ilegal, que, como sabem, quer Angola como Moçambique têm estado a trabalhar e os resultados são bastante positivos nesta matéria.
4: Manuel Homem sublinhou que o encontro com a primeira-ministra Benvinda Levy serviu igualmente para passar em revista as recomendações da 6ª reunião dos ministros do Interior e Administração Pública da CPLP, realizada no ano passado em Luanda.
0: É um encontro que se sucedeu à assinatura do acordo entre as autoridades do interior de Moçambique e Angola. O ministro moçambicano do interior deposita a confiança e expectativa no acordo. Paulinho Nunes.
6: Segundo Paulo Xaxine, o memorando vai acelerar processos na tramitação de documentos e fortalecer a capacidade de intervenção dos dois países no combate à criminalidade organizada e transnacional.
7: Ao assinarmos este importante instrumento, respondemos diretamente aos anseios dos nossos povos e estabelecemos as bases para facilitar a mobilidade humana, promovendo uma circulação mais fluida, segura e digna para os cidadãos de ambos os países, simplificando os procedimentos migratórios e os serviços de identificação, garantindo o atendimento mais célere, eficiente, humanizado e livre de entraves burocráticos.
6: O acordo prevê igualmente a disponibilização mútua de bolsas de estudo para a formação de agentes policiais e de migração nas academias em Moçambique e Angola, tal como explicou Paulo Xaxine.
7: Ao abrirmos as portas das academias, estaremos a unificar doutrinas de atuação, elevando o nível de prontidão operacional e técnica das nossas forças através de um ensino moderno e partilhado.
6: O acordo de cooperação entre Moçambique e Angola no domínio da migração foi assinado durante a reunião ministerial sobre a segurança interna, antecedida ontem do encontro de peritos da área.
0: A Secretária de Estado dos Negócios Estrangeiros e Comunidades Moçambicanas no Exterior concedeu hoje uma audiência à Relatora Especial para os Direitos Humanos e Mudanças Climáticas da Organização das Nações Unidas, Elisa Morgueira. No encontro, Maria de Fátima Manso e a Relatora da ONU trocaram impressões sobre a cooperação multilateral nos domínios de promoção e proteção dos direitos humanos, mitigação e adaptação aos efeitos das mudanças climáticas e proteção da natureza. A Secretária de Estado dos Negócios Estrangeiros e Comunidades Moçambicanas no Exterior agradeceu o apoio que a ONU tem prestado ao país para a mitigação dos efeitos dos eventos climáticos, especialmente a ajuda concedida no início deste ano às vítimas das cheias nas províncias de Maputo, Gaza e Sofala. Esta é a primeira visita que a Relatora Especial para os Direitos Humanos e Mudanças Climáticas das Nações Unidas efetua a Moçambique, onde vai deslocar-se ainda à cidade de Tete para encontros com entidades do governo e comunidades em geral. Está para breve o fim da escassez de combustíveis que se agravou nas últimas duas semanas em Nampula. O governo da província perspectiva a recessão de produto e tem já as quantidades previstas. Jornalista Olívio Mateus.
8: O governador de Nampula diz que a situação de falta de combustíveis poderá ficar normalizada ainda esta semana, com a recepção de 122 mil litros de gasolina para abastecer as gasolineiras na província. Eduardo Abdullah, que falava esta terça-feira no decurso da quinta sessão ordinária da Assembleia Provincial de Nampula, indicou que os descarregamentos e abastecimentos estão a decorrer, embora com filas enormes devido à maior procura.
9: Quero acreditar que os descarregamentos estão a acontecer ou vão acontecer dentro do ar. Mas posso assegurar e falar com firmeza de que ontem algumas bombas iniciaram a venda de combustível. Mas estamos a receber nos próximos dias grandes quantidades de gasolina.
8: Eduardo Abdullah disse que a fiscalização dos contrabandistas de combustíveis na província vai continuar de modo que o produto não seja vendido nas ruas e residências.
9: Já sabemos agora que não é combustível que fica na porta, agora põe uma garrafa de água por cima de um tambor para identificar que está aqui. Vamos solicitar à Procuradoria que dê mandato e autorização para entrarmos nessas casas que deixam água na porta como sinal de venda de combustível. E vamos entrar de forma legal e se apanhar motivo, vamos prender.
8: Um comunicado de imprensa do Ministério dos Recursos Minerais e Energia desta terça-feira justifica que a acentuada crise de combustíveis em Nampula deveu-se à chegada tardia do navio responsável pela reposição de gasolina na zona norte, devido ao mau tempo registrado em Durban, na África do Sul.
0: Transportadores da cidade de Maputo querem agravar as tarifas do transporte rodoviário de passageiros. A edilidade confirma a intenção, mas lembra que a nível central o governo está a trabalhar com vista a mobilizar e a viabilizar o transporte semicoletivo de passageiros. A jornalista Leopoldo Capito.
10: Esta informação foi partilhada nesta terça-feira à Rádio Moçambique pelo chefe do Departamento de Transporte Público na Direção Municipal de Transporte e Trânsito, que assegurou estarem a decorrer consultas com outras entidades. Vasco Nhanquila lembrou que o governo anunciou medidas de compensação financeira aos transportadores semicoletivos legalizados para fazer face ao agravamento dos preços dos combustíveis e a edilidade de Maputo respeita esta medida.
11: Há poucos o governo anunciou as compensações dos transportadores, que é para fazer face a esta questão de preços de combustíveis. Entretanto, não podemos ir em contramão com o governo. O governo central, neste caso, o que nós temos que fazer é, como Conselho Municipal, é estar com o governo, tanto a procurar perceber e para podermos termos, para podermos dar uma resposta exata a este assunto. Também estiveram na sessão do Conselho Municipal a apresentar a proposta deles e nós, como Conselho Municipal, estamos aqui a atender este assunto. Não é um assunto que estamos a deixar, mas também não é um assunto tão leve assim, porque nós precisamos de proteger tanto o munícipe, bem como também a proteção do transportador.
10: Chefe do Departamento de Transporte Público na Direção Municipal de Transporte e Trânsito, Vasco Nhanquila, reagindo à solicitação da Associação dos Transportadores Rodoviários de Maputo, a TROMAP, de agravar as tarifas em vigor na cidade de Maputo para mais 5 meticais.
0: Já são conhecidas as causas do incêndio de ontem na estação ferroviária em Lixinga, província de Niassa. Disse mesmo lhes dá conta o jornalista Mércio João.
12: O Serviço Nacional de Salvação Pública no Niassa esclarece que o incêndio registrado esta segunda-feira na estação ferroviária de Lixinga foi causado por um curto-circuito. O SENSAP diz que no local onde encontrava-se armazenada a resina houve a queda de um poste elétrico que criou curto-circuito e a consequente elevação de chamas através da faísca registada na região. Em consequência deste cenário, 5 famílias viram as residências danificadas pelas chamas do fogo, perdidos mais de 8 mil sacos de resina e destruição do muro de vedação da estação ferroviária. O porta-voz do SENSAP no Niassa, Ernesto Matine, disse em conferência de imprensa que não houve o registro de vítimas humanas em resultado da tragédia.
13: Aproveitar esta oportunidade para reforçar o apelo a todas as instituições e a cidadãos

0: Desastres despachou uma equipa local dos incêndios para o registro e aprovisionamento de bens alimentícios.
1: Jornal da Noite, a atualidade política é marcada pelo indeferimento do pedido do político Venâncio Mondlane para transmissão em direto do seu julgamento remarcado para o dia 17 de novembro próximo por parte do Tribunal Supremo. Ontem o porta-voz do Tribunal Supremo disse que será proibido fazer o registro de som e imagens durante o julgamento e os jornalistas vão acompanhar as audiências fazendo apenas o registro escrito. O Tribunal anotou igualmente que reconhece o princípio legal da publicidade e de direito à informação, não sendo, entretanto, absolutos. Ora, para uma breve análise jurídica em torno desta decisão, eu conto neste Jornal da Noite com o jurista Emílio Comé, que nos fala a partir da cidade da Beira, mais concretamente dos estúdios da Rádio Moçambique, na capital provincial de Sofala. Doutor Emílio, muito boa noite. Obrigado por se juntar aqui ao Jornal da Noite da Rádio Pública. Até que ponto é razoável esta decisão do Tribunal Supremo em relação a esta matéria, tendo em conta, obviamente, o nosso ordenamento jurídico?
2: Primeiro, é importante fazermos o enquadramento desta situação. Este julgamento vem na sequência de manifestações violentas e criminosas que causaram danos ao bem público, ao bem privado e algumas vidas foram perdidas. É neste cenário que este julgamento vai acontecer. A defesa apresentou o requerimento por forma que o julgamento fosse transmitido pelos órgãos de comunicação. É importante saber que nos julgamentos vigora o princípio da informação e o princípio da publicidade. No entanto, estes princípios e direitos não são absolutos, são relativos. Se houver necessidade de preservar as pessoas, as testemunhas, os juízes, procuradores, os advogados, esta relativização deve ser concretizada. E este julgamento tem um potencial enorme de ser instrumentalizado. Nós conhecemos a natureza do julgamento, conhecemos a natureza das pessoas que estavam envolvidas na destruição dos bens. É neste sentido que, mesmo que não haja a transmissão em direto pela televisão, pela rádio, o direito à informação está garantido, porque as pessoas, o público poderá fazer-se a sala, e a imprensa também poderá ter o registro escrito. É neste contexto que esta decisão foi muito bem acolhida, pelo menos no meio jurídico, e é uma decisão sensata e bem acolhida.
1: Disse aqui que foram identificados, doutor, perigos que podem pôr em causa o princípio da presunção de inocência, intimidação e condicionamento de testemunhas. O fato é que a esfera pública refere que há outros julgamentos mediáticos que já houve, portanto, em Moçambique, em que este elemento podia ter sido considerado, mas não foi. As sessões foram transmitidas pela comunicação social. Pode ou não haver diferença nestas situações e qual será, neste caso?
2: São os contextos muito diferentes, muito díspares mesmo. Nunca tivemos uma situação pós-eleitoral como esta que nós tivemos nas últimas eleições gerais. E, em certo ponto, até roçou a golpe de Estado. Venâncio Mondlane dava comandos públicos no sentido das pessoas irem destruir bens públicos e privados. É neste contexto que esta violência foi muito intensa, nunca se viu na história do país. É neste contexto que essas medidas, essa decisão do Tribunal, é bem-vinda.
1: Doutor, mesmo para fecharmos, moralidade, segurança e lisura são apontados como fatores que podem ser postos em causa ao se transmitir em direto este julgamento. Até que ponto estes argumentos podem ser considerados válidos?
2: Sim, são válidos. Por exemplo, as testemunhas deverão ser ouvidas. E se houver uma transmissão na imprensa, estas testemunhas poderão manipular as suas declarações em

0: função do que estarão a ouvir pela televisão. É neste sentido que é importante preservar a lisura, preservar a parte moral deste julgamento. É neste sentido. É que é uma situação muito inusitada. O país nunca passou por isso. E é, de facto, foi uma experiência desagradável. É neste contexto que o Tribunal Supremo decidiu a contenda.
1: Muito obrigado, Dr. Emílio Comé, jurista. Juntou-se ao Jornal da Noite de hoje para uma breve análise em torno da decisão do Tribunal Supremo de indeferir o pedido do político Venâncio Mangana para a transmissão em direto do seu julgamento. Um julgamento já agora remarcado para o dia 17 de novembro próximo. Portanto, o início destas sessões em sede do Tribunal Supremo. Este é um tema que, obviamente, vai merecer ainda análise noutros espaços a isto destinados, nomeadamente a análise e reflexão aqui na Rádio Moçambique. Jornal da Noite. Cerca de 40 milhões de dólares serão investidos pelos governos de Moçambique e dos Estados Unidos da América num programa de alimentação escolar na província de Maputo, denominado Nutrir para Aprender. O programa deverá beneficiar cerca de 170 mil crianças de famílias carenciadas nos distritos de Magud, Manhissa, Muamba e Matutuína até 2031. Stélio Manhissa.
2: Em implementação desde o ano passado e lançado oficialmente esta terça-feira no distrito da Manhissa, o programa alimentar tem em vista contribuir para a permanência das crianças na escola e promover práticas adequadas de saúde, nutrição e alimentação. A iniciativa surge numa altura em que o setor produtivo se prepara para enfrentar os possíveis efeitos do fenómeno El Niño, que poderá agravar a vulnerabilidade de algumas comunidades, particularmente das crianças e outras camadas desfavorecidas. O governador da província de Maputo, Manuel Tule, destacou a importância de alimentação escolar para o desenvolvimento das crianças, considerando que investir na nutrição infantil é investir no futuro do país.
3: Investir na alimentação escolar não significa apenas investir no crescimento saudável das crianças, mas também significa investir na melhoria do aproveitamento escolar. Significa investir na permanência das crianças na escola. Enfim, significa investir na construção de um futuro risonho para as nossas crianças e para o nosso país.
2: É ao olhar para o futuro de Moçambique que os Estados Unidos da América garantem a continuidade do apoio ao bem-estar das crianças, segundo Hilária Manuza, diretora-geral da Save the Children, organização responsável pela implementação do programa de lanche escolar.
4: O verdadeiro sucesso deste investimento será medido pela sua sustentabilidade e pela capacidade de os seus benefícios perdurarem para além do período de financiamento. Todas as crianças merecem uma oportunidade justa para aprender, crescer e prosperar.
2: Na escola básica de Nkuanini, no distrito da Manhissa, onde algumas crianças já beneficiam do programa, a alegria era perceptível.
5: Fábio José Mirabou, estamos a comer.
1: Estão a comer o quê?
5: Era fiz. Mas de lá é aquele que já enquinhaça.
1: Então, estás aqui para...
5: Para almoçar, porque estamos com fome.
1: Ok. Depois de almoçar, vai fazer o quê?
5: É estudar.
2: Algumas crianças da escola básica de Nkuanini, no distrito da Manhissa, província de Maputo, que beneficiam de lanche escolar no âmbito do programa Nutrir para Aprender.
1: Abrimos a página do desporto. Mambinhas de sub-20 goleiam Maurícias por 5 a 0 e reentram para as contas de apuramento à fase final da Taça de África das Nações, que tem lugar no próximo ano no Ghana. Adão Matimbe.
6: Mambinhas sub-20 de barriga farta. Alirucuna faz hat-trick na goleada por 5-0 sobre as Ilhas Maurícias. Kensan Machel estreou-se a marcar pela seleção de sub-20. Sem surpresas, Alírio voltou a ser o homem do jogo e as contas do grupo A estão fechadas. Namíbia fez o pleno ao golear as Seychelles por 3-0. São 9 pontos em 3 jogos. Moçambique está em segundo lugar com 6 pontos e em posição privilegiada de se apurar. Angola e Malau estão na calha. O selecionador nacional de sub-20 de Moçambique, Luís Guerreiro, só pode esperar.
7: Era um jogo de uma grande responsabilidade para que nós possamos alimentar ainda a esperança de poder ser classificados. Agora dependemos de algumas seleções. No critério de desempate, penso eu que seja o golo alveirense.
6: Moçambique goleia Ilhas Maurícias por 5-0 e lidera o ranking dos segundos melhores classificados com direito a preencher a última vaga no apuramento a CAN. Os Mambinhas têm um saldo de 7 golos positivos, Angola 2 e Malawi 1. Namíbia, África do Sul e Zâmbia estão apurados para a CAN do próximo ano no Ghana. Recuperemos os jogos que encerram a fase de grupos nesta quarta-feira. África do Sul, Eswatini, Lesotho, Angola, Zâmbia, Botswana e Malawi, Comores.
1: Em Moçambola, a União Desportiva do Sungo goleia Machaquene por 4-0 e volta aos triunfos agora sob as ordens de Vítor Matini. O anterior treinador Daoud Razak colocou o lugar à disposição. Com a derrota, os tricolores estão em último lugar com apenas 10 pontos. A UDS passou para a quarta posição com 28 pontos em igualdade pontual com o Ferroviário de Nampula. Com 44 pontos, a ABB conserva 7 pontos de vantagem em relação ao Costa do Sol, 37, e Ferroviário da Beira, 34. No estrangeiro, acidente de viação mata 12 pessoas na Tanzânia. Há polícias e reclusos entre os mortos. Correspondente Monteiro Bonifácio.
8: Na Tanzânia, 12 pessoas entre membros da polícia e presos morreram num acidente de viação na região de Singida. Trata-se de 5 membros da polícia e 7 pessoas em situação de reclusão que morreram quando uma viatura policial que transportava suspeitos para o tribunal colidiu frontalmente com um caminhão-tanque de combustível em Iramba, região de Singida. 2 pessoas, das quais um motorista de caminhão de nacionalidade ruandesa e um recluso, sobreviveram ao acidente e estão em tratamento hospitalar em Iramba. O comandante regional da polícia de Singida, Amon Kakwale, informou que a viatura seguia do comando de Xelui para o tribunal distrital de Kiomboi e o caminhão-tanque transportava diesel de Dar es Salaam para o Ruanda. Amon Kakwale afirmou que as investigações preliminares da polícia indicam que o motorista do caminhão-tanque perdeu o controle do veículo e invadiu a pista contrária, o que culminou com a colisão com a viatura policial. De Dar es Salaam, Monteiro Bonifácio.
1: Mais de 350 pessoas foram detidas na África do Sul nas últimas 2 semanas por suspeita de violação. Em comunicado, a polícia sul-africana informa que há também a detenção de 17 mil suspeitos envolvidos em crimes como homicídio, tráfico de droga, roubo, posse ilegal de armas e violação da lei de imigração. Fechamos com o tempo. A cidade de Teatro poderá registrar amanhã 33 graus centígrados de temperatura máxima, seguida por Nampula com 31 graus. Para as cidades de Maputo, Xai-Xai, Climane e Pemba, prevê-se uma temperatura máxima de 30 graus. Em Embani Beira, 29, Vilanculo e Chimoio, 28. Lixinga deverá ser esta quarta-feira a cidade mais fresca do país, com 23 graus centígrados de temperatura máxima. É o fim do Jornal da Noite, em nome de uma vasta equipa que o tornou possível. Despedem-se Francisco Jat, que esteve na sonorização, e Simon Cabue, na edição e apresentação. Boa noite.

0: Boa noite. Estivemos a transmitir o Jornal da Noite em cadeia nacional. São 20 horas em todo o país.
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2: Ouvinte, saudações e seja muito bem-vindo ao Compacto do Diálogo Nacional Inclusivo, um programa da Rádio Moçambique dedicado a acompanhar as ações em curso no âmbito desta iniciativa, que reúne o Governo e diferentes atores da sociedade com o propósito de contribuir para o fortalecimento da paz, da estabilidade e da coesão social no país. Neste programa, vamos trazer relatos, testemunhos e diferentes perspectivas de cidadãos de vários estratos sociais em diferentes províncias de Moçambique e também na diáspora, que partilham experiências, expectativas e propostas em torno de uma questão que interessa a todos: como consolidar a paz e criar condições para que Moçambique avance rumo ao desenvolvimento e à tão almejada independência económica. Na produção e apresentação está Ignácio Gamay, com a sonorização e montagem de Cândido João. Votos de boa escuta. A Presidente da Assembleia da República, Margarida Talapa, reuniu-se recentemente com a comunidade moçambicana no Zimbábue, no quadro da visita oficial que efetuou aquele país. Daniel Oliveira esteve na cobertura do evento.
3: A Presidente da Assembleia da República, Margarida Talapa, apela à união dos moçambicanos, incluindo os residentes na diáspora, para contribuírem para a paz, reconciliação e desenvolvimento económico de Moçambique. Talapa falava em Harare durante um encontro com a comunidade moçambicana residente no Zimbábue, representada por compatriotas de Harare e das províncias de Manicaland, Mashonaland Central, Mashonaland West, Mashonaland East, Matabeleland South e Machingu. A dirigente parlamentar considera que o desenvolvimento de Moçambique depende da participação de todos os cidadãos, defendendo a unidade nacional como fator essencial para a consolidação da paz.
4: Queremos desenvolvimento do nosso país e não há desenvolvimento sem paz. Não há desenvolvimento sem participação de cada moçambicano. Não há desenvolvimento sem união dos moçambicanos. Há uns que tentam dividir o país e dividir os moçambicanos. Moçambique deve continuar uno, indivisível, sob liderança do Presidente da República de Moçambique, Daniel Francisco Chapo.
3: A Presidente da Assembleia da República afirma que a conquista da independência económica exige o envolvimento de todos os moçambicanos e não deve ser vista apenas como responsabilidade do governo.
4: Não se pode conquistar a independência económica sem paz, sem união, e esperando que o governo resolva todos os problemas que afetam os moçambicanos. Esta é tarefa de cada dos moçambicanos. Mesmo os residentes na diáspora também têm a responsabilidade.
3: Talapa defende que a participação dos moçambicanos dentro e fora do país deve contribuir para a consolidação da paz, da unidade nacional e do desenvolvimento do país.
2: Na Tanzânia, a Comissão Técnica do Diálogo Nacional Inclusivo encontra-se desde esta segunda-feira em Dar es Salaam, onde desenvolve atividades de interação com a comunidade moçambicana residente naquele país. Os detalhes com o correspondente da Rádio Moçambique em Dar es Salaam, Monteiro Bonifácio.
5: A Comissão Técnica do Diálogo Nacional Inclusivo iniciou esta segunda-feira a auscultação dos moçambicanos residentes na Tanzânia sobre as propostas de soluções das leis de reforma estrutural de Moçambique. Durante uma semana, a Comissão agendou encontros nas regiões de Entuara, Tanga, Dar es Salaam e em Zanzibar. À sua chegada em Dar es Salaam, ido do Quênia, O vice-presidente da Comissão Técnica de Diálogo Nacional Inclusivo e chefe da Brigada para aquele país, Tanzânia e Eswatini, Francisco Ferreira, falou sobre a importância histórica da Tanzânia para o Estado moçambicano.
6: Vamos ter a ocasião de participar nestes eventos históricos a partir das nossas missões diplomáticas e do alto comissário moçambicano que está aqui em Dar es Salaam.
5: Francisco Ferreira falou também da metodologia a ser usada para a auscultação dos moçambicanos residentes na Tanzânia.
6: Vamos também, naturalmente, fazer os nossos trabalhos, encontrando a comunidade moçambicana, perguntando, questionando, aceitam ou não as propostas de que a proposta de soluções de que eles mesmos fizeram, né?
5: O vice-presidente da Comissão Técnica de Diálogo Nacional Inclusivo disse que as propostas dos moçambicanos são coincidentes, o que está a dar celeridade ao processo.
6: Por exemplo, falam de que se nós estamos a errar do ponto de vista das eleições é porque os nossos órgãos eleitorais não são confidentes, não são confiáveis. Então, temos que transformar essa instituição que é a CNE, órgãos eleitorais, STAI e os outros, e despartidarizar, tirar os partidos destas organizações. Outros ainda, o que coincide mais é o facto de que o facto de o Presidente da República ser pai de todos os moçambicanos não pode ele também ser pai de um único partido. Isso significa que os outros podem ficar excluídos. Isso pretende e pedem que o Presidente da República não seja presidente do partido coincidente que, simultaneamente. Isso em todas as partes estão também a pedir isso. Outros estão a pedir que a justiça seja mais livre, mais independente e que não haja nomeações a partir de uma interferência política, eles mesmos, através dos seus pares, possam se eleger, haja uma nomeação, e depois também falam da inamovibilidade, que os juízes não sejam, a qualquer altura, sejam nomeados, sejam também percam os seus poderes de um momento para o outro. Então, há muita coincidência nisso. Há coincidência também quando nós estamos a falar das forças de defesa e segurança. Por que é que nós estamos a chamar as nossas defesas e segurança estrangeiras quando moçambicanos jovens, se forem bem treinados e com um orçamento robusto, consistente, moçambicano também pode responder diretamente à situação de insurgências de guerra em Cabo Delgado. Falam também de como os contratos possam ser mais públicos, os contratos de multinacionais, falam também de formação dos jovens, falam também de... São muitas coisas coincidentes e também coincide o facto de pedido geral de redução do IVA, do IRPC e de todos estes processos. Portanto, há coincidência em todos os moçambicanos em falar daquilo que pretendem falar. E também dizem que é bom que depois das eleições não vão os partidos na rua cada um a proclamar as suas vitórias. Esperem que os órgãos competentes possam anunciar os resultados eleitorais, que haja mais contenção e que isso não possa ser motivo de sublevação, motivo de revolta, motivo de... Portanto, as pessoas estejam mais calmas depois das eleições. E depois falam também de voto eletrónico. Primeiro porque o voto eletrónico é menos custoso e que... através dos editais demonstraram que há mais possibilidade de ou enchimento, ou manobras, ou mesmo através de editais haver esta coisa.
5: Francisco Ferreira, vice-presidente da Comissão Técnica do Diálogo Nacional Inclusivo e chefe da Brigada para o Quênia, Tanzânia e Eswatini, à sua chegada em Dar es Salaam, de onde vos falou Monteiro Bonifácio.
2: Ato idêntico decorre na vizinha República do Malawi, onde a Comissão Técnica do Diálogo Nacional Inclusivo desenvolve igualmente a interação com a comunidade moçambicana residente naquele país. Sérgio Sixpence.
7: A Comissão Técnica do Diálogo Nacional Inclusivo reuniu nos últimos 5 dias com a comunidade moçambicana residente no Malawi com o objetivo de conciliar e apresentar os pontos propostos pelos vários estratos sociais rumo à mudança constitucional do país. Durante as audições públicas, os moçambicanos aqui residentes foram apresentados às propostas escolhidas em diferentes quadrantes do país e do mundo, que vão desde os pilares da economia, boa governação, justiça, descentralização, recursos minerais, entre outros. Na ocasião, 3 foram as opções colocadas na mesa para que os moçambicanos votassem, uma delas a saber, uma remodelação total, uma remodelação moderada e a não remodelação da Constituição da República. Analisados os fatos, os moçambicanos aqui residentes optaram pela remodelação moderada e justificam.
8: O William Edwin Souza, a comunidade moçambicana aqui residente em Blanda, escolheu a segunda opção, essa reforma moderada. O problema é que não é toda a coisa que está a se praticar agora em Moçambique ou que está a funcionar no governo. Todas as coisas são más. Então, não é bruscamente tudo removermos e pôr tudo novas coisas. Isso significa que já não havia governo. Então, como há governo e nós já verificamos outras coisas são boas, outras coisas são más. Então, aquelas coisas que nós não dá nesse momento, podemos corrigir. Por isso mesmo nós votamos, optamos por votar por essa reforma moderada.
9: Rosamina Carimo, eu votei nas reformas modeladas porque não era para mudar tudo. Nós só queremos certas coisas que precisamos para uma mudança, nem tudo. E por causa disso, por isso que escolhemos reforma modelada. Estou muito satisfeita por essa delegação vir estar aqui no Malawi conosco e trouxeram o que nós pedimos da primeira vez quando eles vieram. Trouxeram os resultados e eu estou muito, muito satisfeita.
7: A diáspora moçambicana que é residente aproveitou este espaço de participação cívica para apresentar mais contribuições ao documento final e enaltecer algumas respostas que já estão sendo dadas face às preocupações apresentadas anteriormente.
10: Eu queria falar sobre assuntos fiscais. A essa parte, a minha proposta, um dos impostos que eu quero dizer é o imposto de bicicletas. A minha proposta é, em imposto de bicicletas, o nosso país podia ver para abolir esse tipo de imposto. Isto porque a bicicleta é o essencial transporte do camponês. Porque nós estamos a combater para desenvolver o país. E o princípio de desenvolver é no campo. Então, o camponês utiliza como primeiro transporte para desenvolver. Agora, se no caso ser arrancada aquela bicicleta, como é que vai desenvolver para conseguir mesmo beneficiar o seu próprio lar?
11: Eu sou Pedro Aleixo. Sabendo que nós estamos aqui, mas temos muitos nossos filhos que nasceram aqui em Malawi. A maioria parte deles não tem nenhum documento. A dizer que se quer possuir o documento, então tem que dar saltada daqui para o país. Sabendo que é muito difícil um puto dar saltada daqui para lá. E do mesmo momento, caso dar saltada, antes de chegar no lugar, é capitulado no caminho. Então a gente fica lixado. E assim quero agradecer que já neste momento, se o governo acreditou conosco, será muito conveniente. Obrigado, esta é a minha proposta.
12: Sou Zacarias Jacassi Musaia. Eu quero basear muito os nossos compatriotas, os nossos agentes da migração, principalmente. Quando passarmos na migração, e às vezes as pessoas passam mal, até serem xambogueados. Então pedimos ao governo, no poder, ver essas coisas, principalmente nas migrações, nas fronteiras. Os nossos quarta-fronteiras não estão a fazer bem como moçambicanos. Mesmo você com documento, dizer, ok, tá bem, então tira lá de Fanta, Coca-Cola, não sei o quê. Para quê?
7: Albino Mangueni, que chefiou a brigada da Comissão Técnica do Diálogo Nacional Inclusivo pela região sul do Malawi, enalteceu a atenção dos participantes, cujas contribuições, segundo ele, constituíram respostas aos desafios presentes e futuros de Moçambique, com enfoque na paz, reconciliação, estabilidade, coesão nacional e desenvolvimento sustentável.
13: A impressão é positiva e ficou visível que estão cientes e conscientes de que o país está dentro de um processo e que este processo é o diálogo nacional inclusivo e que o processo tem dois elementos fundamentais: melhorar a governação e melhorar nossa legislação para várias matérias ligadas ao nosso Estado. Então, chegamos diante de uma comunidade que está informada, embora não tenha conhecimento de aspectos técnicos, mas demonstrou conhecimento do que está a acontecer, assim como demonstrou conhecimento do que quer. Na base da discussão, foi notável que indicaram uma determinada reforma que é a moderada, que entendem que é a mais ajustada para o contexto e a realidade de Moçambique. Então, isso nos faz dizer que, pelo menos até então, o balanço é positivo.
14: O número de participantes foi satisfatório?
13: A participação é satisfatória. Na verdade, tínhamos ideia de que, temos noção de que, os nossos residentes vivem em sítios ou em locais muito distantes. E para mobilizá-los até a locais de grandes concentrações, em algum momento acarreta custo por parte do consulado, por parte do próprio Estado. Então esperávamos um número muito reduzido quando comparado com o número que nós encontramos no terreno. Então encontramos um número expressivo e que nos deixa bastante satisfeitos e felizes para aquilo que são as condições e a complexibilidade que as comunidades enfrentam ao nível da diáspora.
14: Depois da auscultação, qual é o passo a seguir?
13: O passo a seguir é avaliar o caminho ou a reforma que é eleito e começamos a tratar reformas ou leis específicas. Se vincar a ideia de reforma moderada, então todas as leis, todas as reformas estarão inclinadas ou vão seguir o caminho de uma reforma moderada e de nas demais leis. Mas considerando que até então a inclinação é reforma moderada, estamos a assumir que se a tendência for essa em todos os locais que vamos traçar e vindo com aquilo que foi realizado ao nível nacional, vamos seguir o processo já de leis específicas ou reformas específicas com base no cenário que mais venceu.
14: A audição na diáspora moçambicana no Malawi, além de sistematizar e integrar diferentes perspectivas, experiências e propostas, segundo Albino Mangeni, contribuiu para ampliar a dimensão territorial, sociológica e participativa do diálogo nacional inclusivo. Sérgio Sixpence, em Blantyre.
2: Enquanto isso, membros da Comissão Técnica do Diálogo Nacional Inclusivo encontram-se na província de Inhambane, no sul do país, onde estão a interagir com os órgãos de governação descentralizada com o objetivo de inteirar-se das ações em curso no âmbito desta iniciativa. Manuel Chimele.
15: Órgãos de governação descentralizada em Inhambane defendem que os moçambicanos devem desarmar as mentes para que o país viva a verdadeira paz e reconciliação. A secretária de Estado na província de Inhambane, Arsênia Massing, fez a declaração esta segunda-feira, quando recebia um grupo da Comissão Técnica do Diálogo Nacional Inclusivo.
16: Desarmar os nossos corações e levarmos a paz para onde é realmente necessária. As diferenças entre os moçambicanos são elas que fazem Moçambique. São elas que fazem esta moçambicanidade que todos nós tanto almejamos. Devíamos olhar para as diferenças como um elo forte da união entre os moçambicanos. Não nascemos iguais, mesmo nas famílias somos diferentes, mas somos uma família. E então não haveria como esta grande família moçambicana ser igual. É esta a diferença que faz a família moçambicana. Eu tive a oportunidade de fazer parte do primeiro grupo do diálogo político. É uma honra poder interagir com esta comissão, porque afinal o trabalho não ficou concluído. Ainda há muito o que fazer e haverá sempre o que fazer, porque sempre haverá diferença entre nós, sempre haverá moçambicanos diferentes uns dos outros. Uns nasceram em Cabo Delgado, outros em Maputo, outros em Nampula, outros na Zambésia. Em Inhambane, somos todos diferentes, mas somos todos uma única família, a família moçambicana. Saudamos estas mensagens que poderemos fazer uso, serão muito úteis no nosso trabalho diário, e dizer que estamos à inteira disposição para colaborar e apoiar no que for necessário para o sucesso do trabalho desta missão na nossa província.
15: O governador de Inhambane, Francisco Pagula, considera que as diferenças étnicas não devem estar acima da moçambicanidade.
17: As nossas diferenças políticas, partidárias, de origem, étnicas, não podem estar acima da nossa moçambicanidade. A nossa moçambicanidade é o maior legado que a gente tem. Então, a melhor forma de fazermos valer os esforços daqueles que deram a sua juventude para libertar o país é continuarmos firmes e continuarmos a consolidando ainda mais. Embora é um desafio, sobretudo para um país como Moçambique, com tantas etnias, com tantas regiões, com tantas culturas, então é desafiante, porque a princípio o ser humano é egoísta por si só. Então a componente de uma etnia querer ser maior que a outra já põe em causa ou já periga a própria unidade nacional. Então é importante que percebamos que as nossas diferenças étnicas não estão acima da nossa unidade, não estão acima da nossa moçambicanidade. E é importante que realmente esta mensagem continue. E sobretudo para os mais jovens, sobretudo para os mais jovens. Estes é que realmente precisam de perceber melhor o que é esta unidade nacional, o que é isto de paz. Porque várias vezes a paz não é só o calar das armas, né? E até dentro da família, a componente de paz é fundamental. As igrejas, ontem visitava uma igreja e eu dizia que, olha, a igreja tem um papel muito fundamental na disseminação da paz, mensagens de paz. Então penso que é importante que as igrejas também sejam chamadas à razão no seu contributo para transformar a nossa sociedade e as nossas comunidades.
15: A presidente da Assembleia Provincial de Inhambane, Assis Ali Bai, disse ser imperioso que cada família capitalize o bem.
18: É papel de cada um de nós, como pais, como atores principais para a educação de qualquer indivíduo e para podermos também ter uma criança educada, com respeito, com ética, para poder também, ao sair dentro da casa, poder saber ser, saber estar no meio social, na comunidade onde a pessoa se encontra. E essa criança vai saindo, vai conhecendo igreja, vai à escola e vai lá aprender outras partes que complementam esta pessoa. Então, queremos pedir para que as famílias desempenhem o seu papel real. Vezes, e nos dias de hoje, as famílias não têm tempo de sentar, dialogar, conversar e mostrar o caminho que as crianças devem ter para o bem do futuro mesmo das mesmas. Por isso que nos dias de hoje encontramos situações de violência dentro das casas, violência entre filhos e pais, então a família deve ser exemplo.
15: O coordenador do Grupo de Reconciliação e Unidade Nacional apela à população a cultivar valores nobres, visando garantir o bem-estar de todos. Para Jamisi Taimo, a reconciliação entre os moçambicanos e a unidade são elementos indispensáveis para uma harmonia social assente na paz e bem-estar.
19: As pessoas estão até percebendo que, afinal de contas, vale a pena. Os acordos que são assinados pelos políticos, acordos, sejam, vamos lembrar, os acordos, o Acordo Geral de Paz, o acordo, vamos lá, da cessão das hostilidades. Esses acordos todos, elas têm sentido quando são traduzidas no seu dia a dia, quando o cidadão sente que, de fato, aquele acordo teve uma razão de ser na sua vida. Então, quando ele, por exemplo, um camponês, uma camponesa, acorda, vai para uma chamba, não é molestado por alguém. Quando um estudante sai, vai para a escola, não é molestado por alguém. Quando um trabalhador sai, vai para o trabalho, não é molestado por alguém. Ele deve sentir que foi graças, precisamente, àqueles acordos e, ao mesmo tempo, é graças a esse respeito mútuo que deve reinar entre nós. Então, isto para dizer que tem valido a pena, sim. E é daí que nós continuamos a reiterar a necessidade de uma paz, a necessidade de uma construção coletiva deste bem comum, dessa pertença coletiva que é precisamente o país chamado Moçambique.
15: Retrato sonoro da reunião havida entre o grupo da Comissão Técnica do Diálogo Nacional Inclusivo e os órgãos de governação descentralizada provincial. Manuel Chimeli, Inhambane.
2: Já na província de Tata, o académico Paulo Sebastião considera que a imagem de Moçambique, além fronteiras, está a revelar-se positiva graças à participação de Moçambique no processo do diálogo nacional inclusivo. Orlando Caninecas.
20: Paulo Sebastião, que esteve recentemente num périplo de atividades pela Europa, diz ter constatado uma apreciação positiva sobre o ambiente político e social que se vive no país. O acadêmico aponta como fator determinante o fato de diferentes atores nacionais, sobretudo da arena política, estarem sentados à mesma mesa para discutir os principais desafios e traçar estratégias para o desenvolvimento de Moçambique. Paulo Sebastião defende, por isso, a continuidade do diálogo, sublinhando a necessidade de que os consensos e entendimentos alcançados sejam materializados num documento que reúna os aspectos discutidos no processo.
0: Avalio positivamente o diálogo nacional inclusivo. Já o país precisava de algum instrumento que pudesse colocar toda a opinião do povo moçambicano, do Rovuma Maputo e do Zumba Índico, colocar em um papel e nós todos como moçambicanos seguirmos o que for lá a estar configurado. Mas agora o que precisamos é que seja um diálogo que fiel, não é? Fiel, transparente, de modo que toda a opinião seja lá escrita, patente lá no documento, para ver se, em última análise, se veja o que realmente deve-se fazer. Ainda bem que o diálogo inclusivo, ele não limita as matérias a serem discutidas.
20: O acadêmico destaca ainda a importância da manutenção da harmonia social e política, considerando que um ambiente de convívio pacífica poderá contribuir para a criação de condições favoráveis à entrada de investidores no país.
0: Destas andanças, o que percebi dos europeus, que são o maior potencial investidor nosso cá, falam da segurança de Moçambique para poder investir. Eu andei pelos países da Europa em trabalho, como disse, e fui perceber que eles querem vir, mas quando olham para a questão de Cabo Delgado, quando escutam essas divergências internas entre moçambicanos, há um receio enorme, enorme de poder investir. Porque eles se sentem atraídos para Moçambique por causa de quê? Os recursos que temos, a mão de obra, os jovens, que é a força motriz para fazer acontecer as coisas. Mas o receio é este, a paz, a estabilidade política. Por isso temos de trabalhar nesses grandes instrumentos, de modo a alcançarmos a independência econômica, não é? O bom é que o presidente Chapo, ele traz esse instrumento de modo a alcançar a independência econômica. A independência econômica iremos alcançar sim, se formos a resolver a questão da estabilidade e a paz. É o assunto-chave que nós, como acadêmicos, ouvindo também outros acadêmicos além fronteiras, não é? Mesmo aqui na nossa vizinhança, Malawi, Zâmbia, Zimbábue, fala-se de Moçambique, que estamos instáveis. Então, nós somos um povo, igual a todo outro povo em qualquer país. Temos que nos entender, a paz tem de prevalecer, porque o contrário, estaremos a levar esse país a regredir mais do que já vivemos há anos atrás. Várias infraestruturas foram destruídas, várias pessoas perderam a vida, outras ficaram com mobilidade condicionada. Significa que nós temos esta sorte de encontrar este instrumento de algo inclusivo, que quanto a mim, penso que tem de ser respeitado, ainda bem que não abrange só o território nacional, está também a incluir os moçambicanos na diáspora. É lá onde vai se buscar também outras ideias, outras realidades que, quando incorporadas na nossa discussão, vai valer a pena.
20: Marcos Sebastião falando sobre a importância para Moçambique, os países da região, do continente africano e do mundo inteiro, da convivência pacífica resultante da harmonia produzida pelo diálogo nacional inclusivo em curso.

0: Ouvintes, chegamos ao fim deste compacto sobre o Diálogo Nacional Inclusivo, no qual apresentamos a radiografia das principais ações desenvolvidas em algumas províncias do país e na diáspora. Ao longo deste espaço, procuramos trazer diferentes perspectivas e momentos que marcam este processo de diálogo, participação e busca de consensos em torno dos desafios nacionais. Ignacio Gamain produziu e apresentou este compacto com a sonorização e montagem de Cândido João. Saudações.
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2: E o diálogo dos moçambicanos também transcende além fronteiras. Não estamos cansados e nunca iremos nos cansar para alcançar a independência económica deste nosso belo Moçambique. 20:29:58. Esta é a música de Eliseu Menezes. Ele diz que está cansado, mas jamais estará cansado.

0: Música bonita, música perfeita, pertencente ao Eliseu Menezes. Nelson Nyashunga canta para nós Como Preferes.
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1: Esta é a música perfeita, a música bonita do Nelson Yeshung. Agora sim, vamos aí onde o nosso mano chama-se Lissam Chingoma. Lissam Chingoma foi e pesquisou no Malawi. Ele quer ir a Malawi. O destino e o objetivo ele é que sabe. Boa noite. 20h37 é na Rádio Moçambique. É esta rádio que você gosta de ouvir. Vamos acompanhar a realidade de informação e da música aqui neste canal de rádio.

Música é bonita, música é perfeita. Música é de Dasa Namakwa. Kajibweze. É de Malawi. Mas eu, jovem de lá, crescemos juntos lá no Ntowe. Ntowe, estou a falar de ensaio.

0: É isto.
1: Moçambique, Moçambique.
0: Há quem alguma vez não ouviu a voz de Hermínio. Hermínio, há uma coisa que eu perceber de si. Há quanto tempo estás na rádio?
2: Há 31 anos de... Há 31 anos, né?
0: 31 anos, exato. E a experiência que você traz para a nova geração, o que é que pode-se dizer?
2: Eu sinto-me como se estivesse a começar.
0: Nem queres transmitir essa experiência?
2: É sempre bom aprender.
0: Ok. Este é Hermínio. Ninguém tinha ouvido a voz de Hermínio. Eu disse, epa, Hermínio, fala um bocadinho.
1: Costa do sol.
0: Daqui a pouco. Este chama-se Pismingo.
1: Na cabeça do velho.
0: O menino que passou pela rádio Moçambique.

Coutinho disse tudo, morreu porque quis dizer tudo. São, neste preciso momento, 20 horas e 49 minutos e a Rádio Moçambique a transmitir a partir dos estúdios em Chimoio para 22 de setembro de 2026. Lá passam cerca de muitos anos depois de muitos cidadãos terem nascido a partir da década 2000, daí que nós queremos agradecer isto. Agradecemos porque temos novos seres que estão, na verdade, a fazer história, estão a ser aquilo que são. E, amigo ouvinte, a verdade é uma. O que tem princípio, tem um fim. E se existe esta realidade do princípio e o fim, os que vão à igreja sabem dizer que existe o Alfa e o Ômega. Agora, comecei com o Alfa e neste momento é o Ômega. E quero vos informar que trabalhou para vocês, divertiu-se com vocês, domingos cadeado. E as promessas sempre serão aquelas de sempre, com votos de que de cá voltarmos a cruzar em antena. Estamos na via pública. Se há condições de conduzir, não beba. Se não há condições para beber, se há condições para beber, não conduza. Este é o Maputo Nelson. É de lá de casa. Boa noite. Vamos dançar. É menino de casa.

0: Capo partilha esta quarta-feira a experiência de Moçambique em matéria de paz e unidade nacional na 81ª sessão da Assembleia Geral das Nações Unidas. É uma informação que desenvolve Mohamed Djan, enviado especial da Rádio Moçambique, a Nova Iorque.
1: Segundo a ministra dos Negócios Estrangeiros e Cooperação, Maria Manuela Lucas, o chefe de Estado vai também partilhar com o mundo a experiência do diálogo nacional inclusivo como plataforma importante para a gestão de conflitos.
2: Sua Excelência Presidente vem partilhar com o mundo, não é? Todos os Estados-membros estarão aqui, que vão participar também no evento, sobre o diálogo nacional inclusivo. Este é um exemplo que muitos países estão a tentar aprender do Moçambique, sobretudo dos países da região, mas também do mundo.
1: Ministra dos Negócios Estrangeiros e Cooperação, falando à imprensa em Nova Iorque sobre o discurso que vai dominar amanhã a intervenção do presidente Chapo nos debates de alto nível da Organização das Nações Unidas. Da sede das Nações Unidas em Nova Iorque, para a Rádio Moçambique, Mohamed Djani.
0: Moçambique e Angola pretendem implementar iniciativas conjuntas para facilitar a mobilidade de pessoas e bens. Para o efeito, os dois países assinaram esta terça-feira em Maputo um acordo de cooperação no domínio da migração. O facto foi avançado pelo ministro do Interior da República de Angola, Manuel Homem, após audiência concedida pela primeira-ministra Bem-vinda Levi no âmbito da visita de trabalho que efetuou a Moçambique.
3: Este acordo que foi assinado no domínio da migração irá permitir, entre várias possibilidades, a melhoria do processo de circulação dos cidadãos angolanos e moçambicanos nos nossos territórios, bem como o reforço da nossa cooperação e colaboração em matérias de formação de quadros entre o Ministério do Interior de Moçambique e o Ministério do Interior da República de Angola, nos vários domínios. Também o reforço das ações no domínio do cibercrime e também da criminalidade transnacionais e da imigração ilegal, que, como sabem, quer Angola como Moçambique têm estado a trabalhar e os resultados são bastante positivos nesta matéria.
0: O ministro do Interior de Angola sublinhou que o encontro com a primeira-ministra Bem-vinda Levi serviu igualmente para passar em revista as recomendações da sexta reunião dos ministros do Interior e da Administração Pública da CPLP realizada no ano passado em Luanda. O jurista Emílio Comé defende que a transmissão do julgamento do político Venâncio Mondlane pode comprometer a integridade do processo. Emílio Comé concorda, por isso, com a decisão do Tribunal Supremo em indeferir o pedido para o efeito e justifica que as testemunhas podem manipular as suas declarações em função das declarações que estarão a ser veiculadas nos órgãos de comunicação.
4: As testemunhas deverão ser ouvidas. E se houver uma transmissão na imprensa, estas testemunhas poderão manipular as suas declarações em função do que estarão a ouvir pela televisão. É neste sentido que é importante preservar a lisura, a parte moral deste julgamento. É neste sentido.
0: O jurista Emílio Comé falava esta terça-feira em entrevista no Jornal da Noite da Rádio Moçambique. O incêndio registado esta segunda-feira na estação ferroviária de Lixinga, no Niassa, foi causado por um curto-circuito, esclarece o Serviço Nacional de Salvação Pública. Segundo o porta-voz do SINSAP no Niassa, o curto-circuito foi causado pela queda de um poste de energia elétrica no local onde se encontrava armazenada a resina. Ernesto Martini disse que, em consequência do incidente, 5 residências e o muro de vedação da estação ferroviária foram danificados e mais de 8 mil sacos de resina foram consumidos pelo fogo.
5: Aproveitar esta oportunidade para reforçar o apelo a todas as instituições e a cidadãos sobre a importância da manutenção preventiva das instalações elétricas.
0: O incêndio registado esta segunda-feira em Lixinga deixou mais de 200 famílias dos bairros da estação Muxenga e Xiualá sem corrente elétrica. Mambinhas de sub-20 goleiam Maurícias por 5-0 e reentram para as contas de apuramento à fase final da Taça de África das Nações a ter lugar próximo ano no Ghana. No grupo A da Taça COSAFA as contas estão fechadas, Namíbia terminou na liderança do grupo com 9 pontos ao vencer esta terça-feira as Seychelles por 3-0. Moçambique ocupa a segunda posição com 6 pontos e em posição privilegiada de se apurar. Moçambique tem um saldo de 7 golos positivos. Angola, 2 e Malawi, 1. Esta quarta-feira, Angola defronta o Lesoto. Malawi cruza o caminho das Comores. A líder do grupo B, África do Sul, joga com Eswatini. A Zâmbia encontra o Botsuana. Namíbia, África do Sul e Zâmbia estão apurados para o CAN do próximo ano no Ghana. Atualidade internacional. 5 polícias e 7 reclusos morreram esta segunda-feira em resultado de um acidente de viação ocorrido no distrito de Iramba, região de Singida, na Tanzânia. A viatura policial que transportava reclusos colidiu frontalmente com um caminhão de transporte de combustível em Iramba. 2 pessoas, das quais o motorista do caminhão tanque de nacionalidade ruandesa e um recluso, sobreviveram ao acidente e estão em tratamento hospitalar em Iramba. O tempo, a cidade de Tete poderá registrar, amanhã, 33 graus centígrados de temperatura máxima, seguida por Nampula, com 31 graus. Para as cidades de Maputo, Xai-Xai, Quilimane e Pemba, prevê-se 30 graus centígrados de máxima, Inhambane-Beira, 29, Vilanculo e Chimoio, 28, Lixinga, 23 graus centígrados de temperatura máxima. Apresentamos as notícias próximas às 22 horas.

0: precisamos produzir mais, reduzir as perdas pós-colheita, melhorar a conservação, o armazenamento, a transformação, a logística e os mercados, garantindo que alimentos seguros e nutritivos, diversificados, cheguem às famílias a preços acessíveis. Precisamos, em suma, de olhar para toda a cadeia, da machamba à mesa da família moçambicana. Por isso, temos o Programa Nacional Estradas até 2030, exatamente porque a produção depende também da capacidade de escoamento e das nossas infraestruturas. Queremos uma agricultura que alimente o nosso povo, mas também que gere rendimento, emprego e oportunidades.
1: Presidente da República, Daniel Chapo.

0: do Ministério do Interior de Moçambique e do Ministério do Interior da República de Angola, nos vários domínios. Também o reforço das ações no domínio do cibercrime e também da criminalidade transnacionais e da imigração ilegal, que, como sabem, quer Angola como Moçambique têm estado a trabalhar e os resultados são bastante positivos nesta matéria.
1: O ministro do Interior de Angola sublinhou que o encontro com a primeira-ministra Bem-vinda Levy serviu igualmente para passar em revista as recomendações da sexta reunião dos ministros de Interior e a da Administração Pública da CPLP, realizada no ano passado em Luanda. O jurista Emílio Comé defende que a transmissão do julgamento do político Venâncio Mondlane pode comprometer a integridade do processo. Emílio Comé concorda, por isso, com a decisão do Tribunal Supremo em indeferir o pedido para o efeito e justifica que as testemunhas podem manipular as suas declarações em função das declarações que estarão a ser veiculadas nos órgãos de comunicação.
2: As testemunhas deverão ser ouvidas. E se houver uma transmissão na imprensa, estas testemunhas poderão manipular as suas declarações em função do que estarão a ouvir pela televisão. É neste sentido que é importante preservar a lisura, a parte moral deste julgamento. É neste sentido.
1: O jurista Emílio Comé falava esta terça-feira em entrevista no Jornal da Noite da Rádio Moçambique. O incêndio registrado esta segunda-feira na estação ferroviária de Lixinga, no Niassa, foi causado por um curto-circuito, esclarece o Serviço Nacional de Salvação Pública. Segundo o porta-voz do SENSAP no Niassa, o curto-circuito foi causado pela queda de um poste de energia elétrica no local onde se encontrava armazenada a resina. Ernesto Martini disse que, em consequência do incidente, 5 residências e o muro de vedação da estação ferroviária foram danificados e mais de 8 mil sacos de resina foram consumidos pelo fogo.
3: Aproveitar esta oportunidade para reforçar o apelo a todas as instituições e a cidadãos sobre a importância da manutenção preventiva das instalações elétricas.
1: O incêndio registrado esta segunda-feira em Lixinga deixou mais de 200 famílias dos bairros de Estação, Muxenga e Chiuaula sem corrente elétrica. Mambinhas de sub-20 goleiam Maurícias por 5-0 e reentram para as contas de apuramento à fase final da Taça de África das Nações a ter lugar próximo ano no Ghana. No grupo A da Taça COSAFA as contas estão fechadas. Namíbia terminou na liderança do grupo com 9 pontos ao vencer esta terça-feira as Seychelles por 3-0. Moçambique ocupa a segunda posição com 6 pontos e em posição privilegiada de se apurar. Moçambique tem um saldo de 7 golos positivos, Angola 2 e Malawi 1. Esta quarta-feira, Angola defronta o Lesotho, Malawi cruza o caminho das Comores, a líder do grupo B, África do Sul, joga com Eswatini, a Zâmbia encontra o Botsuana. Namíbia, África do Sul e Zâmbia estão apurados para o CAN do próximo ano no Ghana. Atualidade internacional. 5 polícias e 7 reclusos morreram esta segunda-feira em resultado de um acidente de viação ocorrido no distrito de Iramba, região de Singida, na Tanzânia. A viatura policial que transportava reclusos colidiu frontalmente com um caminhão de transporte de combustível em Iramba. 2 pessoas, das quais o motorista do caminhão-tanque de nacionalidade ruandesa e um recluso, sobreviveram ao acidente e estão em tratamento hospitalar em Iramba. O tempo. A cidade de Tete poderá registar, amanhã, 33 graus centígrados de temperatura máxima, seguida por Nampula, com 31 graus. Para as cidades de Maputo, Xai-Xai, Quilimane e Pemba, prevê-se 30 graus centígrados de máxima, Inhambane e Beira, 29, Vilanculo e Chimoio, 28, Lixinga, 23 graus centígrados de temperatura máxima. Apresentamos as notícias próximas às 23 horas e 30 minutos inseridas no Jornal da Noite.

0: Encontramos a incompetência, a irresponsabilidade, a falta de brilho profissional nas escolas de condução. Já não é preciso saber guiar para ter carta. Acabemos com isso. Já não se ensina a conhecer o motor, a cuidar dos carros. Hoje, os condutores já não sabem o que significa respeitar as normas de segurança e as leis de velocidade. Destroem vidas humanas. Todos os dias, criminosos. Criminosos. Destroem bens do povo. Conduzem a grandes velocidades. Conduzem embriagados. Conduzem como se transportassem gado ou lenha. Não respeitam os sinais de trânsito. Muitos condutores já não se preocupam em manter a sua viatura limpa e em bom estado de funcionamento. Já não se preocupam com a verificação diária da viatura. Limitam-se a pegar na chave, ligar o motor, pôr o motor em funcionamento e andar com a viatura até ela parar por avaria. Isto é a mesma coisa, macaco. O macaco pode fazer isto. Isto, o macaco pode fazer. Basta educar, pegar a chave e pegar no volante. Pode fazer. A não ser que vocês queiram ser macacos. Nas estradas, nas garagens, na sucata, encontramos centenas e centenas de carros destruídos. São muitos milhares de contos em divisas que o nosso Estado perde. Nas ruas, vemos muros e postes de iluminação destruídos.
1: Bolas a zero e reacendem a esperança de qualificar para o CAN do próximo ano. No estrangeiro, Tribunal Constitucional de Cabo Verde admite 5 candidaturas às eleições presidenciais de 15 de novembro próximo. Acompanhe já a seguir o desenvolvimento destas e outras notas da atualidade nacional e internacional. Francisco Jade está na sonorização e Júlio Mafota na edição e apresentação. Uma vez mais, boa noite e votos de uma ótima audição. O presidente do Brasil, Luiz Inácio Lula da Silva, defende o fim dos conflitos no Médio Oriente e em outras partes do mundo, sublinhando que a guerra aumenta a desgraça dos países mais pobres. O estadista brasileiro intervia na abertura dos debates de alto nível inseridos na 81ª sessão da Assembleia Geral da ONU, que decorre em Nova Iorque, no evento que também faz parte o presidente da República de Moçambique, Daniel Chapo. Desenvolve a notícia o enviado da Rádio Moçambique a Nova York, Mohamed Jani.
2: Lula da Silva diz que o Estreito de Hormuz, no Médio Oriente, que devia ser uma passagem vital para as nações, transformou-se em trincheira de guerra. Lula da Silva defende a necessidade de separar com ameaças algumas civilizações em benefício de certas nações.
3: A relatora especial da ONU, Francesca Albanese, não pode ser silenciada por dizer a verdade. Os assentamentos ilegais na Cisjordânia tornam cada vez menos viável a solução de dois estados, essencial para que israelenses e palestinos possam viver em paz. Ameaçar civilização e extinção não trará estabilidade para o Oriente Médio. O Estreito de Hormuz transformou-se em trincheira da guerra, quando deveria permanecer uma passagem vital para o comércio internacional. Famílias em todo o mundo pagam pelo aumento dos preços de combustíveis, fertilizantes e alimentos. A guerra entre a Rússia e a Ucrânia se arrasta há 5 anos em um drama humanitário que continua a ceifar
2: Presidente do Brasil, Luiz Inácio Lula da Silva, na abertura dos debates de alto nível da Assembleia Geral da ONU, que hoje arrancaram aqui em Nova Iorque. Entretanto, o secretário-geral da ONU, António Guterres, defendeu também a necessidade de se encontrar caminhos para a pacificação no Médio Oriente e na guerra Rússia e Ucrânia. O presidente da República, Daniel Chapo, foi um dos chefes de Estado presentes hoje na abertura dos debates de alto nível da Assembleia Geral da ONU. Daniel Chapo vai proferir o seu discurso esta quarta-feira numa comunicação focada no desenvolvimento econômico, caminhos para a manutenção da paz e unidade nacional. São três temas dominantes que vão marcar o discurso de Daniel Chapo no debate de alto nível da 81ª sessão da Assembleia Geral das Nações Unidas, que arrancou hoje em Nova Iorque. Segundo a Ministra dos Negócios Estrangeiros e Cooperação, Maria Manuela Lucas, o chefe de Estado vai também partilhar com o mundo a experiência do diálogo nacional inclusivo como plataforma importante para a gestão de conflitos.
4: Sua Excelência Presidente traz a mensagem de paz, não é? E como dissemos aqui, vem partilhar com o mundo, não é? Todos os Estados-membros estarão aqui, que vão participar também no evento, sobre o diálogo nacional inclusivo. Este é um exemplo que muitos países estão a tentar aprender do Moçambique, sobretudo dos países da região, mas também do mundo.
2: Ministra dos Negócios Estrangeiros e Cooperação, falando à imprensa em Nova Iorque sobre o discurso que vai dominar amanhã a intervenção do presidente Chapo nos debates de alto nível da Organização das Nações Unidas. A intervenção de Daniel Chapo sobre a paz acontece também numa altura em que o mundo é assolado por guerras, com particular destaque para o Médio Oriente e também a guerra russo-ucraniana, conflitos que de certa maneira dificultam o desenvolvimento global. Dados adquiridos indicam que a guerra no Médio Oriente afetou a produção de petróleo nos países do Golfo e reduziu fortemente o transporte de cargas pelo Estreito de Hormuz. O petróleo Brent chegou a ultrapassar os $120 por barril em abril passado. O impacto também chegou aos combustíveis produzidos a partir do petróleo, como o diesel e querosene de aviação. Da sede das Nações Unidas em Nova Iorque, para a Rádio Moçambique, Mohamed Djane.
1: Moçambique e Angola pretendem implementar iniciativas conjuntas para facilitar a mobilidade de cidadãos e bens nos dois países. É olhando nesta perspectiva que os dois países assinaram hoje em Maputo um acordo de cooperação no domínio de migração. Jornalista Laurinda Manica, da Redação Central de Informação.
5: Moçambique e Angola pretendem implementar iniciativas conjuntas para facilitar a mobilidade de cidadãos e bens nos dois países. Para o efeito, os dois países assinaram hoje em Maputo um acordo de cooperação no domínio da migração. O fato foi avançado pelo Ministro do Interior da República de Angola após audiência concedida pela Primeira-Ministra Bem-vinda Levy no âmbito da visita de trabalho que efetua a Moçambique. Manuel Homem fez saber que durante o encontro as partes abordaram, entre outras matérias, o reforço da colaboração na área de formação de quadros do Ministério do Interior dos dois países.
6: Este acordo que foi assinado no domínio da migração irá permitir, entre várias possibilidades, a melhoria do processo de circulação dos cidadãos angolanos e moçambicanos nos nossos territórios, bem como o reforço da nossa cooperação e colaboração em matérias de formação de quadros entre o Ministério do Interior de Moçambique e do Ministério do Interior da República de Angola, nos vários domínios. Também o reforço das ações no domínio do cibercrime e também da criminalidade transnacionais e da imigração ilegal, que, como sabem, quer Angola como Moçambique têm estado a trabalhar e os resultados são bastante positivos nesta matéria.
5: Manuel Homem sublinhou que o encontro com a Primeira-Ministra Bem-vinda Levy serviu igualmente para passar em revista as recomendações da 6ª reunião dos ministros do Interior e Administração Pública da CPLP, realizada no ano passado em Luanda.
1: O Ministério das Finanças está a trabalhar para a identificação dos principais problemas que afetam municípios que apresentam fraca capacidade de gerar receitas próprias para sua sustentabilidade e desenvolvimento local. Jornalista Júlio Muro.
7: Os trabalhos decorrem numa altura em que este Ministério admite a existência de autarquias que estão longe de suportar as despesas internas com fundos próprios, uma situação que afeta de certa maneira as finanças públicas. A informação foi revelada na cidade de Nampula pela diretora nacional de riscos fiscais no Ministério das Finanças, Nazira Dista, no Seminário Regional Norte de Disseminação de Relatório de Riscos Fiscais das Autarquias Locais. Nazira Dista disse que o fraco empenho de muitas autarquias no país foi constatado num estudo feito no período entre 2019 e 2024 em 52 municípios do país e avança a seguir as possíveis consequências.
8: Tudo isto, quando não muito bem performado, vai impactar as finanças públicas. Isso significa o quê? Nós, como Ministério, programamos as nossas despesas para apoiar todos os setores. Se um dos municípios performa mal, o Estado é chamado a intervir para o seu resgate. Portanto, vai ter que retirar algum recurso que era para construir escolas, para construir hospitais ou fazer estradas, para poder resgatar ou socorrer uma autarquia. E como sabem, as autarquias têm alguma autonomia financeira. Elas podem, por si, fazerem aproximação aos bancos para fazer algum endividamento.
7: A diretora nacional de riscos fiscais no Ministério das Finanças, Nazira Dista. A fonte disse que espera-se com a realização deste encontro o aprimoramento de novas medidas sobre como se pode mitigar os riscos constatados no estudo para melhoria na arrecadação de receitas próprias, gestão da massa salarial e reforços dos mecanismos do controle interno. De Nampula, Júlio Moro.
1: O ministro da Juventude e Desportos exige do Conselho Nacional da Juventude ações enérgicas na busca de resposta às preocupações da juventude moçambicana. Jornalista Rigoberto Chissano.
9: Kaifa Dini Manasse diz que, para o efeito, os presidentes dos conselhos provinciais da juventude e os órgãos centrais desta agremiação devem estabelecer proximidades com a camada juvenil. O ministro da Juventude e Desporto já notou que, para a concretização de tal pretensão, os líderes juvenis devem trabalhar sem olhar benefícios. Kaifa Dini Manasse falava esta terça-feira na Vila Fronteiriça de Namacha, província de Maputo, no seminário de indução dos novos presidentes dos conselhos provinciais da juventude eleitos recentemente.
10: Ao assumirem estas funções, passam a representar uma parte importante da juventude organizada das vossas províncias. Esta responsabilidade exige proximidade genuína, cooperação e compromisso inabalável com o trabalho institucional. O vosso desempenho deverá contribuir para fortalecer a confiança dos jovens nas suas estruturas de representação e para tornar mais efetiva a sua participação nos processos que influenciam decisivamente o seu presente e o seu futuro. Da parte do Ministério da Juventude e Desporto, reiteramos a nossa disponibilidade permanente para continuar a trabalhar com o Conselho Nacional da Juventude, com os conselhos provinciais e com as organizações juvenis dentro das competências institucionais que nos são atribuídas com o objetivo estratégico de refortalecer os mecanismos de participação e de atribuição para a implementação efetiva das políticas públicas dirigidas à juventude. Como dizia aqui Sua Excelência, o Secretário de Estado, os jovens têm a obrigatoriedade de compreender as dinâmicas do mundo. Hoje, os jovens não têm que dizer, não, têm que se encontrar emprego para nós. O mundo está dinâmico. Falamos hoje de inteligência artificial, falamos de outro tipo de dinâmicas em que a juventude tem que compreender e aproveitar as oportunidades que existem para potenciar a própria juventude e fazerem parte do desenvolvimento deste país.
9: Kaifa Dini Manasse, ministro da Juventude e Desportos, falando em Namacha, província de Maputo, durante a indução dos novos órgãos diretivos dos conselhos provinciais da juventude. Rigoberto Chissano, da Autarquia da Matola.
1: E os Mambinhas de sub-20 golearam Maurícias por 5-0 e reacendem a esperança de apuramento às meias-finais da Taça COSAFA que decorre em Maputo. Jornalista Adão Matimbe.
11: Mambinhas sub-20 de Barriga Farta, Alirucuna, faz hat-trick na goleada por 5-0 sobre as Ilhas Maurícias. Kensan Machel estreou-se a marcar pela seleção de sub-20. Sem surpresas, Alírio voltou a ser o homem do jogo e as contas do Grupo A estão fechadas. Namíbia fez o pleno ao golear as Seychelles por 3-0. São 9 pontos em 3 jogos. Moçambique está em segundo lugar com 6 pontos e em posição privilegiada de se apurar. Angola e Malau estão na casa Itália. O selecionador nacional de sub-20 de Moçambique, Luís Guerreiro, só pode esperar.
12: Era um jogo de uma grande responsabilidade para que nós possamos alimentar ainda a esperança de poder ser classificados. Agora dependemos de algumas seleções. No critério de desempate, penso eu que seja o gol Alveiras.
11: Moçambique goleia Ilhas Maurícias por 5-0 e lidera o ranking dos segundos melhores classificados com direito a preencher a última vaga no apuramento a Cannes. Os Mambinhas têm um saldo de 7 golos positivos, Angola 2 e Malawi 1. Namíbia, África do Sul e Zâmbia estão apurados para a Cannes do próximo ano no Ghana. Recuperemos os jogos que encerram a fase de grupos nesta quarta-feira. África do Sul, Eswatini, Lesotho, Angola, Zâmbia, Botswana e Malawi, Comoros.
13: E ainda hoje, já no Moçambola, a União Desportiva do Songo goleou Machakene por 4-0 e volta aos triunfos, agora sob as ordens de Vitor Matini. O anterior treinador, Daoud Razak, colocou o lugar à disposição. Com a derrota, os tricolores estão em último lugar com apenas 10 pontos. A UDS passou para a quarta posição com 28 pontos e em igualdade pontual com o Ferroviário de Nampula. Com 44 pontos, a Black Bulls conserva 7 pontos de vantagem em relação ao Costa do Sol, 37, e Ferroviário da Beira, 34. O Ministério da Agricultura, Ambiente e Pesca está a implementar vários programas a nível dos regadios para torná-los sustentáveis através do aumento da produção e produtividade. Jornalista Moisés Sayela.
14: É neste contexto que o Instituto Nacional de Irrigação aposta no setor privado para uma produção virada ao mercado, em vez da agricultura de subsistência que é praticada por muitos camponeses do setor familiar. O diretor-geral do Instituto Nacional de Irrigação, Delfim Vilissa, deu a conhecer que os gestores dos regadios de todo o país estão em processo de treinamento para lidar com as novas tecnologias que permitem o desenvolvimento do agronegócio.
15: Neste momento, o mais importante é tornar os regadios sustentáveis. E é mesmo nesse sentido que estamos a levar a cabo este treinamento para tornar os regadios mais sustentáveis. Não é? E existem outras várias iniciativas, mas a Direção Nacional de Extensão, este é uma iniciativa conjunta dentro do Ministério da Agricultura. É uma abordagem do governo. Portanto, o Instituto Nacional de Irrigação trabalha sozinho.
14: Além dos regadios construídos um pouco pelo país, Delfim Vilissa falou de outras estratégias visando o aproveitamento integral da água disponível para potenciar a produção agrícola no país.
15: Há várias iniciativas, porque a irrigação ela é complexa. Não é feita através de sistemas irrigados como este. Existem várias iniciativas, por exemplo, através de tecnologias simples de irrigação. Temos os kits de irrigação à base de painéis solares, que nós também estamos a massificar a nível das comunidades. Temos, por exemplo, o uso de motobombas. Temos o uso dos pivôs centrais, que é uma abordagem também de irrigação. Poderia também mencionar um outro aspecto, que é uma iniciativa do próprio Ministério, na componente de irrigação, que é o aproveitamento da queda natural de água. Estamos a falar da construção de açudes e estamos a falar da construção de reservatórios.
14: Após o anúncio da previsão meteorológica para a próxima época chuvosa, que indica a ocorrência do fenómeno climático El Niño, o Instituto Nacional de Irrigação iniciou uma formação dos extensionistas do setor da agricultura para fazerem uma gestão sustentável da água dos regadios. Da cidade de Chimoio, Moisés Sela.
13: Cerca de 40 milhões de dólares, o equivalente a 2.556 milhões de meticais, é o valor a ser investido pelos governos de Moçambique e dos Estados Unidos de América num programa de alimentação escolar na província de Maputo. Denominado Nutrir para Aprender, o programa deverá beneficiar cerca de 170 mil crianças de famílias carenciadas dos distritos de Magude, Manhissa, Muamba e Matutini até 2031. Jornalista Stélio Manhissa.
16: Em implementação desde o ano passado e lançado oficialmente esta terça-feira no distrito da Manhissa, o programa alimentar tem em vista contribuir para a permanência das crianças na escola e promover práticas adequadas de saúde, nutrição e alimentação. A iniciativa surge numa altura em que o setor produtivo se prepara para enfrentar os possíveis efeitos do fenómeno El Niño, que poderá agravar a vulnerabilidade de algumas comunidades, particularmente das crianças e outras camadas desfavorecidas. Falando esta terça-feira no lançamento do programa de alimentação escolar, o governador da província de Maputo, Manuel Tulle, destacou a importância de alimentação escolar para o desenvolvimento das crianças, considerando que investir na nutrição infantil é investir no futuro do país.
17: Investir na alimentação escolar não significa apenas investir no crescimento saudável das crianças, mas também significa investir na melhoria do aproveitamento escolar. Significa investir na permanência das crianças na escola. Enfim, significa investir na construção de um futuro risonho para as nossas crianças e para o nosso país.
16: É ao olhar para o futuro de Moçambique que os Estados Unidos da América garantem a continuidade do apoio ao bem-estar das crianças,

0: para almoçar, porque estamos com fome.
1: Ok. Depois de almoçar, vai fazer o quê?
0: Estudar, para aprender, crescer bem. Tenho a dizer que bom almoço para eles crescerem forte, o sonho deles se realizar.
2: Algumas crianças da escola básica de Nkuanini, no distrito da Manhissa, província de Maputo, que beneficiam de lanche escolar no âmbito do programa Nutrir para Aprender. Eu sou Stélio Manhissa, da cidade da Matola.
3: E na vizinha província de Gaza, animais bravios voltam a criar pânico nas comunidades do distrito de Mapai. Jornalista Horácio Dengo.
4: E trata-se de elefantes e búfalos que circulam quase todos os dias em zonas residenciais e nos campos de produção agrícola, devastando culturas em campo, o que deita abaixo o esforço dos camponeses. A administradora de Mapai, que deu a conhecer a informação, e fez saber que esta semana os animais circularam na zona baixa ao longo do rio Limpopo e na comunidade de Zimiose, onde devastaram culturas nas machambas. Maria Helena Langa descreve de preocupante a questão do conflito homem-fauna bravia no distrito e considera-se urgente que os parques nacionais de Banhine e Limpopo encontrem soluções para uma convivência pacífica entre as comunidades e os gestores das áreas de conservação.
5: Gostaria também de convidar aos nossos acadêmicos para se juntarem a nós para vermos de que forma é que nós podemos buscar uma convivência pacífica entre os parques e a nossa população. Que metodologias é que podem existir que possam fazer com que a população não se sinta prejudicada devido à presença dos parques. Como é que estes parques podem trazer uma mais-valia para a nossa população e não estarmos sempre a reclamar por causa dos parques?
4: A governante diz sentir-se constrangida com a ação devastadora dos animais bravios, pois não existe uma solução para acabar com o problema, o que entristece a população.
5: É triste ver um cidadão que teve a sua machamba e saber que essa pessoa perdeu toda a sua produção por causa dos animais. E as pessoas dizem, bom, quando eu mato um animal ou firo um animal, eu vou à cadeia. Agora que eu perdi estes 10 hectares de milho, quem vai me ressarcir? Estamos toda hora no terreno a incentivar a população para produzir e produzir mais. E de uma hora para outra temos este dilema da luta com os animais.
4: A administradora do distrito de Mapai, Maria Helena Langa, e a situação do conflito homem-fauna bravia em várias comunidades desta região do norte de Gaza e que vai piorando a cada dia devido à circulação frequente de animais selvagens, sobretudo nas zonas de produção agrícola. Horácio Dengo, em Mapai.
3: A província de Cabo Delgado registra uma recuperação significativa na sua rede de estabelecimentos e serviços turísticos, outrora retraída pelos efeitos do terrorismo e de calamidades naturais. Sumali Gilberto.
6: Segundo a diretora da Cultura e Turismo em Cabo Delgado, nos últimos 12 anos, a rede de estabelecimentos turísticos e similares na província cresceu de 246 para 347 unidades entre alojamento, restauração, bares e agências de viagens. Yolanda de Almeida explicou que de 2025 até ao presente momento, a retoma de investimentos nas indústrias extrativa e de energia, associada à implementação de novos projetos turísticos, tem dinamizado os indicadores de desempenho do setor, sobretudo na captação de receitas e criação de postos de trabalho. De Almeida falava esta segunda-feira no campus da Universidade IRS, no âmbito do lançamento da Semana Mundial do Turismo em Cabo Delgado, que compreende diversas atividades focadas no papel do setor para a diversificação da economia e dinamização do desenvolvimento sustentável.
7: Ao longo desta semana, teremos diversas atividades turístico-culturais, desde o resgate do nosso património cultural, teremos também festivais e celebrações, assinatura de memorandos de entendimento com agências de viagens e instituições de ensino superior. Teremos também o nosso festival WIMB nos dias 25 e 26 deste mês.
6: Na mesma ocasião, Yolanda de Almeida convidou a comunidade acadêmica de Cabo Delgado a fazer da ciência um farol para o desenvolvimento turístico e cultural, promovendo estudos sobre as potencialidades da região e o seu impacto socioeconómico nas comunidades.
7: A investigação sobre a flora, a fauna da Baía de Pemba

0: sobre a conservação dos mangais, sobre a diversidade marinha das nossas praias, sobre as dinâmicas comunitárias pós-conflito. Cada um destes trabalhos é uma peça do mapa que nos permite planear o turismo que respeita o ambiente, valoriza a cultura, resgata as tradições e expressões culturais e beneficia, em primeiro lugar, as comunidades locais.
1: Yolanda de Almeida, diretora provincial da Cultura e Turismo em Cabo Delgado, no lançamento esta segunda-feira das atividades da Semana Mundial de Turismo, que se assinala sob o lema Agenda Digital e Inteligência Artificial para Redesenhar o Turismo. Sumari Gilberto, em Pemba.
2: 4.345 habitantes de quatro localidades do distrito de Marara, em Tete, passam desde esta terça-feira a beneficiar de energia elétrica da rede nacional. Jornalista Ignacio Gamay.
3: A corrente elétrica chega às comunidades de Chacocoma, Xirôs, Nsanangue e Nhambalale através de um projeto financiado pelo Gabinete de Implementação do Projeto Mpandankua, em parceria com a Eletricidade de Moçambique. A infraestrutura compreende uma linha de média tensão com cerca de 18 km e 38 km de rede de baixa tensão, numa intervenção que deverá criar novas oportunidades para as atividades económicas e contribuir para a melhoria das condições de vida da população. Na cerimónia de inauguração, a secretária de Estado em Tete, Cristina Mafumo, apelou aos beneficiários para conservarem a infraestrutura, de modo a garantir a sua durabilidade e valorizar o investimento realizado.
4: Mas queremos deixar claro que o verdadeiro valor desta obra não se mede apenas em quilômetros de rede instalada. O verdadeiro valor mede-se nas vidas que estão transformadas. Mede-se no jovem que poderá utilizar energia para aprender novas competências, desenvolver atividades digitais e criar iniciativas geradoras de rendimento.
3: Entretanto, os beneficiários congratulam a chegada da energia elétrica, considerando a iniciativa um passo importante para o desenvolvimento das comunidades e projetando novas oportunidades para o futuro.
5: Fizemos agora uma ajuda.
6: Aqui está bom. Nós estamos muito contentes com essa energia.
7: Aqui fica a cidade.
6: Aqui fica a cidade, cidade mesmo.
8: Leonel, Modesto Cheiro. Toda a comunidade daqui, desta localidade de Chagoma, sentimos orgulhosos por termos sido fornecido a energia aqui, porque anteriormente nós vivíamos sem energia, vivíamos na escuridão. Então só dependíamos às vezes de lua, estrela. Depois a gente bebíamos água quente. E mesmo tomavam no fresco, quente, mas até agora, com fornecimento de energia, estamos satisfeitos.
3: Com a eletrificação, as comunidades passam a contar com melhores condições para dinamizar pequenos negócios, serviços e outras atividades que dependem do acesso à energia elétrica. Ignacio Gamay, a partir de Marara.
2: Na atualidade internacional, o Tribunal Constitucional de Cabo Verde admitiu 5 candidaturas às eleições presidenciais de 15 de novembro próximo. Segundo o despacho do Tribunal Constitucional, citado pela Lusa, a instituição rejeitou outras 5 candidaturas e registrou um caso de desistência. Os candidatos admitidos são Gilson Alves, Joana Rosa, Antero Tavares, Casimiro Pina e José Maria Neto, atual presidente da República e candidato a um segundo mandato. O tempo. A cidade de Tete poderá registrar 33 graus centígrados de temperatura máxima, seguida por Nampula com 31 graus. Para as cidades de Maputo, Xai-Xai, Quelimane e Pemba prevê-se uma temperatura máxima de 30 graus, em Inhambane e Beira 29, Vilanculi e Chimoio 28, e Lixinga poderá registrar amanhã 23 graus centígrados de temperatura máxima. Está completa a informação no último jornal. Despedem-se Júlio Mafota e Francisco Jat. Boa noite e até a próxima.
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10: 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Em Moçambique, 0 hora.
7: uma criança bem nutrida. Aprende melhor, desenvolve plenamente as suas capacidades e encontra melhores condições para realizar o seu potencial ao longo de toda a vida. Por isso, investir na alimentação e na nutrição é investir no capital humano do nosso país e no futuro de Moçambique. A nossa agenda de independência económica passa também pela capacidade de produzir, transformar, exportar e disponibilizar alimentos suficientes, seguros e nutritivos para o nosso povo.
11: Presidente da República, Daniel Chapo.